0: sociedade civil. A proposta foi apresentada pela senadora Damaris Alves, do Republicanos do Distrito Federal, e apoiada por outros 26 senadores. O texto ainda precisa ser aprovado pelo plenário. Damaris lembrou que o vício em jogos causa efeitos ainda mais graves entre idosos, crianças e adolescentes.
1: Quantas pessoas estão se suicidando por causa do endividamento? Por causa de jogos de azar. Malditos jogos de azar. Eu vou repetir. Jogos de aposta não são investimentos, são jogos de azar. Viciando meninos e meninas que depois querem desistir da vida porque estão endividados.
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4: Ótima noite para você que acompanha aqui a nossa programação. Obrigada pela sintonia. Eu sou Regina Pinheiro e na seleção musical de Carlos Andrade a gente ouve Raul Seixas.

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15: Na sequência, Elis Regina.

0: Fechando o bloco, Paulo Moreira em Bal, Consolação. Bossa Cuca 9, Simoninha, Essa Moça Tá Diferente. Ainda tivemos Elis Regina, Madalena.
1: O relatório da Instituição Fiscal Independente do Senado apontou diferença entre as projeções do governo e os cálculos da entidade para o projeto do orçamento de 2027. Segundo o relatório, essa distância não resulta de erros de cálculo, mas do uso de premissas e parâmetros macroeconômicos distintos. Repórter Douglas Castilho.
2: A proposta apresentada pelo Executivo prevê saldo positivo ou superávit primário de 18,6 bilhões de reais, enquanto os cálculos da IFE indicam perspectiva de um déficit primário, portanto negativo, de 86,1 bilhões. O descompasso é de 104,8 bilhões de reais entre os dois cenários. Divergências como essa afetam diretamente o cumprimento das metas dos limites fiscais, indicando, segundo a IFE, a necessidade de contenção de gastos para evitar o descumprimento das metas estabelecidas para controlar a dívida pública. O diretor executivo da instituição, Marcos Pestana, detalhou onde está a diferença entre as duas contas.
3: O governo trabalha com um PIB, ano que vem, de 2,4%, a IFE com 1,8%. O governo trabalha com uma expansão da massa salarial, que é essencial para calcular as receitas previdenciárias, de mais de 10%. Nós trabalhamos com mais de 7%. Esse acúmulo de diferenciação de parâmetros nos levam a discrepar sobre o resultado primário.
2: O resultado primário, o alvo da discordância, é a diferença entre as receitas e as despesas do governo, descontando os gastos com o pagamento de juros da dívida pública. Marcos Pestana ainda alerta para novas pressões orçamentárias e despesas não previstas na proposta original. Entre elas estão a destinação de 33,8 bilhões de reais ao Fundo de Compensação aos Estados pelo fim do IPI na reforma tributária e o recente reajuste de 15% no benefício médio do Bolsa Família, previsto para outubro. Segundo Pestana, esse desequilíbrio nas contas públicas tende a elevar o retorno exigido pelos investidores, pressionando para a elevação das taxas de juros de longo prazo e restringindo o crescimento econômico.
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0: Em Brasília, 9:29. Ouça agora José e Flávio José.

0: Na Rádio Senado, ouvimos Alceu Valença de Teresina, São Luís, Marinês Bate Coração e ainda José e Flávio José Agarrado.
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0: Em Brasília, 9:39.
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10: agora Ângela Rorô.

0: Essa foi Rita Lee, Cor-de-Rosa Choque, Frejá, Amar um Pouco Mais. Tivemos também Ângela Rorô, Só Nos Resta Viver. Agora em Brasília, 9h52.
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0: O projeto pode trazer alívio na cobrança do imposto de renda.
8: O projeto atualiza anualmente pelo IPCA, índice da inflação, os valores das tabelas de redução do imposto de renda à pessoa física.
0: Pessoas com deficiência ganham menos e sofrem mais restrição para entrar no mercado de trabalho, aponta IBGE. Eu sou Regina Pinheiro e este é o Boletim.leg. O projeto recém-apresentado no Senado atualiza as tabelas de redução do imposto de renda pelo IPCA anual, índice que mede a inflação. Um dos objetivos é evitar aumento indireto da carga tributária para contribuintes sem aumento real de renda. Repórter Pedro Pincer.
8: O projeto atualiza anualmente pelo IPCA, índice da inflação, os valores das tabelas de redução do imposto de renda à pessoa física. Se o projeto for aprovado e convertido em lei, a norma entrará em vigor na data da publicação e produzirá efeitos a partir de 1º de janeiro de 2027. Pelo texto, a atualização terá como base a variação acumulada do IPCA apurado

0: pelo IBGE. Um dos objetivos é evitar que a inflação prejudique o alcance das reduções do imposto de renda e provoque aumento indireto da carga tributária para contribuintes sem aumento real de renda. A estimativa do impacto orçamentário citada na proposta, com base em nota da Consultoria de Orçamentos do Senado, é de redução de receita de R$ 8 bilhões em 2027, 17 bilhões em 2028 e 28 bilhões em 2029, caso a medida produza efeitos desde o início de 2027.
1: As pessoas com deficiência ganham menos e têm acesso mais restrito ao mercado de trabalho. Os dados são do informativo Pessoas com Deficiência, as Desigualdades Sociais no Brasil, do IBGE. Raíssa Abreu tem os detalhes.
2: De acordo com o IBGE, o rendimento do trabalho das pessoas com deficiência, em média R$ 2.053 em 2022, equivale a 71% do rendimento das pessoas sem deficiência, R$ 2.890 em 2022. Autor do Estatuto da Pessoa com Deficiência, considerado um marco na defesa da inclusão social, o senador Paulo Paim, do PT do Rio Grande do Sul, lembra que a acessibilidade ainda é uma promessa distante.
3: Mas ainda temos desafios importantes. Quando derrubamos as barreiras do preconceito e do espaço, edificamos uma sociedade onde cada corpo tem o direito sagrado ao protagonismo e ao pertencimento.
2: Para mais detalhes sobre o perfil das pessoas com deficiência no Brasil, visite ibge.gov.br. ibge.gov.br.
1: Os eleitores que pretendem usar o e-título para se identificar no dia da votação devem ficar atentos ao prazo para o primeiro acesso ao aplicativo, que vai até 3 de outubro. Repórter Luísa Mello.
4: Os eleitores que pretendem usar o e-título para se identificar no momento da votação devem registrar o primeiro acesso no aplicativo até 3 de outubro, sábado anterior ao pleito. No dia 4, o download e o primeiro acesso serão interrompidos para evitar a sobrecarga no dia da eleição. O ministro Cássio Nunes Marques, presidente do Tribunal Superior Eleitoral, informa que já foram enviadas notificações pelo aplicativo para promover as atualizações.
5: A Justiça Eleitoral iniciou o envio de notificações oficiais pelo aplicativo e-título. Reforçamos, portanto, a recomendação para que eleitoras e eleitores mantenham o aplicativo atualizado, façam o primeiro acesso e confiram seus dados com antecedência.
4: No dia da eleição, é preciso apresentar o e-título diretamente na tela do celular ou tablet. Não serão aceitas capturas de tela nem documentos sem foto.
1: Vale lembrar que este ano, o eleitor precisa escolher ao todo 6 candidatos. Por isso, o Tribunal Superior Eleitoral recomenda levar anotado num papel o número de cada um. A ordem de votação que estará na urna é a seguinte: deputado federal, 4 dígitos. Deputado estadual ou distrital, 5 dígitos. Em seguida, a primeira vaga ao Senado, 3 dígitos. Depois, a segunda vaga ao Senado, também 3 dígitos e diferentes da primeira vaga. Então, voto para governador, 2 dígitos. Para finalizar, vem o voto para presidente, 2 dígitos. Se confirmar número errado, o voto para aquele candidato fica nulo. Mas a votação segue normalmente para as demais escolhas. Outras notícias estão disponíveis em senado.leg.br/rádio.
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1: Em Brasília, pontualmente, 10 horas.
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1: Ótima noite para você, ouvinte da Rádio Senado. Obrigada pela sintonia. Eu sou Regina Pinheiro e ficamos com a programação musical de Carlos Andrade, abrindo o bloco Ney Matogrosso.

Ouvimos Walter Franco, Me Deixe Mudo, Mariana Aidar, Night of Ten, e ainda Ney Matogrosso, Isso Não Vai Ficar Assim.

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1: Epitácio Pessoa foi eleito presidente em 1919 sem nem sequer estar no Brasil. Não fez campanha, corpo a corpo com o eleitor, nem discurso. Ele permaneceu em Paris durante todo o período eleitoral, participando da Conferência de Paz após a Primeira Guerra. Tanto Epitácio quanto Rui Barbosa, seu adversário na corrida presidencial, eram senadores. No começo da República, os cidadãos iam às urnas, mas quem realmente decidia o presidente eram as elites políticas dos estados mais fortes. Elas recorriam a todo tipo de fraude eleitoral para dar vitória ao candidato oficial.
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3: Na sequência, Gal Costa.

0: Ouvimos João Bosco, Brejo da Cruz, antes Gal Costa, Meu Bem, Meu Mal.
1: O Senado celebrou nesta segunda-feira o Dia Nacional de Luta da Pessoa com Deficiência. Especialistas convidados para a sessão especial apontaram a importância da inclusão. Repórter Márcio Maturana.
2: A importância da participação completa das pessoas com deficiência nas atividades sociais precisa ser ressaltada todos os dias, segundo especialistas que participaram da sessão especial no plenário do Senado nesta segunda-feira, 21 de setembro, que é o Dia Nacional de Luta da Pessoa com Deficiência. A senadora Damaris Alves, do Republicanos do Distrito Federal, presidiu a sessão.
3: Infelizmente, ainda vemos, de vez em quando, uma iniciativa ou outra para, inclusive, retirar direitos já garantidos. Por isso que um dia nacional como esse precisa, por esta casa e por todas as casas do Brasil, ser comemorado.
2: A sessão especial foi requerida pelo senador Paulo Paim, do PT do Rio Grande do Sul. Ele é autor do Estatuto da Pessoa com Deficiência e do projeto de lei que criou o Dia Nacional de Luta da Pessoa com Deficiência.
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0: Em Brasília, 10h25. Na Rádio Senado, Tom Zé.

0: E a praieira Maria Bethânia embelezou o vento de lá. Tivemos também Tom Zé, navegador de canções.
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2: Agora em Brasília, 10h37.
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15: Você sabia que o carro a álcool surgiu por causa de uma crise mundial? 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
16: O álcool será produzido mais rápido do que a descoberta de jazidas de petróleo.
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0: 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Agora você ouve Ana Canhas.

0: Nesse bloco, você ouviu Engenheiros do Havaí, O Papa é Pop, Nila Branco, Pra Ninguém, Cazuza, Ideologia e ainda Ana Canhas, Sujeito de Sorte.
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0: Agora em Brasília, 10h56. 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
0: Em Brasília, 10:59.
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13: Olá, chegou a hora de atravessar o túnel do tempo para ouvir os sucessos eternos da música popular brasileira. Está começando o Rádio Vitrola com Pedro Pincer, comigo Ronaldo Martins. No programa de hoje, nós estamos na semana da primavera. Primavera começando, para muitos a estação mais bonita do ano.
14: Com certeza é.
13: E aí, né? Nós vamos fazer o que nesse programa, Pedro?
14: Faremos um programa especial sobre a primavera, sobre flores, né? Que é a estação das flores. Então teremos um programa especial com músicas temáticas que citam flores em algum momento.
13: Muito legal. Nós que vivemos em Brasília, né? Estamos aí no finzinho da temporada dos
14: ipês.
13: Maravilhosos, né? Coloridos.
14: Roxos, amarelos.
13: Brancos. Então é disso que vamos falar hoje? Então,
14: vamos.
13: Vamos começar com...
14: com um clássico do rádio, do rock brasileiro. Bom, que é o Flores em Você, com o Ira.
13: Maravilhosa.
14: Né?
13: Uma das músicas marcantes da carreira do Ira.
14: Foi inclusive a abertura da novela O Outro, 1988, e essa música o Edgar Escandurra fez para a então namorada dele, que chamava-se Tassiana Barros, que era a esposa, que foi esposa do Júlio Barroso.
13: Da Gangue 90.
14: Da Gangue 90, que morreu numa
13: morte trágica.
14: Exatamente, até hoje meio complicada.
13: Mas ela namorava o Júlio antes?

0: Não, na verdade, o Edgar Escandurra namorou ela depois
1: do Júlio.
0: do Júlio, exatamente. E aí ele, o Flores em Você, o Edgar fez em homenagem a ela por conta da força que ela teve na época para superar a morte do Júlio
1: E que
0: Barroso.
1: legal, né? O namorado fazendo uma
0: É,
1: canção,
0: foi.
1: né, da outra relação da.
0: Foi. Ele caiu da janela, né? Foi uma coisa muito
1: Foi.
0: trágica, realmente. Até hoje nunca
1: Se
0: foi
1: sabe
0: muito
1: mesmo
0: esclarecida a
1: as
0: situação.
1: circunstâncias.
0: E aí o Edgar Escandurra fez o Flores em Você em homenagem à Taciana, e é isso que a gente vai ouvir agora, Flores em Você com o Ira.

0: Você ouviu o Geraldo Vandré para não dizer que não falei de flores, já que estamos falando de flores nessa semana da primavera.
1: Vamos falar de flores.
0: Essa canção é icônica.
1: Icônica, é, exatamente. Do Festival da Canção de 68, virou um hino... Essa sim virou um hino contra a ditadura militar na época.
0: Talvez o mais... famoso.
1: Eu acho que sim.
0: Porque várias canções se transformaram em hinos contra a ditadura.
1: Mas essa mais do que todas, eu acredito dizer.
0: E ele,
1: né?
0: Perdeu
1: pro Sabiá, do Tom Jobim, do Chico Buarque, que foi estrepitosamente vaiada.
0: Exato. E ele defendendo o Chico.
1: Sim,
0: né?
1: Sim.
0: E o Jobim.
1: Exatamente. Mas na época, quando saiu o resultado, foi uma vaia histórica.
0: Foi. Que o povo, né, queria que essa canção...
1: tivesse ganho, exatamente. E esse Vem, Vamos Embora, Que Esperar Não É Saber, talvez também seja um dos maiores versos da música popular brasileira.
0: De resistência, né?
1: Exatamente.
0: Muito legal. Vou continuar falando de flores nesta semana em que se inicia a primavera.
1: Dessa vez, as flores do jardim de nossa casa.
0: Com o Reis.
1: Roberto Carlos, exatamente. Você sabe que o Roberto Carlos...
0: linda canção.
1: Tinha um filho, Dudu Braga, que tinha uma deficiência visual congênita grave. E o
0: que
1: Roberto
0: morreu
1: há pouco tempo,
0: né?
1: E o Roberto fez de tudo para tentar resolver a questão do filho dele. E eles foram fazer um tratamento na Holanda. E a vista que o Roberto tinha do quarto, onde eles estavam, tal, era um jardim. Então ele fez a música inspirada nesse tempo que ele passou na Holanda. Pela vista que ele tinha do jardim e a Holanda, conhecida por flores, né, muito bonitas e tal. Então o Roberto fez essa música, As Flores do Jardim da Nossa Casa, do disco de 69.
0: Maravilhosa. Vamos ouvir Roberto Carlos.

0: Essa foi Elisete Cardoso, a canção A Flor e o Espinho, um clássico do Nelson Cavaquinho.
1: Nelson, né? Cavaquinho, Guilherme de Brito e Alcides Caminha. Você sabe quem é Alcides Caminha?
0: Quem?
1: É um pseudônimo do Carlos Zéfiro, que é um dos caras, um dos grandes desenhistas, cartunistas do país, né? E o Alcides Caminha, ele usava esse nome também de Alcides Caminha, às vezes para compor alguma coisa. E a música, ela nasceu num lugar fantástico, um grande point, vamos dizer assim, boêmio do Rio de Janeiro, que era a Praça Tiradentes.
0: Já trabalhei lá. Eu trabalhei numa organização internacional que tinha escritório em várias cidades, e o nosso escritório no Rio era exatamente na Praça Tiradentes. Então eu frequentava.
1: Então você sentava ali para tomar uma cerveja,
0: não? Eu ia trabalhar durante o dia.
1: Ah, sei. Uhum. Então ela foi ali, né? O Nelson Cavaquinho e os parceiros dele compuseram a canção ali. E a primeira gravação dela é de um cantor chamado Raul Moreno, de 1957. Mas ela não teve muita repercussão, não. E aí, em 64, Elisete Sobe o Morro, que é um disco muito clássico também, aí a música estourou, né?
0: Beleza, encerramos então esse bloco. Daqui a pouquinho voltamos com um buquê de rosas
1: para
0: você,
1: rosas,
0: né?
1: Exatamente.
0: Vamos lá.
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4: 11:17 em Brasília.
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2: Voltamos para a segunda parte do nosso programa, falando de primavera esta semana, gente. Primavera nos deixa felizes, então nós estamos fazendo um programa falando de flores. E agora vamos falar de rosa. Rosa na voz da Marisa Monte, um outro clássico agora do Pixinguinha, né?
3: Isso. Na verdade, a origem da canção era só instrumental. Você vê que o Pixinguinha gravou a melodia em 1917.
2: É muito antiga, né?
3: Né? E depois gravou em três partes, tinha solo de flauta. E o título original da canção era Evocação. Uhum. E ela permaneceu instrumental, assim, durante muito tempo. E aí conta a lenda que um mecânico chamado Otávio de Souza chegou ali no Pixinguinha, num bar, e mostrou os versos que ele fez para a música, né? Então, alguns pesquisadores suspeitam que o autor real seja o compositor Cândido das Neves, por conta da forma como... da letra rebuscada.
2: Entendi. Tudo.
3: Então, são duas versões. Dessa do mecânico que chegou ali e contou o verso, e o pessoal que suspeita que seja o Cândido das Neves por conta da letra rebuscada. Mas o fato é que Marisa Monte regravou e ficou uma coisa maravilhosa.
2: A gravação do Orlando Silva.
3: Orlando Silva, 1937.
2: Já ainda
3: com
2: a década de 30.
3: Com arranjo de Radamés em Atali, quer dizer, só fera.
2: Orlando,
3: né?
2: Silva, um dos maiores cantores da música brasileira.
3: Sem dúvida nenhuma, mas a gente vai ouvir com a Marisa Monte.
2: Que também é uma versão sensacional.
3: Linda. Rosa com Marisa Monte.

0: Você ouviu Fagner, As Rosas Não Falam. Impressionante como hoje você foi pegar nos clássicos canções incríveis. Essa, uma canção do Cartola, né?
1: Uma canção do Cartola numa versão que é menos conhecida, talvez, na voz do Fagner. Né? E a gente já contou a história dessa canção aqui uma vez, porque o Cartola levou mudas de roseira para plantar no jardim da casa. E depois a Dona Zica, que era o ícone da Mangueira, que era a esposa dele, abriu a porta e se encantou com a quantidade de flores que tinham desabrochado. Aí ela chamou o Cartola e disse assim, por que que havia nascido tanta rosa, Cartola? Aí eu disse, não sei, Zica, as rosas não falam. Aí saiu a música. Né?
0: Se é linda ou não essa história.
1: Mas a gente vai contar de qualquer maneira,
0: de qualquer maneira.
1: Essa versão do Fagner aí que a gente ouviu.
0: Bom, vamos agora, continuando falando de rosa, de uma rosa vermelha, a canção Ciranda da Rosa Vermelha, do Alceu Valença, lançada em 97 pela Elba Ramalho.
1: Elba Ramalho no álbum Baioca, mas assim, muito pouca gente lembra que a música é do Alceu Valença. Essa música fez sucesso na trilha da novela Indomada de 97, e fez muito sucesso realmente.
0: Com a Elba, né?
1: Com a Elba, sim. E o Alceu só foi gravar bem depois, em 2008, num disco chamado Ciranda Morisca. Né? Mas a versão da Elba realmente virou um grande sucesso, que está nos discos dela, nos shows dela até hoje, mas é da lavra do Alceu Valença, Ciranda da Rosa Vermelha.
0: Vamos ouvir com Elba Ramalho.

0: Essa foi Ana Carolina, a música Rosas. Essa é menos, assim, clássica, né?
1: Menos clássica, mas fala dessa coisa da dualidade, da complexidade de uma mulher num relacionamento amoroso, né? E a música é composta pelo Toton e o Villeroy, que é um dos pioneiros, assim, primeiras músicas que a Ana Carolina fez sucesso, né? Quando apareceu, quando ela veio de Juiz de Fora,
0: foi...
1: que era o Garganta, por exemplo, já era da lavra do Toton e o Villeroy, né? E agora a gente tá trazendo Rosas também, que fez bastante sucesso.
0: E no próximo bloco a gente vai trazer o quê?
1: Girassóis. Se você Girassóis? Gosta, não sai daí.
0: Não sai daí que no próximo bloco vem Girassóis.
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3: Agora em Brasília, 11h36.
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0: Voltamos para o último bloco do nosso programa. Hoje um especial de primavera. Estamos começando a primavera, essa estação maravilhosa, onde a gente vê todo tipo de flor. E agora a gente vai falar de Girassol. Girassol, uma das canções mais bonitas do disco Clube da Esquina, de 1972, um dos maiores álbuns da música popular brasileira, a canção Um Girassol da Cor do Seu Cabelo, que é do Márcio Borges, a letra, e o irmão dele, o Lô Borges, a música.
1: Isso. E tem uma música? História, né? Tem uma história que o Márcio Borges casou-se com uma moça chamada Duca Leal, que ele conheceu aos 15 anos. Se casaram em 71 e chegaram a ter dois filhos, né? Então, ele compôs o Girassol quando tinham acabado de se casar. Foi pra ela que ele fez a música, a letra, exatamente. Porque ela não era loura, ela conta que ela não era loura. Mas o Brasil tinha ganho a Copa de 70, ali tava naquela felicidade. Aí ele pegou a mecha do cabelo dela, botou contra a luz e disse, é da cor de um girassol. E daí fez a letra. E o vestido, tem outra parte da história aqui, que tem a história do vestido azul, né, que tá na letra, foi o vestido quando eles se casaram. Era um vestido azul clarinho, foi quando ele casou com a Duca e fez essa maravilhosa canção.
0: E o Lô Borges fez uma melodia incrível, um arranjo incrível.
1: A gente tava conversando sobre essa música, né? Parece que são duas, três músicas numa canção só, e é maravilhoso.
0: É uma coisa do Lô, né?
1: Isso, e a gente vai ouvir com o Lô Borges e o Samuel Rosa, que fizeram um disco juntos.
0: Sim.

0: Você ouviu Djavan, não podia faltar a música Pétala, que é de 1982, do álbum Luz, uma música bem sofisticada, né?
1: É, eu trouxe mais, essa, não tem nem história essa canção, eu trouxe realmente pelo refino, pela qualidade, pelo Djavan e pela letra. Pétala é uma música que realmente não podia faltar se a gente está falando desse tema aqui no programa, né?
0: É, então... E consolidou Djavan, assim, internacionalmente, né?

0: O Djavan, gente, muitos brasileiros não sabem disso. Ele é um dos cantores brasileiros mais reconhecidos no exterior.
1: Sem dúvida
0: Em
1: nenhuma.
0: toda parte, Estados Unidos, América Latina, Europa,
1: Sem dúvida.
0: Ásia. Muito reconhecido. E não tem como, né? Maravilhoso. Vou falar de Girassol de novo, só que agora a canção se chama Só Girassol, do Alceu Valença. Novamente, uma música que faz referência às pinturas do Van
1: Van
0: Gogh, é
1: Gogh,
0: isso mesmo?
1: exatamente, faz diferença, porque claro, quadros clássicos do holandês Van Gogh
0: Girassóis.
1: têm girassóis,
0: Plantou vários. Pintou
1: exatamente.
0: vários, né?
1: Então ele usa essa referência, né? E hoje a questão do girassol tá muito presente também na carreira do Alceu. Por quê? Porque tá havendo uma turnê nacional que é de 80 anos do Alceu Valença, que chama-se 80 Girassóis. Então a temática do palco, da divulgação, toda passa por girassóis também.
0: E uma coisa linda é um campo de girassóis, né? Aqui no entorno de
1: Belíssimo.
0: Brasília temos vários. Não sei se os nossos ouvintes já foram numa plantação grande de girassóis, né? Quando as flores, desabrocham. É
1: Sim.
0: maravilhoso um campo de girassol.
1: Pois é.
0: Vamos ouvir Girassol com Alceu Valença.

0: Você ouviu Flor de Lis com Emílio Santiago e Alcione. Que dupla espetacular. É, e outra música...
1: Uma versãozinha diferente aí, que a gente achou, né?
0: Outra música espetacular do Djavan. Falamos dele agora há pouco. Essa é de 76, no álbum de estreia dele.
1: Exato. Você vê como é que o cara... né? Olha só o start da carreira do cara.
0: Começou com essa música, que é uma das mais incríveis dele.
1: Exatamente. E aqui, Ronaldo, a gente geralmente conta a história da canção, né? A inspiração. Nesse caso, a gente vai desfazer uma lenda urbana.
0: Que corre por aí
1: na internet. Corre por aí pela internet. Sabe aquela coisa que está na internet, é verdade? Nesse caso, não é. Porque todo mundo tirou... Alguém criou uma história de que
0: a mulher dele morreu
1: e a Margarida... Do pé que brotou Maria, nem Margarida nasceu. Então, teria morrido uma mulher de nome Maria e a filha... que se chamaria Margarida, teria também morrido no parto. E, embora o Djavan tenha sido casado com uma pessoa chamada Maria, não tem nada a ver.
0: E ele já falou isso.
1: Já mil vezes, mas até explicar que focinho de porco não é tomada.
0: Então, nessa música, a gente gosta de contar a história. Nessa, a gente
1: descontou uma história.
0: Descontou uma história falsa.
1: E o mais importante é que a gente ouviu Flor de Lis, que é uma maravilhosa canção, uma versão diferente aí com Alcione e com Emílio. Então, nada melhor do que isso para fechar o programa.
0: Encerrando esse programa de primavera que foi florido, né?
1: Foi florido. Foi um prazer.
0: 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Até semana que vem, pessoal.
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3: Em Brasília, 11h57.
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1: Em Brasília, 11h59.
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3: Olá, uma belíssima madrugada de terça-feira para você que está na rede Senado de Rádio. Eu sou Gesiel Carvalho, na sua companhia a partir de agora. A programação musical é de Gilberto Amorim. A gente começa com Edu.

0: Você ouviu Caetano Veloso, Oceano, antes Zizi Posse, Luz e Mistério. E é do Lobo no início a história de Lili Brown.
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0: Em Brasília, 12:11.
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0: Você ouve agora Zé Cabaleiro.

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A grande eloquência parece muda. O movimento elimina o frio. A quietude supera o calor. Pureza e quietude são

O som dos Paralamas do Sucesso, Track Track. Antes, Arnaldo Antunes e Ana Frango Elétrico, Pra Não Falar Mal. E no início, Zé Cabaleiro, Quase Nada. 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

0: 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Em Brasília, meia-noite, 24.
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3: Na Rádio Senado, João Gomes, Mestrinho e JP.

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1: Esse foi Gilberto Gil, Andar com Fé. Antes, Agnes Nunes, Última Dança. E no início, João Gomes, Mestrinho e JP, Lembrei de Nós. Na sequência, você fica com o Curta Musical.
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5: Abelha rainha, faz de mim um instrumento de teu prazer.
6: Cantora de voz potente e presença marcante, Maria Bethânia é a abelha rainha da nossa música e carrega no canto a força da identidade brasileira.
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6: Maria Bethânia Viana Teles Veloso nasceu em 1946 em Santo Amaro da Purificação, no Recôncavo Baiano. Morando em Salvador a partir da adolescência, a jovem artista começou a carreira no teatro em 1963 com a peça Boca de Ouro, de Nelson Rodrigues, em que interpretava a música Na Cadência do Samba, de Ataúfo Alves.
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6: A presença de Maria Bethânia nos palcos impressionou a renomada cantora Nara Leão, que estava de passagem por Salvador em 1964. Nara então convidou Bethânia para substituí-la no lendário Show Opinião, no Rio de Janeiro, e a interpretação poderosa da música Carcará se tornou o primeiro sucesso da nova artista baiana.
9: Carcará!
6: Com a ótima recepção dos shows, Maria Bethânia lançou o disco de estreia ainda em 1965. Dando continuidade a um estilo mais dramático nos palcos, frequentemente sob a coordenação de diretores de teatro, a cantora passou a investir em espetáculos sofisticados, que alternavam canções e textos de grandes nomes da literatura.
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6: Cada vez mais popular, Maria Bethânia lançou em 1978 Álibi, álbum que ultrapassou a marca de 1 milhão de cópias vendidas e consolidou a carreira da cantora como uma das maiores intérpretes da música brasileira.
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6: Após celebrar 35 anos de carreira em 2001 com o disco Maricotinha, Maria Bethânia se desligou das grandes gravadoras. Buscando mais liberdade criativa, a cantora criou em 2003 o selo musical Quitanda e passou a se dedicar a projetos pessoais inspirados no Recôncavo Baiano e na religiosidade africana.
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6: Em 2025, Maria Bethânia celebrou 60 anos de carreira em uma turnê com o irmão mais velho Caetano Veloso, além de uma série de shows que ela mesma dirigiu e roteirizou. Recheadas de sucessos, as apresentações seguiram os moldes de espetáculos marcantes na carreira da cantora, como Rosa dos Ventos, de 1971, e A Cena Muda, de 1974.
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6: E agora, para celebrar uma das maiores cantoras da música brasileira, vamos ouvir a música Fera Ferida, grande sucesso do álbum As Canções Que Você Fez Pra Mim, lançado em 1993.

0: Acabamos de ouvir Maria Bethânia com a música Fera Ferida, em registro do álbum As Canções Que Você Fez Pra Mim, lançado em 1993.
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2: Agora em Brasília, 12:42.
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5: 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Das 5 eleições, em 2, o candidato militar não concorreu sozinho. A primeira foi em 1973, quando o deputado Ulisses Guimarães enfrentou o general Ernesto Geisel. Ulisses dizia ser anticandidato a presidente. Isso porque sabia que não tinha chance de vencer.
6: A inviabilidade da candidatura oposicionista testemunhará perante a nação e perante o mundo que o sistema não é democrático. 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
2: Na Rádio Senado você ouve agora Lenine.

0: som de Márcia Castro, Ver a Maravilha. Antes, Emílio Santiago, Beija-Flor. Duda Beat, Decisão de Te Amar. E Lenine, Paciência.
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0: Agora em Brasília, uma hora.
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9: Eu sou o Thiago Medeiros e você ouve agora as principais notícias do Senado Federal. Está pronto para votação na Comissão de Assuntos Sociais do Senado um projeto que cria regras para o uso da inteligência artificial na área da saúde. A autora da proposta, senadora doutora Eudócia, do PSDB de Alagoas, prevê a aplicação da IA na saúde pública com regras de transparência, responsabilidade e supervisão humana nas decisões clínicas.
10: A implementação de hospitais inteligentes da rede SUS irá beneficiar significativamente o atendimento aos pacientes da rede pública, otimizando os diagnósticos precoces de várias patologias, especialmente as doenças oncológicas.
9: O Senado poderá ter uma sessão de debate sobre BETs, com a participação de especialistas e representantes da sociedade civil. A proposta foi apresentada pela senadora Damaris Alves, do Republicanos do Distrito Federal, e apoiada por outros 26 senadores. O texto ainda precisa ser aprovado pelo plenário. Damaris lembrou que o vício em jogos causa efeitos ainda mais graves entre idosos, crianças e adolescentes.
11: Quantas pessoas estão se suicidando por causa do endividamento? Por causa de jogos de azar. Malditos jogos de azar. Eu vou repetir. Jogos de aposta não são investimentos, são jogos de azar. Viciando meninos e meninas que depois querem desistir da vida porque estão endividados.
9: Outras notícias sobre o Senado estão disponíveis em senado.leg.br/rádio.
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0: Na Rádio Senado você ouve Olivia Byton.

0: O som de Sai Guarabira na Rádio Senado, Rock Santeiro. Antes, Vitor Clay, Samuel Rosa, A Tal Canção pra Lua. E Olivia Byton no início, Lady Jane.
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0: Agora em Brasília, 1:13.
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0: O som de seu Jorge Pelmerrai, Gente Boa se Atrai. Antes, Sandra de Sá, Retratos e Canções e Walter Franco, Vela Aberta.
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0: Em Brasília, 1h25.
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0: Na Rádio Senado, Tiago Oliveira.

0: O som de Silva e Ludmilla, Um Pôr do Sol na Praia. Antes, Patrícia Marques, Espelhos d'Água, e Tiago Oliveira, Esotérico.
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0: Agora em Brasília, 1h37.
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0: Na Rádio Senado, Virgínia Rodrigues.

0: Esse foi Saulo Esquadros, antes Hermes Aquino, Nuvem Passageira, e Virgínia Rodrigues, Mimar Você.
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0: Em Brasília, 1h51.
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0: 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Rádio Senado, Annelise.

0: O som de Paulo Miklos na Rádio Senado. O Sal da Terra. Antes, Annelise, Bola com os Amigos.
1: Em Brasília, 2 horas.
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0: A Rádio Senado, você vai ouvir agora Vital Farias,

0: O som de Almir Sater, A Saudade é uma Estrada. Antes, Nazaré Pereira, Riacho do Navio. E no início, Vital Farias, Ai Que Saudade de Você.
1: 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Em Brasília, 2:11.
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0: Começamos o bloco com o Eduardo do SEC.

0: Esse foi Raul Seixas, Tente Outra Vez. Antes, Maria Gadu, Nemequitepá e Eduardo Dussek, Aventura.
1: Em Brasília, 2h22.
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0: Na Rádio Senado você ouve agora Elisete Cardoso.

0: Você ouviu Zélia Duncan e Fernanda Takai, Boas Razões. Antes, Moraes Moreira e Armandinho Macedo, Bandolim de Jacó. E Elisete Cardoso abriu o bloco com Doce de Coco.
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2: Em Brasília, 2h33.
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0: Na Rádio Senado, Fernanda Abreu.

0: Vem, querida. Olha o buraquinho com creme chantilly que eu trouxe pra você.
1: Não, não, senhor Herói. Obrigada, não deu. Não, isso não deu. Não deu, não deu.
2: Prova um pouquinho, prova.
1: Muito obrigada, muito obrigada.
3: Bom.
1: Obrigada.
3: O som de Erasmo Carlos é Adriana Calcanhoto, ilegal, imoral ou engorda. Antes Cláudio Zoli, a francesa e Fernanda Abreu, Você Pra Mim.
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3: Em Brasília, 2h46.
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3: Rádio Senado, Lúcia Menezes.

0: o som de Ednardo e o pessoal do Ceará, Terral. Antes Alcione, Interior, Quinteto Violado, Forró em Limoeiro e Lúcia Menezes no início, A Violeira.
1: Em Brasília, 3 horas.
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2: Estamos começando mais um Escala Brasileira. Muito obrigado pela audiência, você que nos acompanha aqui pela Rádio Senado. E hoje Escala Brasileira recebe Danilo Cremonês. Ele é guitarrista, compositor aqui de Brasília, filho de músico, toca desde os 11 anos de idade. Ele é formado pela Escola de Música de Brasília e graduado em Música. Lançou em 2020 o seu primeiro álbum chamado Simples da Vida. Ao longo da carreira, Danilo já dividiu palco com nomes como Sandra de Sá, Gabriel Grossi, Carlos Malta, Michael Pipoquinha e, claro, além de atuar produzindo e criando arranjos para diversos, muitos outros artistas. Danilo Cremonês, saudações, seja bem-vindo à Escala Brasileira.
3: Maravilha, prazer é todo meu, a felicidade aqui estar participando desse programa, para mim é uma honra.
2: Que bacana. Hoje nós vamos ouvir muita música boa e a gente vai conhecer um pouco mais sobre a trajetória, a história desse grande músico, desse artista que tem feito tanta coisa bonita aí, né, nessa estrada. Mas Danilo, você começou a tocar guitarra cedinho, né? Aos 11 anos, já estava ali, né, pegando ali nas 6 cordas, influenciado pelo pai, pelo irmão. Conta pra gente como que a importância dessa atmosfera familiar contribuiu para que você escolhesse trilhar esse caminho. Fala pra gente, Danilo.
3: Isso, meu primeiro contato com a guitarra foi aos 11. Só que pelo fato, justamente por esse fato de ter o pai e o irmão músico, eu tive contato com a música antes, né? Meu primeiro instrumento, inusitadamente, foi o cavaquinho. Eu ganhei um cavaquinho com 8 anos, né? E, então foi meu primeiro instrumento, só que o meu gosto musical era mais voltado pro rock na época. Aí eu lembro que meu pai me ensinava assim, os rock and roll no cavaquinho, né? Que eram as músicas que eu gostava e tal. Então eu tocava Beatles, tocava Raul no cavaquinho, né? Aí logo depois eu fui pro contrabaixo. Depois do baixo, fui pra guitarra e na guitarra eu fiquei, né? Então eu dei uma passeada ali pra escolher o que eu me identificasse mais e acabou que eu fiquei na guitarra e ali eu trilhei esse caminho. E a influência familiar, no meu caso, ela foi mais musical do que instrumental, né? Ela foi mais musical do que para um próprio instrumento em si, porque meu pai... ele é saxofonista, né? Então, sobre instrumento, a gente não tinha muito bate-bola, assim. Mas tinha bate-bola sobre música, né? Então, era muita música em casa o tempo inteiro. Meu irmão também me influenciando muito com músicas antigas, né? Músicas boas, assim. E coisa que a gente carrega inconscientemente até hoje, né? Então, essa importância para mim foi uma coisa muito... é uma coisa muito... sagrada.
2: Então, quer dizer então que teu pai é saxofonista e você, né, foi pelo lado da guitarra e pelo visto influenciado pela cena do rock and roll, que a guitarra ocupa um papel central na cena do rock, né? E então, conta pra gente. A gente sabe que aos 16 você já pensou ali, cara, não é mais brincadeira, agora tá virando coisa séria. Foi nesse momento que você percebeu que a guitarra não era apenas um hobby, era um caminho profissional a seguir, Danilo?
3: Foi mais ou menos por aí. Aí foi que a consciência racional entendeu isso, né? Porque antigamente, antes disso, o meu contato com a música era por paixão, né? Por amor, mas eu não tinha assim ainda essa maturidade para pensar nesses conflitos, assim, sobre profissão, essas coisas, né?
2: Uhum.
3: Aí, então, naturalmente, até aí, foi por paixão, por amor, por vontade, assim, sem pensar em nada. Aí, chega uma hora na nossa

0: vida, assim, que racionalmente a gente tem que colocar os pingos nos is, né? Os pingos nos is. Aí, não ia ter mesmo para onde correr. Que era o que eu gostava mais, que é o que eu gosto mais de fazer, né? Eu acho que foi uma coisa tão natural, assim, né? E não tinha como ser outra coisa, né? Então foi muito natural. Aí quando eu tive essa consciência, eu só confirmei, assim, só bati o martelo, né? Falei, não, então é isso mesmo, tô no caminho certo.
1: Bacana. E os primeiros contatos com a vida profissional, na música, na guitarra, como que isso aconteceu, os primeiros shows, as primeiras gravações? Conta pra gente, cara.
0: Cara, meu primeiro show foi com meu irmão, foi com o Felipe. Meu irmão é tecladista, tecladista e cantor. E meu primeiro show eu tinha 17 anos. Foi quando eu subi no palco, um palco grande, assim, tal, com plateia e tal. Eu já tinha feito algumas apresentações, assim, gigs e tal, em bares e tal. Mas o primeiro show mesmo, assim, foi com 17 anos. A gente fez um tributo para um cantor daqui de Brasília, né? Falecido já, chamado Jessé. Aí a gente fez um tributo ao Jessé, que teve as participações dos filhos dele, né? E foi o primeiro show, assim. Eu tenho muito bem registrado na minha mente, porque isso é uma coisa que a gente nunca esquece, assim, né? O nervosismo, a adrenalina ali, o sabor de estar no palco, de estar vendo a galera ali, a plateia, né? Então, foi com 17 anos, foi meu primeiro show.
1: Que bacana, que legal, cara. E realmente, esses momentos a gente não tem como esquecer. Aquela adrenalina da hora, né? Aquele momento que marcou a história. E, enfim, a gente queria já ouvir alguma coisa sua, Danilo. Teria alguma coisa? A gente sabe que você tem um álbum aí já com músicas autorais. Teria alguma composição mais ancestral que nasceu logo nesses primórdios que esteja registrada?
0: Tem a Doce Lembrança, que é uma música, inclusive eu compus essa música justamente para esse momento que se passou na minha infância, né, do cavaquinho. Então a Doce Lembrança é uma música, é uma lembrança doce que eu tenho dessa parte da minha infância musical e tal, com meus pais, com meu irmão. Então, Doce Lembrança.
1: Uau, beleza, vamos lá, vamos ouvir.

0: Continuamos aqui na Rádio Senado. Escala Brasileira hoje recebe Danilo Cremonês, guitarrista, compositor, músico do Distrito Federal, que tem feito tanta coisa linda nessa estrada. Mas antes, antes da próxima pergunta, quero mandar um abraço para você que está em Natal nos ouvindo em 106,9. Você que está em Cuiabá nos acompanhando em 102,5. Você que está em Fortaleza, escuta a Rádio Senado em 103,3. Muito obrigado pela audiência. Mas, Danilo, a gente já ouviu uma música do teu álbum, né? O Simples da Vida. São 9 composições próprias, né? Inspiradas pelo visto no teu cotidiano, nas vivências e convivências, nas experiências, né? No amor, no dissabor também, né? Tem muita gente que só consegue fazer música quando está sofrendo. Mas fala pra gente um pouquinho da concepção desse álbum, né? O Simples da Vida, que esse título carrega de importante para você, e como que foi a concepção das canções, do processo todo. Fala pra gente sobre as dores e as alegrias do parto desse álbum. Diz aí, Danilo.
1: Nesse disco tem de tudo, né? Tem desde da tristeza à alegria, do sorriso ao choro. Então, tem muitas memórias aí. Tem memórias boas, tem as lutas, né? Tem os amores, os desamores. Então, o contexto filosófico do disco é bem amplo, assim, sabe? Tem composições minhas aí que, por exemplo, O Simples da Vida, que é o título do disco, é uma música que é a música mais antiga que eu compus, né? Então eu compus essa música em 2008, que eu tinha 16 anos na época. Então é a minha música mais antiga, e a música mais nova foi em 2020, quando eu gravei o disco. Então, em relação ao tempo, também tem esse caminho grande aí, né? Então tem muitas coisas da minha vida que eu vivi aí nesse disco. E o título do disco, O Simples da Vida, eu escolhi esse título, que é a música, né? Primeira música do disco, porque é uma das coisas que eu acho mais interessante, assim, pra gente, né? Pro ser humano, assim, as coisas boas da vida, o simples da vida, as coisas que às vezes não custam real, né? Então, os amores, o dia, né, o sol, a gente conseguir apreciar as coisas que Deus deixou aí pra gente. Então, eu acho que isso a gente tem essa dádiva, né, de poder desfrutar do simples da vida. É uma coisa que eu gosto muito, assim, uma filosofia de vida que eu carrego, né, bem, com bastante afinco, assim.
0: Essa coisa do simples da vida, né? E a gente às vezes vive numa correria, né, cara? Num corre-corre, buscando tanta coisa, né? Tem aquele ditado, né, que a gente trabalha mais do que deveria para comprar as coisas que a gente não precisa, para impressionar quem não liga pra gente, né? Então,

0: tão maravilhosas, que estão ali todo dia, são presentes que Deus, que o universo traz para a gente e a gente não percebe. Quando você compõe uma música para exaltar esse tipo de coisa, ela nos leva de volta para essas coisas simples, lindas e maravilhosas que a gente não pode passar por elas e deixá-las despercebidas, né, cara? Agora, fala para a gente. Como é que você entrega isso para a tua música, né? Essa concepção da simplicidade dentro da tua música. Como é que você consegue manter a música, a tua música sofisticada, né? Porque é uma música que a gente vê um cuidado ali, que foi uma música que foi lapidada, mas é algo que onde a gente percebe uma conexão forte com ela, porque ela não parece ser algo assim que foi feita para você absorver intelectualmente, mas ela parece algo que foi feita para você absorver em termos de feeling, de sentimento. Conta para a gente como é que você consegue trazer a simplicidade para um projeto que traz uma certa sofisticação, Danilo.
1: Eu acho que nesse sentido tudo parte do princípio de quem a gente é com a soma da sinceridade que você coloca na música, né? Então, para mim, isso sempre foi muito importante, eu ser sincero nas minhas músicas, né? Esse disco eu gravei duas vezes, inclusive, né? Essa história é engraçada. A primeira vez eu gravei o disco todinho, do começo ao fim, e gravei as mesmas músicas de uma outra forma, com outros timbres e tal, né? Em relação aos integrantes, pouca coisa mudou, assim, mas em relação a mim mesmo, outros timbres e tal. E escutando o disco, não ficava satisfeito e falava baixista trocar o groove, baterista trocar tal. E chegou uma hora que eu falei, bicho, sou eu. Sou eu que não tô me agradando, né? Aí gravei de novo e tentei ser mais sincero, né? Falei, ó, vou tentar ser mais sincero possível, deixar a técnica fluir ali de uma forma natural. Então eu acho que colocar o que você tem para colocar na música ou o que você é, eu acho que parte dessa soma, né, de quem a gente é verdadeiramente e da gente priorizar isso, priorizar a sinceridade que a gente coloca na nossa música. Tem música que a gente escuta aí de compositores que parece que a gente entra num êxtase assim, né? E às vezes a música é super simples, né? A gente chora e sente, bate a nostalgia de uma coisa que a gente nem sabe do que é. Aí a gente pesa o peito ali, por quê? Porque o cara foi tão sincero ali na composição dele que ele conseguiu transmitir, né, aquilo. Então eu acho isso fundamental, principalmente para música instrumental, porque ela não tem letra, né? Então a gente tem que contar uma história cifrada, né? Para quem ouvir decifrar. Então é basicamente isso. Eu acho que a soma disso, né? De quem a gente é com a sinceridade e a honestidade que a gente tem com a nossa própria música.
0: Uau, que legal, cara, que bacana isso. Vamos ouvir então mais uma? Qual você escolhe para a gente tocar agora, Danilo?
1: Vamos nessa. Vamos de Os Simples da Vida? O título do disco?
0: Eu estava esperando por ela, vamos nessa.
1: Vamos nessa.

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1: Em Brasília, 3:26.
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9: Continuamos aqui na Rádio Senado, hoje recebendo o grande guitarrista, compositor Danilo Cremonese, ele que está com um álbum maravilhoso na praça chamado Simples da Vida. Estamos conhecendo os detalhes dessa experiência musical que ele está compartilhando conosco aqui hoje. Eu quero mandar um abraço para você que está agora no Rio de Janeiro, nos ouvindo em 105,9. Você que está nos acompanhando em Porto Velho em 103,7. Também em Florianópolis, 93,1. Tamo junto na Rádio Senado, obrigado pela sua companhia. Danilo, você transita, né? Você tem uma carreira onde você tem esse lance de tocar teu repertório autoral, de fazer uma obra sua com a tua identidade, mas também você acompanha outros artistas, você empresta teu talento para outras obras também, né? A gente sabe que no teu currículo tem Sandra de Sá, Pipoquinha. Conta pra gente como é que você faz para equilibrar esses dois lados, né? O lado do sideman e o lado do frontman, né? O que você puxa de um para emprestar para o outro e como que você faz para, às vezes, dizer, cara, agora é a hora de eu colocar o pé no freio, né? Tirar o pé do acelerador e deixar o artista fluir, ou agora é a hora que eu realmente posso pisar fundo, né? Então, conta pra gente como que é esse equilíbrio entre o cara que acompanha outros artistas e o cara e o músico que tem essa função de produzir algo dele, da essência dele. Fala pra gente sobre isso, vai.
10: Eu tento dividir de uma forma bem, bem pragmática essas coisas, assim, né? Só que essa divisão ela pesa um pouco mais pro lado da minha identidade no quesito de quando eu tô fazendo algo meu, eu consigo ser eu 100%, né? Consigo fazer da minha forma, consigo executar do jeito que eu quero, consigo fazer com que quem me acompanha ali execute as minhas ideias e tal. E quando eu vou trabalhar acompanhando algum artista, seja instrumental ou cantor, eu tenho que fazer a parte dele, só que eu tenho sempre que trazer um pouquinho de mim também, né? Então, eu acho que isso é importante, porque senão não teria motivo para ser eu, né? Ali naquele momento. Então eu tento equilibrar exatamente dessa forma. Vou tocar ou acompanhar X artista. Então eu vou, estudo ali a obra dele, trabalho ali as coisas dele, estudo, escuto, pesquiso. Só que eu levo um pouquinho de mim para ali, né? Então eu acho isso importante. E com o tempo, você vai pegando assim uma maturidade até de

0: estratégia de estudo, de aplicação, de formas de tocar, né? De você conseguir equilibrar isso, porque no cenário musical aqui que eu trabalho, um dia eu tô tocando com uma cantora de bossa nova, aí outro dia eu tô cantando com uma cantora de rock, né? Então, isso são detalhes importantes, porque até o jeito de abordar o instrumento muda. Então, a cabeça também tem que mudar, a forma de você, né, se comportar ali, o bom senso de cada estilo, o bom senso de cada cantor. Então, eu busco fazer dessa forma. Quando é o meu trabalho, eu consigo ser 100% eu, e quando é o trabalho de terceiros, eu sou o que o trabalho precisa, mas eu sempre tento carregar um pouquinho de mim também.
1: Massa, que bacana, cara. É, você falou dessa coisa da identidade. Você, como guitarrista, vamos tentar pegar um lado mais técnico agora, né? Sobre teu instrumento mesmo, né? Você falou que num dia você pode estar acompanhando uma cantora de bossa nova, no dia seguinte pode estar num projeto mais rock and roll, né? O teu instrumento, ele é crucial para fazer essa transição? Você precisa trocar de instrumento, de repente você está tocando com uma Strato, com uma semiacústica, de repente precisa pegar uma Les Paul, que é uma guitarra, né, mais forte, assim, no sentido de timbre, né? Ou o mais importante é a tua mão, você dosar a tua mão para que essas variações aconteçam. Como é que você funciona nesse sentido?
0: Sempre o mais importante vai ser a mão, né? Se você der, achar o jeitinho de fazer soar ali, mesmo com um instrumento só para todos os estilos, se você achar o jeitinho ali, se você conseguir digitar a senha ali do assunto, vai soar legal. Porque no final das contas, o importante é soar bem, é soar bonito, né? Mas agora, com certeza, o equipamento influencia, né? Não só no timbre, mas também na tocada. Por exemplo, se eu for tocar uma bossa nova com uma Strato, que é uma guitarra que tem um tipo de regulagem, um tipo de configuração, né? Um tipo de abordagem, vai ser muito mais difícil eu groovar, eu swingar, obedecer ali a pulsação e tal, do que se eu tocar com um violão de nylon, por exemplo, ou com uma semiacústica, né? Então, eu acho que a parte da mão ali, tirar o som da mão é o mais importante de tudo, mas também sem descartar essa parte, a parte do instrumento, né? A parte da configuração do setup ali, com certeza é muito importante.
1: Bacana, bacana isso, hein? E nesse teu trabalho, o Simples da Vida, que instrumentos você utilizou? Qual foi ali o... Teve um instrumento padrão que abordou todas as faixas, ou você, dependendo da faixa, você plugava um instrumento específico para aquela faixa? Como que funcionou?
0: Eu usei duas guitarras, eu usei uma Les Paul e uma semiacústica, e o que eu mais variei foi o timbre, né? Então, eu usei uma semiacústica 335, né? A mais fininha ali, que tem mais cara de sólida do que a outra. Mas eu variei bastante de timbre. Tiveram músicas que eu gravei com drive, outras músicas com bem pouquinho drive, né? Outras com sintetizador, com guitarra sintetizadora, né? Essa, por exemplo, o Doce Lembrança eu gravei com a semiacústica, e o Simples da Vida eu gravei com a Les Paul. Então, predominantemente foram essas duas guitarras e timbres variados, né? Efeitos e tal.
1: Beleza, vamos ouvir então mais uma onde você pudesse dar para a gente um raio-x, né, dos timbres que você utilizou, né? Talvez tenha esse lance do synth que você usou na guitarra ou não, né? Qual seria a próxima onde a gente pudesse didaticamente perceber a intencionalidade dos teus timbres de guitarra? Fala para a gente.
0: Rua 2 é uma música que tem bastante, bastante timbre ali.
1: Beleza, vamos nessa, vamos ouvir.
0: Vamos nessa.

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1: 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Em Brasília, 3h41.
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6: Continuamos aqui no Escala Brasileira. Lembrando que esse programa você também pode acompanhá-lo pela internet, www.senado.leg.br/rádio. Você vai poder ouvir essa conversa com Danilo Cremonês em qualquer hora, em qualquer lugar. Daqui a 1000 anos você vai poder, né? Se ainda existir planeta Terra, vai existir sim, né? Mas você vai poder ouvir essa entrevista, esse depoimento e claro, essas músicas belíssimas que a gente tá tendo a oportunidade de ouvir aqui hoje. Agora, Danilo, produtor, arranjador, né? Fala pra gente, quando você vai entrar num novo projeto, né? Seja seu, seja de outro artista, né? Que tipo de configuração você busca? Que tipo de atmosfera você busca para esses novos projetos? Você vai deixando o projeto te levar e aí você vai construindo ao longo do tempo, né? Ou você já chega com uma ideia, uma concepção já pré-definida? Conta para a gente como que funciona isso para você, cara.
7: Isso, eu gosto de deixar fluir naturalmente, né, as coisas. Eu não, tanto nos meus trabalhos quanto nos trabalhos de outras pessoas que eu produzo, que eu arranjo, eu não gosto assim de eu vou sentar aqui e agora tem que sair alguma coisa. Às vezes é necessário, né, por conta do tempo, mas na maior parte das situações, as ideias que são registradas, elas surgem tocando mesmo. Por exemplo, se eu vou produzir um trabalho de X cantor, eu fico tocando o som dele. O meu processo de criação é assim: bom, vou criar agora. Aí sento, coloco a música dele e fico tocando, testando coisas, como se eu estivesse me divertindo, né? E daí vão surgindo as ideias e eu vou registrando, vou vendo ali que vai ficando melhor. E é claro que chega uma parte que tem que ser bem racional em relação à parte de levada, de groove, né? Qual instrumento que tá dando certo com qual, o que que tá chocando e o que que não tá. E eu também procuro bastante conviver com a pessoa. Então, quando eu vou trabalhar com uma pessoa e vou fazer o trabalho dela, eu busco conviver com ela momentos fora da música também, né? Conversar, tomar um café, sair, curtir, porque também isso influencia bastante, que eu vou conhecendo a pessoa e no final das contas eu consigo colocar ali na música mais dela, né? Então eu acho fundamental, como produtor e arranjador, esse contato pessoal, né? Criar um vínculo ali pessoal para que a gente conheça melhor a pessoa e fique mais fácil, né?
6: Uau, bacana. Então é uma relação... É uma conexão muito, muito pessoal, né? É um processo artesanal mesmo, né? Esse de...
7: Exatamente.
6: Criar algo nesse sentido, né? Cara, que bacana. Uhum. Agora, fala pra gente aí sobre seus projetos, cara, suas novas parcerias. A gente sabe que você tem trabalhado bastante, além desse álbum, tem várias coisas rolando aí na tua carreira. Conta pra gente o que você tem planejado aí... aprontar para nesses próximos dias, hein? Conta para a gente por onde você vai andar, com quem você vai tocar, o que vai acontecer nesses próximos dias. Tem algum álbum novo para ser lançado, algum show que está aí na agulha? Fala para a gente, vai.
7: Bom, eu estou com alguns projetos, né? Eu tô gravando o meu próximo disco, estou gravando já um novo disco, trabalhando, compondo, e estou trabalhando também para lançar o meu primeiro disco, que é o Simples da Vida, né? Então isso aí é uma coisa que eu já estou articulando. E o show mais recente agora que eu vou fazer é uma parceria que eu tô com Lula Galvão. A gente vai estar no Clube do Choro dia 24/9. E esse show vai ser interessante porque a gente vai fazer de quinteto. Vai ser eu de guitarra e o Lula de violão, com a rapaziada aqui de Brasília. A gente vai fazer de quinteto e vai ter de tudo. Vai ter música autoral, vai ter interpretações, música brasileira, jazz, e vai ser bem interessante. Então esse é o mais recente agora, né? É o mais próximo, e é o que eu estou me empenhando mais assim, no momento.
6: Oh, que interessante isso. A gente conhece muito o Lula pelo trabalho dele solo, né, no violão, e pelo trabalho de dueto, né, com a Rosa Passos, né? Nessa formação de quinteto, né, com você na guitarra, ele no violão e uma banda aqui local, né, de músicos de Brasília, que aqui tem realmente músicos geniais, é algo um pouco diferente do que a gente vê o Lula fazendo por aí. Conta pra gente, como é que pintou essa conexão tua com o Lula?
7: Então, o Lula, ele vem para Brasília frequentemente, né? Por conta dos familiares dele e tal. E atualmente ele tá abrindo horários para encontros assim, de aulas, né? De mentorias e tal. E meu instrumento é guitarra. E de um tempo para cá eu tenho me aproximado muito do violão, né? E vi essa oportunidade aí de ter essa mentoria com ele sobre violão, a abordagem ali, e marquei com ele, né? E esse encontro que a gente teve foi um encontro sensacional, assim, né? A gente se deu muito bem, como pessoa, assim, a gente se identificou bastante, musicalmente a gente tocou bastante, né? Lá, e foi mais um bate-papo. É claro que só de você estar perto ali, você já aprende, né? Então eu aprendi do começo ao fim, sem a menor sombra de dúvidas, aprendi muita coisa, mas foi mais conversa, foi mais bate-papo, né? Foi mais a gente tocando, e, pô, pra mim foi uma honra, assim, porque o Lula, ele é um dos nossos heróis aí, né? O Lula é um dos nossos heróis que sempre me influenciou desde o começo até hoje. Então, para mim, assim, é uma honra extrema fazer esse show com ele. E nesse encontro surgiu essa possibilidade, né? De conversando ali, surgiu essa possibilidade de fazer esse show, né? Pô, vamos fazer um som dessa forma, tal. Aí, dali para frente, a gente foi só organizando a logística. E graças a Deus deu certo.
6: Que bacana, que bacana. Agora, Danilo Cremonês, fala pra gente aí, se a galera que tá em casa nos ouvindo quiser conhecer um pouco mais do seu trabalho, né? Ouvir mais do teu álbum que já foi lançado nas redes, né? No Spotify. E a galera que também já tá na expectativa do que vai acontecer pela frente. Onde é que os nossos ouvintes podem te encontrar nas redes, nos streamings dessa vida? Fala pra gente, Danilo.
7: Então, o disco ele está em todas as plataformas, né, digitais. O título do disco, O Simples da Vida, Danilo Cremonês, O Simples da Vida. Meu Instagram, tem muita coisa, muito trabalho meu lá, que é @ Danilo Cremonês, com Z no final. E essas são os dois caminhos que eu escolho assim, para colocar o meu trabalho, né? Então, as plataformas ali, Spotify e tal, YouTube e o Instagram.
6: Bacana, bacana. E para encerrar hoje, qual o som que a gente vai ouvir? Fala aí, Danilo.
7: Vamos de A Cruz e a Espada.
6: A Cruz e a Espada. Bacana, bacana.

0: Danilo Cremonês, muito obrigado. Foi um prazer enorme ter você aqui no Escala Brasileira, conhecer um pouquinho mais da tua trajetória, os segredos aí das suas guitarras, né? Do teu processo criativo. As portas do Escala, as ondas sonoras do Escala Brasileira estarão sempre abertas aqui para te receber. Sucesso aí na tua caminhada. Até a próxima. Valeu, irmão.
1: Bom, eu que agradeço, fico muito feliz aí pelo convite. Foi uma honra de verdade, o prazer foi todo meu estar aí no Escala Brasileira. E é isso. Muito obrigado. Vamos nessa.

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1: 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Em Brasília, 3h58.
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7: Em Brasília, 4 horas.
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7: Olá, você ligado e ligada na Rede Senado de Rádio e você que está chegando agora. Eu sou o Davi Warshavski e a gente segue juntos até às 7 horas da manhã com a programação musical agora de Gilberto Amorim. Para começar o bloco, você ouve Beth Carvalho.

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2: Esses foram Martinho da Vila e Martinália, Minha Viola. Antes, Nelson Cavaquinho, Amor Perfeito. E abriu a sequência Bete Carvalho, Cordas de Aço.
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2: Em Brasília, 4:10.
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2: Na Rádio Senado, você ouve Roberta Sá.

0: Você ouviu Josiara, Aná, Obirim Trio e Sara Donato, Afetou-me. Antes, Ney Matogrosso, Pedro Luiz e André Abujamra, O Mundo. E Roberta Sá, Esse Amor Chegou.
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0: Em Brasília, 4h21.
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0: Você ouviu o grupo Cidade Negra, A Sombra da Maldade. Antes de Si, Não Há Nada em Seu Lugar. E Carlinhos Brown com Paralamas do Sucesso e Arahá. Em Brasília, 4h35.
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0: Fique agora com Olivia Byton.

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1: Cada um de nós precisa de um homem para chamar de seu.

0: Você ouviu Marina Lima, Mesmo Que Seja Eu. Antes, Samba Trio, Rio. E Olivia Byton, Outra Vez.
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0: Em Brasília, 4h48.
2: Em seus primeiros 150 anos de existência, o Senado foi composto apenas de homens. A situação mudou em 1979, com a posse da senadora Eunice Miquiles, uma ex-professora e ex-deputada estadual do Amazonas. 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No primeiro discurso, ela disse que levaria um olhar novo para o Senado.
3: Vou trazer a ótica feminina à análise dos problemas brasileiros. 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
0: Na sequência você ouve Vado.

0: Esses foram Pierre Aderne e Rodrigo Maranhão, mais. Antes, Ayase, Se Você Se For. E Vado, Leva.
1: Em Brasília, 5 horas.
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4: Eu sou o Thiago Medeiros e você ouve agora as principais notícias do Senado Federal. Está pronto para votação na Comissão de Assuntos Sociais do Senado um projeto que cria regras para o uso da inteligência artificial na área da saúde. A autora da proposta, senadora doutora Eudócia, do PSDB de Alagoas, prevê a aplicação da IA na saúde pública com regras de transparência, responsabilidade e supervisão humana nas decisões clínicas.
5: A implementação de hospitais inteligentes da rede SUS irá beneficiar significativamente o atendimento aos pacientes da rede pública, otimizando os diagnósticos precoces de várias patologias, especialmente as doenças oncológicas.
4: O Senado poderá ter uma sessão de debate sobre BETs, com a participação de especialistas e representantes da sociedade civil. A proposta foi apresentada pela senadora Damaris Alves, do Republicanos do Distrito Federal, e apoiada por outros 26 senadores. O texto ainda precisa ser aprovado pelo plenário. Damaris lembrou que o vício em jogos causa efeitos ainda mais graves entre idosos, crianças e adolescentes.
6: Quantas pessoas estão se suicidando por causa do endividamento? Por causa de jogos de azar. Malditos jogos de azar. Eu vou repetir. Jogos de aposta não são investimentos, são jogos de azar. Viciando meninos e meninas que depois querem desistir da vida porque estão endividados.
4: Outras notícias sobre o Senado estão disponíveis em senado.leg.br/rádio.

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2: Até às 7 da manhã, eu vou estar com você, Davi Warshavski, com a programação musical de Gilberto Amorim. A gente ouve agora Isabela Taviani.

0: Você ouviu Skank, Mil Acasos, antes Tony Platão, Telefone, e Isabela Taviani, Ternura.
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0: Em Brasília, 5:13.
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0: Agora, Carlos Lira.

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1: Você ouviu Miúcha, Tom Jobim e Chico Buarque, Vai Levando, e Carlos Lira, Coisa Mais Linda.
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1: Em Brasília, 5:21.
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1: Na sequência, Ana Vitória.

0: Esse foi o grupo 14 Bis, Bola de Meia, Bola de Gude. Antes, Tiago York, Amei Te Ver. E Ana Vitória, Ai Amor.
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0: Em Brasília, 5h34.
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0: Fique agora com Felipe Toca.

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2: Você ouviu Jorge do Peixe e Kátia França, O Fole Roncou. Antes, Beto Vilares e Céu, Nação Postal. E Felipe Toca, Outro Áudio Meu.
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2: Em Brasília, 5h46.
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2: Na Rádio Senado, você ouve Belchior.

0: Essa foi Maria Bethânia, Baioque, antes Belchior, Galos, Noites e Quintais.
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2: O projeto pode trazer alívio na cobrança do imposto de renda.
4: O projeto atualiza anualmente pelo IPCA, Índice da Inflação, os valores das tabelas de redução do imposto de renda à pessoa física.
2: Pessoas com deficiência ganham menos e sofrem mais restrição para entrar no mercado de trabalho, aponta IBGE. Eu sou Regina Pinheiro e este é o Boletim.leg. O projeto recém-apresentado no Senado atualiza as tabelas de redução do imposto de renda pelo IPCA anual, índice que mede a inflação. Um dos objetivos é evitar aumento indireto da carga tributária para contribuintes sem aumento real de renda. Repórter Pedro Pincer.
4: O projeto atualiza anualmente pelo IPCA, Índice da Inflação, os valores das tabelas de redução do imposto de renda à pessoa física. Se o projeto for aprovado e convertido em lei, a norma entrará em vigor na data da publicação e produzirá efeitos a partir de 1º de janeiro de 2027. Pelo texto, a atualização terá como base a variação acumulada do IPCA apurado pelo IBGE. Um dos objetivos é evitar que a inflação prejudique o alcance das reduções do imposto de renda e provoque aumento indireto da carga tributária para contribuintes sem aumento real de renda. A estimativa do impacto orçamentário citada na proposta, com base em nota da Consultoria de Orçamentos do Senado, é de redução de receita de R$ 8 bilhões em 2027, R$ 17 bilhões em 2028 e R$ 28 bilhões em 2029, caso a medida produza efeitos desde o início de 2027.
2: As pessoas com deficiência ganham menos e têm acesso mais restrito ao mercado de trabalho. Os dados são do informativo Pessoas com Deficiência, as Desigualdades Sociais no Brasil, do IBGE. Raíssa Abreu tem os detalhes.
5: De acordo com o IBGE, o rendimento do trabalho das pessoas com deficiência, em média R$ 2.053 em 2022, equivale a 71% do rendimento das pessoas sem deficiência, R$ 2.890 em 2022. Autor do Estatuto da Pessoa com Deficiência, considerado um marco na defesa da inclusão social, o senador Paulo Paim, do PT do Rio Grande do Sul, lembra que a acessibilidade ainda é uma promessa distante.
6: Mas ainda temos desafios importantes. Quando derrubamos as barreiras do preconceito e do espaço, edificamos uma sociedade onde cada corpo tem o direito sagrado ao protagonismo e ao pertencimento.
5: Para mais detalhes sobre o perfil das pessoas com deficiência no Brasil, visite ibge.gov.br. ibge.gov.br.
2: Os eleitores que pretendem usar o e-título para se identificar no dia da votação devem ficar atentos ao prazo para o primeiro acesso ao aplicativo, que vai até 3 de outubro. Repórter Luísa Mello.
7: Os eleitores que pretendem usar o e-título para se identificar no momento da votação devem registrar o primeiro acesso no aplicativo até 3 de outubro, sábado anterior ao pleito. No dia 4, o download e o primeiro acesso serão interrompidos.

0: rompidos para evitar a sobrecarga no dia da eleição. O ministro Cássio Nunes Marques, presidente do Tribunal Superior Eleitoral, informa que já foram enviadas notificações pelo aplicativo para promover as atualizações.
1: A Justiça Eleitoral iniciou o envio de notificações oficiais pelo aplicativo eTito. Reforçamos, portanto, a recomendação para que eleitoras e eleitores mantenham o aplicativo atualizado, façam o primeiro acesso e confiram seus dados com antecedência.
0: No dia da eleição, é preciso apresentar o e-título diretamente na tela do celular ou tablet. Não serão aceitas capturas de tela nem documentos sem foto.
2: Vale lembrar que neste ano o eleitor precisa escolher ao todo 6 candidatos. Por isso, o Tribunal Superior Eleitoral recomenda levar anotado num papel o número de cada um. A ordem de votação que estará na urna é a seguinte: deputado federal, 4 dígitos. Deputado estadual ou distrital, 5 dígitos. Em seguida, a primeira vaga ao Senado, 3 dígitos. Depois, a segunda vaga ao Senado, também 3 dígitos e diferentes da primeira vaga. Então, voto para governador, 2 dígitos. Para finalizar, vem o voto para presidente, 2 dígitos. Se confirmar número errado, o voto para aquele candidato fica nulo. Mas a votação segue normalmente para as demais escolhas. Outras notícias estão disponíveis em senado.leg.br/rádio.
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5: Em Brasília, 6 horas.
6: Seguimos juntos até às 7 horas da manhã, agora com a programação musical de Wilton Rodrigues, para começar mais um bloco Caetano.

0: Essa foi Nara Leão, Chegança. Antes, Caetano Veloso, La Mer. Em Brasília, 6:06.
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0: Na sequência, você ouve Orquestra Crioula e Luiz Melodia.

0: Você ouviu Família Jobim, Sabiá, antes Alaide Costa, Turmalina Negra e Orquestra Crioula e Luiz Melodia, Carinhoso. Em Brasília, 6:19.
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0: Agora, Rosinha de Valença.

0: Essa foi Amelinha, Todo Mundo Vai Saber. Antes, Ildon, Na Sombra de uma Árvore. E Rosinha de Valença, Os Grilos São Astros. Em Brasília, 6h34.
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Essa foi a Orquestra Imperial, Velha História. Antes, Sérgio Mendes, Ayla Menezes e Gracinha Leporassi, Samba de Roda. E Jardes Macalé, com João Donato, Coco Táxi. Em Brasília, 6:47. Podemos...

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0: Você ouviu Gal Costa, Chuva de Prata, antes Paulo Diniz, Pingos de Amor e Tulipa Ruiz, Efêmera. A gente fica por aqui, tenham todos uma ótima terça-feira e até a próxima.
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1: 7h25 em Brasília.
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1: Olá, muito bom dia. Hoje é terça-feira, 22 de setembro. E você vai ouvir no Conexão Senado.
3: Reportagem da Rádio Senado é finalista do Prêmio Vladimir Herzog de Jornalismo.
4: O jornalista Otávio Augusto Mota transformou em reportagem a trajetória do pai, Carlos Mota, um professor e diretor de escola que tentou enfrentar o tráfico de drogas dentro da comunidade escolar e acabou morto.
1: Projeto do Senado atualiza tabela de dedução do imposto de renda com base na inflação oficial.
5: Um dos objetivos é evitar que a inflação prejudique gradualmente o alcance das reduções do imposto de renda e provoque aumento indireto da carga tributária para contribuintes sem aumento real de renda.
3: Você quer usar o aplicativo e-título no dia da eleição? Então fique ligado no prazo.
4: Os eleitores que pretendem usar o e-título para se identificar no momento da votação devem registrar o primeiro acesso no aplicativo até 3 de outubro, sábado anterior ao pleito.
1: Está no ar o Conexão Senado, transmitido para Brasília, Belém, Porto Velho, Maceió e mais 14 cidades que fazem parte da rede Senado de Rádio.
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1: Olá, eu sou Adriano Faria.
3: Eu sou Gesiel Carvalho.
1: E até às 9 horas, no horário de Brasília, Gesiel e eu estaremos aqui na apresentação do Conexão Senado. E já damos aquele bom dia para você que está aí acompanhando o Conexão Senado pelas ondas do rádio. Mais de 100 emissoras estão conosco. Entre elas, rádios no estado do Ceará, Rádio Benfica FM em Fortaleza, Novo Sol FM, Rádio da Ceasa do Ceará em Maracanaú, Rádio Alternativa Educador FM em Baixio, Rádio Regional FM em Milhã, Rádio Maranguape FM em Maranguape, Rádio Jaibaras FM em Sobral, Web Rádio Luz do Nordeste em Itarema e Rádio Aracati FM em Aracati. Olha, também estamos no YouTube, hein? Canal da TV Senado no YouTube. E estamos também no aplicativo Senado Notícias e ainda na nossa página senado.leg.br/rádio. Convidamos você a participar do Conexão Senado. Anota aí o nosso WhatsApp, 61, código de Brasília, 98611-9591. Vou repetir, 61 98611-9591. Você manda sua mensagem e participa aqui do Conexão Senado. Meu caro Gesiel Carvalho, tudo tranquilo?
3: Tudo tranquilo, Adriano. Tudo jóia, tudo tranquilo. Vamos então para mais uma terça-feira, hoje 22 de setembro. É verdade que hoje está começando mais uma estação do ano, é isso?
1: É verdade, primavera. Hoje começa a primavera, mas vai ser oficialmente à noite.
3: À noite, então.
1: Horário de Brasília.
3: Então estamos na pré-primavera ainda.
1: É verdade. E hoje no Dedo de Prosa falaremos exatamente sobre isso, o início da primavera e esse calorão. Já está dando spoiler aqui do Dedo de Prosa daqui a pouquinho. Sport Recife está de boa na Série B, está caminhando para
3: a passos
1: subir.
3: Largos para subir, para o acesso à primeira divisão no ano que vem.
1: Que chique.
3: E olha, no sábado tivemos uma... Olha, não vou dizer que não foi uma surpresa, porque eu não esperava isso do Sport. A gente espera ganhar dos times que estão mais mal colocados na tabela, e lá naqueles o Sport sempre perde. Aí pegamos o Juventude, que está ali no G4, praticamente já subindo. Segundo lugar, aí eu digo, não, aí não vai dar. E já começamos levando um gol.

0: mas o esporte virou. E aos 82 minutos, fez o segundo gol com Barleta e ganhamos um jogo improvável. Aí deu uma embalada e o próximo jogo é clássico estadual.
1: Contra
0: o Náutico, que ontem levou uma taca de 3-0 do Cuiabá. Não que eu esteja feliz com isso.
1: Claro.
0: Mas...
1: Não.
0: No sábado que vem tem clássico estadual, esporte náutico. Então eu acho que dá, Adriano. Com essas partidas que restam, eu acredito que a gente, pelo menos no quadrangular que vai definir os que sobem, a gente chega lá. Se sobem mesmo, aí não dá pra cravar.
1: São outros 500.
0: São outros 500.
1: Ok, agora em Brasília, 7 horas 31 minutos. Olha que legal, a história de um professor que enfrentou a violência dentro da escola e acabou assassinado é tema de uma reportagem especial da Rádio Senado que chegou à final do Prêmio Jornalístico Vladimir Herzog de Anistia e Direitos Humanos.
0: A reportagem Carlos Mota, A Pedagogia da Coragem, foi produzida pelo jornalista Otávio Augusto Mota e conta a trajetória do próprio pai. A reportagem é de Yasmin Rodrigues.
2: A reportagem que colocou a Rádio Senado entre os três finalistas do prêmio Vladimir Herzog, na categoria áudio, nasceu de uma história familiar. O jornalista Otávio Augusto Mota transformou em reportagem a trajetória do pai, Carlos Mota, um professor e diretor de escola que tentou enfrentar o tráfico de drogas dentro da comunidade escolar e acabou morto.
3: A reportagem Carlos Mota, Pedagogia da Coragem, ela apresenta para os ouvintes trajetória de vida e de luta de um professor aqui do Distrito Federal chamado Carlos Mota. Ele era diretor no Núcleo Rural Lagoeste e era um líder comunitário. Lutava por melhores condições de acesso à escola dos alunos.
4: Então essa reportagem, ela navega um pouco por qual era o ideal de Carlos, qual era a visão de Carlos sobre a educação.
2: O prêmio Vladimir Herzog é um dos mais importantes do Brasil e reconhece trabalhos jornalísticos relacionados à defesa dos direitos humanos. A premiação tem uma história ligada à luta pela liberdade de expressão e pela democracia. Para Otávio, no entanto, a indicação representa mais do que um reconhecimento profissional.
3: Eu perdi meu pai quando eu tinha 8 anos, então eu não tive muito a oportunidade de conhecê-lo. Então o que eu sempre quis foi conhecer e falar sobre meu pai. E essa reportagem também serve como um alerta, porque o assassinato do meu pai aconteceu em 2008, né? Então já tem 17 anos. E a gente ainda vê matérias, notícias hoje em dia mostrando que a violência no ambiente escolar ainda está presente, né? Não acabou.
2: A atual edição do Prêmio Vladimir Herzog selecionou trabalhos jornalísticos publicados ou veiculados entre junho de 2025 e junho de 2026. E a escolha do vencedor será feita em uma sessão pública de julgamento. Neste ano, a divulgação dos vencedores está marcada para o dia 30 de setembro, com transmissão ao vivo. A reportagem completa pode ser ouvida em senado.leg.br/rádio e nas principais plataformas de podcast.
1: Aí, muito obrigado a Yasmin Rodrigues, uma notícia que orgulha todos nós aqui da Rádio Senado. Parabéns aí ao Otávio Mota, jornalista que fez esse belíssimo trabalho emocionante. A entrevista, a reportagem, Gesiel, eu ouvi, né, os capítulos quando... ela passou aqui no Conexão Senado. Olha, uma história assim de luta emocionante e ao mesmo tempo triste.
0: É verdade, que história assim, como você falou, emocionante e interessante, né? O resgate da história do próprio pai pelo filho, que depois virou jornalista. E parabéns ao Otávio Mota, um dos prêmios mais importantes do jornalismo nacional. E a Rádio Senado está lá com essa reportagem aí do Otávio Mota. Vamos estar aí na torcida para no dia 30 trazer mais esse prêmio para casa.
1: Palmas aqui, viu, Isaura, pro Otávio Mota. Legal, estamos na torcida. Claro que já está entre os finalistas, isso é um feito muito legal. A gente parabeniza aí o Otávio Mota. 7h35 em Brasília. Meu caro Gesiel Carvalho, vamos aí às primeiras mensagens.

0: mensagens do nosso WhatsApp.
1: O WhatsApp é o 61986119591. Esse é o número de zap para você mandar a sua mensagem. E é claro, deixar aqui também a sua selfie, a sua foto do café da manhã. Manda aqui pra gente que a gente gosta. O Antônio lá de Maceió tá mandando aqui um bom dia, uma terça-feira pra todos. Uma ótima terça-feira. Maceió hoje acordou ensolarado. Tá certo, Maceió ensolarado é sinônimo de, no mínimo, dar uma passadinha pela praia. Uma
0: caminhadinha.
1: Ali, em Pajuçara. É. Se não der pra dar aquela mergulhada, pelo menos dar uma caminhada olhando pro mar já é outra coisa, né?
0: Puxar aquele ar, vir aquele cheiro da maresia.
1: Ô, rapaz, aquele é bom demais. Um abraço, Maceió. E Maceió não para de mandar mensagem aqui pra gente. Um abraço aí também pra quem mais tá em Maceió. A Cleide, lá de Maceió, tá mandando um abraço especial aí pra todo mundo. Cleide, um abração. Ela mandou inclusive um áudio aqui, daqui a pouquinho a gente vai ouvir, tá? Um abraço pra você, Cleide. Quem mais tá com a gente lá de Florianópolis, Luiz Paulo, tá mandando um bom dia conectado aqui pra todo mundo. Obrigado, Luiz Paulo. Quem tá com a gente também aqui é a Alderina de Teresina, no Piauí, minha terra querida. Um abraço, Alderina, tudo de bom pra você. Um abração também pro pessoal da Rede Original do Brasil, Rádio São Mateus, lá de Guriri, é isso? Adacho Aquema de Boa Vista também manda aquele abração especial, ligado na audiência do Conexão Terço, diz aqui o Radashi. E a Márcia de Floripa também tá mandando aqui aquela figurinha do Tim Maia dizendo que é primavera.
0: Não hoje tem como
1: não lembrar, né? Legal, um abraço especial para você também, Márcia. E Renato de Brasília diz aqui, um abraço especial aí para você, Gesiel. Ele diz aqui, Gesiel, eu reconheci aqui a sua voz no horário eleitoral, acertei? Acertou, Renato. Foi essa vinheta aí, realmente foi o que gravei.
0: Termina aqui o horário eleitoral.
1: O encerramento. Bom trabalho para você, para os colegas da Rádio Senado, em especial para o Conexão Senado. Renato Lima, nosso querido, lá da Anatel, aqui em Brasília. Um abração, Renato. Essa aqui, a audiência qualificada, está sempre com a gente. Muito obrigado. Claro que tem outras mensagens que a gente vai passar daqui a pouquinho.
0: Tem uma mensagem de um torcedor aí do Sport Recife, do Cuiabá, que...
1: Já quer passar agora?
0: Passa, vamos passar agora. Já que você hoje abriu a conexão falando do Sport Recife, que tá quase na Série A.
1: Vamos lá, por que então. É o Carlos, nosso querido Carlos Antônio. Tá falando aqui sobre essa possibilidade, né, Carlos?
2: Seu Gesiel. Cuiabá ajuntou a fome com a vontade de comer.
1: 3-0.
2: Tá jogando na raça, hein?
0: Raça.
2: 3-0 no Náutico.
1: Foi.
2: Eu acho que vai dar Sport Cuiabá na Série A ano que vem,
0: Gesiel. Será?
2: Vai subir aqui na Arena.
1: Vou.
2: Visitar Cuiabá.
1: Vou sim.
2: Bom dia a todos.
1: Vou assistir.
2: Não falo só do Palmeiras, não, hein? Bom dia.
1: Bom dia.
0: Só não fala do Palmeiras, mas no final falou.
1: Deu uma, só pra não perder a viagem, né? Tô torcendo pro Cuiabá subir também. Quem sabe a gente não vá lá conhecer a Arena
0: Pantanal.
1: Pantanal. Já conhece?
0: Eu já fui em Cuiabá, fui no ano passado, tá fazendo um ano agora, mas eu passei só de longe, só vi de longe. Bonito, de longe, não entrei.
1: Esperar o Cuiabá subir, pra gente ir lá, o Sport subindo também. A gente pega aqui a nossa SUV e vai bater lá em Cuiabá.
0: Um instante
1: a gente chega, né, Deus?
0: Chega rapidinho. 1000 quilômetros só. 7h39 em Brasília, você está ouvindo o Conexão Senado, que tem sonoplastia da Isaura Oliveira, com a coordenação do Antônio Carlos Soares. Bom dia, Isaura, bom dia, Carlinhos. Na produção do Conexão Senado, Ana Beatriz Santos, Rita Zumba, Mauro Verne e Felipe Alverne. Um abraço para a galera da produção. E está na hora do nosso bate-papo.
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0: Você já deve, claro, ter ouvido falar que o planeta está sentindo os efeitos do El Niño, o fenômeno climático que acontece quando as águas da superfície do Oceano Pacífico Equatorial ficam mais quentes do que o normal.
1: O El Niño está literalmente a todo vapor desde junho e deve durar até fevereiro do ano que vem, mas o pico de atividade do fenômeno está reservado para dezembro de 2026.
0: Por causa do El Niño, o Brasil deve ter pelo menos 6 ondas de calor até o final do ano. Isso quer dizer que os termômetros podem fácil ultrapassar os 40

0: 40 graus centígrados na maior parte do país.
1: O calorão deve afetar principalmente o centro-oeste, o norte, o sudeste e o interior do Nordeste. No meio desse verdadeiro forno, a nossa preocupação é como passar bem por toda essa quentura sem sofrer tanto.
0: Primeiro, é bom dizer que as crianças e os idosos requerem atenção especial, já que, em geral, são eles que sentem mais o impacto das temperaturas elevadas. Mas o que vamos falar agora serve para todo mundo.
1: A primeira medida, claro, é beber água em quantidade suficiente. Nada de esperar para ficar com sede e dar aquela golada de uma vez só. É importante beber água, sempre e aos poucos.
0: Uma boa dica para você saber se está se hidratando legal é observar a cor da sua urina. Se ela estiver parecida com a cor da água, é sinal que você está indo bem na hidratação. Mas se o xixi estiver amarelado, ligue o sinal de alerta e tome mais água. O seu corpo está pedindo.
1: Ainda no capítulo da hidratação, tudo bem que o calor forte pode te dar aquela vontade de tomar uma cerveja estupidamente gelada.
0: Nada contra a cervejinha, mas lembre-se de que ela contém álcool. E o álcool desidrata. Então, se for tomar cerveja ou outra bebida alcoólica, coloque uma garrafa d'água ao lado e vá se hidratando.
1: Agora, uma dica para você que gosta de praticar atividades físicas. Se é o seu caso, parabéns. Mas nesse período de quentura, evite atividades físicas debaixo do sol entre 11 da manhã e 4 da tarde, quando os raios solares são mais fortes.
0: Ah, e mesmo se estiver na sombra, passe protetor solar num fator de acordo com a tonalidade da sua pele. Os raios ultravioleta machucam bastante a pele e podem causar mais estragos com sol a pino.
1: Outra medida para enfrentar o calor é tomar um banho frio. Ainda nessa linha, uma boa pode ser colocar um pano frio ou um saco de gelo nos pulsos ou no pescoço. Isso vai fazer com que o seu sangue dê uma esfriadinha, reduzindo aí a temperatura do corpo.
0: Ah, e por fim, vamos falar do ventilador. Legal você ter um em casa, mas use ele de uma forma mais eficiente.
1: Em vez de apontar o vento para você, vire o ventilador para a janela ou para a porta. Assim ele vai soprar o ar quente para bem longe e manter o interior do ambiente numa temperatura mais agradável.
0: Olha, a primavera, meu caro Gesiel Carvalho, começa oficialmente hoje, como dissemos na abertura do Conexão. A estação das flores substitui o inverno exatamente às 9h05 da noite, no horário de Brasília.
1: Mas o calorão continua. Ele chegou para ficar. É o novo normal, digamos assim, devido ao aquecimento do planeta, e a situação piora em tempos de El Niño.
0: E do jeito que a coisa tá indo, daqui a pouco o clima geral vai ficar como o da Teresina, do meu amigo aqui, Gesiel Carvalho, que tem quatro estações bem definidas durante o ano: verão, calor, quentura e mormaço.
1: É, por aí mesmo. E nesses meses de BRO Bró, os meses terminados em Bró, a coisa realmente complica ainda mais numa cidade que já é quente. Um abraço para minha querida Teresina. Quintura muito interessante. É claro que você que está indo turista aí pela primeira vez vai sentir os primeiros dias, depois você vai acostumando.
0: Tá, então, dedo de prosa, falando aí como você pode lidar com o calor. Deixa eu ver aqui como é que tá a temperatura em Teresina, 7h44, hora de lá, hora daqui. Eita, 28 graus.
1: Eu ia dizer exatamente isso.
0: 28 graus. Aqui tá dizendo que durante o dia a temperatura ali para as 4 da das 3 da tarde bate aos 38. Isso aqui na sombra, né, pessoal? Porque quem ficar no tempo aí virado pro céu vai sofrer mais. Tá, então, Teresina já estreando a primavera.
1: Bem-vinda, primavera.
0: Vamos, meu caro Gesiel Carvalho, às manchetes dos portais da internet.
1: Olha, na Agência Brasil a gente fala inclusive sobre fenômenos climáticos e deu ruim lá para o Rio Grande do Sul. Defesa Civil alerta para ventos fortes na cidade do Rio e temporais provocam morte, desaparecimentos e atingem

0: 119 cidades no Rio Grande do Sul. Ventania, tornado, uma coisa assim horrível. Muitas cidades contabilizam os prejuízos depois de uma segunda-feira bem complicada por conta dos ventos lá no Rio Grande do Sul. Na agência Câmara, a Frente Parlamentar reúne diplomatas, parlamentares e setor portuário para discutir integração Brasil-Ásia. E projeto cria política de infraestrutura familiar nas praias. No portal do Senado, para usar o e-título, o eleitor deve fazer primeiro acesso até 3 de outubro. Nós temos até uma matéria sobre isso ainda no Conexão Senado desta terça-feira. Fica ligado. E participantes de sessão cobram avaliação biopsicossocial de PCDs. Destaques dos portais do Senado, Câmara e Agência Brasil para esta terça-feira, 22 de setembro, dia em que começa a primavera no Brasil.
1: Muito obrigado, Gesiel. Falamos do calorão provocado pelo fenômeno El Niño, falamos aqui dos temporais também, né, por conta do El Niño. E uma pesquisa divulgada pelo Observatório do Clima revelou a preocupação do eleitor com propostas para enfrentar a crise do clima.
0: Para 79% dos entrevistados, esse tema deve ter prioridade, mesmo que implique custos econômicos. Os detalhes com o repórter César Mendes.
2: A preocupação com os impactos da mudança climática no dia a dia da população será um dos temas que os brasileiros levarão em conta na hora da escolha de seus candidatos nas eleições deste ano. É o que revela uma pesquisa do Instituto Ipsos para o Observatório do Clima, rede que reúne mais de 130 organizações da sociedade civil para discutir soluções e estratégias de enfrentamento ao aquecimento global. Segundo a pesquisa, 91% dos entrevistados consideram importante que os candidatos apresentem propostas para enfrentar as mudanças climáticas. Para 87%, as mudanças do clima estão provocando secas, chuvas intensas e ondas de calor. E 85% afirmam que a crise climática já afeta o cotidiano. Quando o assunto é a atuação dos governos, 90% consideram muito importante que as políticas públicas priorizem a proteção ambiental. E para 79%, o combate às mudanças climáticas deve ser prioridade, mesmo que implique custos econômicos. Ainda segundo a pesquisa, 76% acreditam que é possível evitar os impactos mais graves do aquecimento global com medidas imediatas para isso. Márcio Astrini, do Observatório do Clima, disse que a pesquisa consolida o entendimento de que a população presta cada vez mais atenção na agenda climática.
3: Elas já percebem isso, a gente verificou essa questão em outras pesquisas, em edições anteriores, e recorrentemente clima e o impacto diário na vida das pessoas é algo que tem uma grande importância na opinião de quem é entrevistado.
2: A pesquisa também perguntou sobre o metano, um dos principais gases do efeito estufa. A maioria dos entrevistados apontou aterros sanitários, lixões e combustíveis fósseis como as principais fontes de emissão. No Brasil, porém, a maior parte do metano é gerada pela pecuária, explicou Márcio Astrini.
3: Metano é um componente importante porque ele tem esse poder de aquecer o planeta muito mais rápido do que os outros gases e, portanto, a gente cortar a emissão desse gás é algo extremamente urgente.
2: A pesquisa ouviu 1.800 brasileiros com mais de 18 anos em todas as regiões do país, entre 17 e 20 de agosto. As 32 perguntas mapeiam atitudes, comportamentos e expectativas da população em relação ao clima e ao meio ambiente. Os resultados completos estão disponíveis no site do Observatório do Clima, no endereço eletrônico oc.eco.br.
1: Obrigado ao César Mendes. Agora em Brasília, 7h49, mesma hora de Fortaleza, agora na capital do Ceará, 28 graus.
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0: Notícias do Ceará, no nosso bloco de cidades do portal G1. Uma baleia jubarte de cerca de 13 metros encalhou morta na Praia da Redonda, em Icapuí, no litoral do Ceará. Equipes de uma organização ambiental foram mobilizadas para recolher o animal e investigar o que pode ter causado o encalhe. A remoção depende de equipamentos.

0: equipamentos pesados e das condições da maré. A orientação é que os moradores não se aproximem, não toquem e não retirem partes da baleia, porque a carcaça em decomposição pode transmitir doenças. Notícias do Amazonas, do portal Rios de Notícias. A segunda via do cartão Passa Fácil em Manaus está sendo oferecida de graça até a próxima sexta-feira. O pedido pode ser feito pelo WhatsApp 92991949292. Quem preferir o atendimento presencial não precisa agendar. Nesse caso, os R$20 que normalmente seriam cobrados pela segunda via serão convertidos em créditos para usar no transporte coletivo. Muito bom. Os atendimentos acontecem na sede do Sinetran, no Shopping Via Norte, no Shopping Felipe Dal e nos terminais. Alguns postos terão atendimento até às 7 da noite durante a semana. Boa opção aí para você que perdeu o seu cartão Passa Fácil, tá precisando da segunda via. Aproveita essa semana que você tira a segunda via do cartão, não paga os R$20, porque os R$20 acabam virando créditos para você usar. Então, bom demais. Se você perdeu o cartão Passa Fácil e queria tirar a segunda via, a semana é essa.
1: Tá aí, boa notícia aí pro pessoal que usa o transporte coletivo em Manaus. Por falar em Manaus, agora na capital do Amazonas, 6h51, em Brasília, 7h51, hora de intervalo aqui no Conexão. 2 minutinhos, a gente já volta.
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0: Voltamos, 7h54 e voltamos com ouvintes, áudios, mensagens de texto. Tô sentindo falta daquelas fotos do café da manhã. A Adriana aqui ainda não viu nenhuma foto assim pra dizer. Olha, esse café da manhã tá bom.
1: É, então, até agora não.
0: Manda aqui pra gente. Mas áudio tem. Daniel Lobato de Belém, nosso querido Dan Lobato. Fala aí, Daniel, bom dia.
13: O problema aqui em Belém do calor é a falta de chuva, né? Prometeram tantas árvores em Belém, até agora não plantaram mais. Então continua o calor insuportável em Belém.
1: Eita.
13: A noite piorou.
1: Meu Deus.
13: Então o problema do ventilador que eu faço, eu ligo 2 ventiladores. Todos dois eu jogo pra parede.
1: Tá
13: certo. Pra poder não jogar em mim por causa do excesso de frio.
1: É mesmo.
13: Um abraço pra você pelo dedo de prosa que vocês estavam falando aí, pra combater essa quentura imensa. Até chegar o mês de outubro, para melhorar um pouco o meio ambiente.
1: Tomara.
13: Daniel Lobato de Belém do Pará, um abraço para todos do Conexão Cultura.
0: Valeu, Daniel. Um abraço grande aí pra você.
1: Tá bom.
0: Estávamos com saudades. A Wanda, nossa querida Wandinha, lá do Povoado Limão, também manda o seu abraço. Fala, Wanda.
14: Bom dia, Gisel. Bom dia.
0: Bom dia.
14: É, vocês estão falando aí da temperatura.
0: É,
14: não,
0: a quentura,
14: não
0: minha filha.
14: Não. Aqui tá pra pegar fogo.
1: Eita.
14: Urubu plana com a asa. Imagina, vai aumentar mais as temperaturas.
0: É, pois é.
14: Meu Jesus Cristinho. Né? Meu Deus do céu.
1: Abraço. Tem que dar água pros pintinhos.
0: É, bom dia, bom
1: tem
0: dia.
1: Tem que dar água pros pintinhos aí, estão piando. Dá, aí.
0: Os pintinhos. Olha, mandou uma foto bonita aqui também, a Wanda. É. Valeu, Wanda. Um abraço, muito obrigado pelo carinho da sua participação. Iracildo Lau, de Cuiabá, no Mato Grosso, também manda um abraço especial para todo mundo. Foto aqui da Chapada dos Guimarães, Vila Real do Bom Senhor Jesus, de Cuiabá. Foto bonita, hein? Um abraço pra você, Iracildo. Quem mais tá com a gente aqui? Adriano, Cristófi, lá de Maceió, tá mandando. O Cristófi sempre manda foto. Cadê a foto? Ah, mandou a foto aqui, tá? E bom dia, turma da Rádio Senado, Tessou. Tempo de sol, como ontem não apareceu a caminhada dos políticos, então teve churrasco. Então,
1: pronto, aí. Legal.
0: Fotos aqui do churrasco. Tá bonito. Ontem vocês capricharam, estavam com saudade, né?
1: Na semana anterior eles esconderam o churrasco da caminhada dos
0: políticos. Foi, não. Eu, se fosse vocês, fazia o churrasco mesmo tendo caminhada, gente. Né? Oferece aí, sejam gentis. Um abraço aí pra você e pra todos os ouvintes, mas ficou bonita. Essa daqui foi valendo mesmo por aquelas que não. É, apareceram, né? Aquelas caminhadas que não apareceram, e aí vocês aproveitaram também pra colocar uma carninha na grelha. E mandou foto aqui do churrasco também, juntamente com a foto do café da manhã. Tá legal, foto legal. Obrigado, Cristófio, um abração pra você. Valdemir de Aracaju manda também aquele abraço especial, saúde e paz. Deixa eu ver quem mais aqui.
1: Tem a Cleide, não tem lá de...
0: Tem a Cleide, tem inclusive uma...
1: Um áudio, né?
0: Um áudio da Cleide lá de Maceió, né, Cleide? Fala aí, bom dia.
15: Bom dia a toda a equipe do Conexão Senado, Maceió, como sempre, para variar, amanheceu ensolarada, linda. É, passando para desejar um bom programa, com esse novo horário a gente fica meio assim, tem dias que dá para acompanhar, tem dias que não dá para acompanhar por conta do horário do trabalho. Mas bom dia, estou aqui aguardando vocês, beijos.
0: Legal. Abraço grande para você, Cleide.
1: Valeu,
0: tudo
1: Cleide.
0: De bom.
1: Obrigado,
0: são os nossos
1: querido.
0: Ouvintes mandando mensagem, já já tem mais.
1: Maravilha, 7h58 em Brasília, a mesma hora de Maceió, onde está Cleide, 105,5 é a nossa frequência na capital de Alagoas. Gisele, você já baixou o e-título?
0: Ainda não, está carregando no celular, já já, eu baixo ainda hoje durante conexão.
1: Poxa vida, eu tô com o meu e-título aqui funcionando, o meu aqui já tá no meu celularzinho aqui,
0: já
1: tá aqui, baixou, já atualizou, tá tudo certo.
0: Eu vou já baixar aqui o meu também. Mas tem um prazo, não tem?
1: Tem um prazo, vamos falar disso exatamente agora. Os eleitores que pretendem usar o e-título para se identificar no dia da votação devem ficar atentos ao prazo para o primeiro acesso ao aplicativo.
0: Olha, a Justiça Eleitoral orienta que o procedimento seja feito até 3 de outubro, ou seja, eleição é dia 4, baixe o e-título até o dia 3 de outubro, véspera do primeiro turno. A reportagem é da Luísa Mello.
16: Os eleitores que pretendem usar o e-título para se identificar no momento da votação devem registrar o primeiro acesso no aplicativo até 3 de outubro, sábado anterior ao pleito. A ação da Justiça Eleitoral tem como objetivo evitar a sobrecarga do aplicativo no dia da eleição, quando o download e o primeiro acesso serão interrompidos. O ministro Cássio Nunes Marques, presidente do Tribunal Superior Eleitoral, informa que notificações já foram enviadas aos eleitores por meio do e-título, para promover as atualizações.
17: A Justiça Eleitoral iniciou o envio de notificações oficiais pelo aplicativo e-título. A iniciativa busca facilitar o acesso a informações importantes para o exercício do voto, como a consulta antecipada ao local e a sessão de votação. Reforçamos, portanto, a recomendação para que eleitoras e eleitores mantenham o aplicativo atualizado, façam o primeiro acesso e confiram seus dados com antecedência.
16: Para usar a versão digital do título de eleitor com fotografia disponível disponibilizada pelo aplicativo, é preciso apresentar o e-título diretamente na tela do celular ou no tablet ao mesário no dia da votação. Não serão aceitas capturas de tela nem documentos sem foto. O aplicativo também disponibiliza a consulta do local de votação e outras informações importantes durante o período eleitoral.

0: Muito obrigado aí a Luísa Mello. A gente continua falando de eleições. Os candidatos às eleições não poderão ser presos até às 5 da tarde do dia 6 de outubro, 48 horas depois do fechamento das urnas, com exceção da prisão em flagrante.
1: A imunidade começou a valer no último sábado e é prevista pelo Código Eleitoral. Reportagem é da Lana Dias.
2: Todos os agentes que atuam nas eleições, seja no ato de votar, de ser votado ou de fiscalizar, têm uma espécie de imunidade no que diz respeito à prisão. Os candidatos e as candidatas, por exemplo, não podem ser presos entre 15 dias antes do pleito e 48 horas depois do encerramento das votações. No primeiro turno de 2026, esse prazo começou em 19 de setembro e fica em vigor até às 17 horas de 6 de outubro. Mas a prisão segue permitida quando há crime em flagrante, como explicou o consultor legislativo do Senado, João Trindade.
3: Para o candidato, a hipótese mais provável é realmente a prisão em flagrante, não apenas, mas principalmente pela prática de algum crime eleitoral. Tentar influenciar indevidamente no voto, tentar impedir o exercício do voto ou mesmo algum tipo de corrupção eleitoral.
2: A regra também vale para outras pessoas que participam do processo eleitoral, mas com algumas diferenças. No caso dos eleitores, a prisão não é permitida entre 5 dias antes e 48 horas depois das votações, salvo flagrante, sentenças por crimes inafiançáveis e desrespeito a salvo-conduto, quando o infrator atenta contra a liberdade do voto garantida a outro eleitor ou candidato. A imunidade também vale para os membros das mesas receptoras e os fiscais de partido, mas só quando estiverem exercendo suas funções. Essa previsão foi criada com o intuito de garantir a estabilidade do processo eleitoral e combater interferências estratégicas que possam prejudicar as eleições, seja pela prisão dos próprios candidatos ou de seus eleitores, como acrescentou João Trindade.
3: Para evitar esse desvio de finalidade, para evitar esse uso estratégico, no pior sentido da palavra, das prisões preventivas, é que o Código Eleitoral prevê essa imunidade temporária quanto à prisão.
2: Os eleitores vão às urnas eletrônicas em 4 de outubro, no primeiro turno, e no dia 25 do mesmo mês, no segundo turno.
0: Essa foi a Lana Dias. Lana, muito obrigado. Em Brasília, 8:03.
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1: Acontece hoje a abertura da Assembleia Geral da ONU em Nova York e alta do combustível na França deixa a sociedade em alerta. Destaques da RFI com Daniela Franco.
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6: A 81ª Assembleia Geral da ONU tem início nesta terça em Nova York, em um contexto de multiplicação de guerras, crises e de fragilização das Nações Unidas. Ucrânia, inteligência artificial e até novas pandemias estarão na pauta, mas a guerra no Oriente Médio e o bloqueio do Estreito de Hormuz devem dominar os discursos dos líderes nos próximos dias. Essa também será a última Assembleia Geral da ONU com Antônio Guterres no comando da instituição, que deve escolher ainda neste ano o seu próximo líder. Como manda tradição, é o Brasil o país que abre os discursos dos chefes de Estado e de governo. É forte a expectativa também para o discurso do presidente americano Donald Trump nesta terça, bem como a fala do presidente iraniano Massoud Pezeshkian na quarta. Antes de embarcar em direção aos Estados Unidos, o presidente iraniano prometeu defender firmemente as posições do Irã na guerra. Já o presidente francês Emmanuel Macron se reuniu na segunda com Trump. À margem da Assembleia Geral da ONU, ministro das Relações Exteriores do G7 se reuniram na segunda e fizeram um apelo para que os rebeldes hutis do Iêmen acabem com todas as ações militares, ameaças e ataques contra o transporte marítimo. A declaração foi divulgada após o encontro e também pede que o Irã deixe de entregar armas e de apoiar os insurgentes que abriram uma nova frente no conflito no Oriente Médio, tendo como alvo a Arábia Saudita, principal aliada dos Estados Unidos na região. Aqui na França, a crise dos combustíveis se reforça com aumentos dos preços nos postos. Na segunda-feira, a média do litro do diesel atingiu um novo recorde, €2,41, equivalente a R$ 14,13, enquanto o

0: litro da gasolina é de €2,22, equivalente a pouco mais de R$13. O governo teme que uma nova revolta social reacenda o movimento dos coletes amarelos, que sacudiu o país entre 2018 e 2019. O primeiro-ministro Sebastien Lecornu deve anunciar novas medidas nesta tarde para tentar acalmar a população. Já o presidente Emmanuel Macron concederá uma entrevista na quinta-feira na TV francesa sobre a questão.
1: 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Acerta aí o seu relógio. Em Brasília, 8:06. Mesma hora de Florianópolis. Um abraço para você que está na capital catarinense com a gente em 93,1. Bora de pé de meia? Se você tem uma grana para investir, é provável que você consulte um assessor financeiro, que pode ser um funcionário do banco. Mas que tal você usar a inteligência artificial para saber para onde direcionar o seu dinheiro? Loucura? Vamos deixar um humano, o Gesiel Carvalho, responder essa para a gente.
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3: Olá, investidoras e investidores, bem-vindos ao Pé de Meia, o seu programa de finanças pessoais aqui da Rádio Senado. Com o avanço da inteligência artificial, muitas pessoas têm se perguntado: será que a IA vai substituir o meu assessor financeiro? Imagine chegar ao seu celular e dizer: quero investir todos os meses numa carteira diversificada com ações, com fundos, com renda fixa. Analise o que eu já tenho e veja se eu estou muito exposto a algum risco. Até pouco tempo atrás, isso parecia coisa de filme de ficção científica, né? Mas agora já é realidade. E aí vem uma pergunta que interessa a todo mundo que investe. A inteligência artificial vai substituir o seu assessor financeiro? Olha, uma experiência que está acontecendo na Europa mostra que essa transformação está mais próxima do que muita gente imagina. A Scalable Capital, uma das grandes plataformas digitais de investimentos da Europa, abriu a sua infraestrutura para que clientes possam utilizar assistentes de inteligência artificial, como o ChatGPT, o Claude, para interagir com as suas contas. Na prática, como é que funciona? O investidor pode conversar com a IA em linguagem normal, como se estivesse falando com uma pessoa. Pode pedir, por exemplo, para analisar a carteira, para criar um plano de investimentos periódicos ou até preparar uma ordem de compra e venda. Mas atenção, a IA não sai comprando e vendendo sozinha. Antes da operação ser realizada, o cliente precisa autorizar. Isso é importante porque existe uma diferença enorme entre a inteligência artificial ajudar você a investir e investir por você. E talvez seja essa a grande questão dos próximos anos. Porque a IA já consegue analisar uma quantidade gigantesca de informações em poucos segundos. Você que já usa o ChatGPT, o Gemini, sabe disso. Ela pode comparar empresas, identificar padrões, acompanhar indicadores, organizar uma carteira de investimentos, tudo isso usando uma linguagem que qualquer pessoa consegue entender. Você não precisa necessariamente saber programar, basta você conversar. É como se o aplicativo de investimentos ganhasse um cérebro, ou pelo menos uma espécie de copiloto. Mas será que esse copiloto sabe dirigir? É aí que começa um problema. Um estudo colocou alguns dos principais modelos de inteligência artificial à prova. Claude, ChatGPT, Gemini, Grok, todos eles receberam informações históricas do mercado e tiveram que tentar prever para que lado os investimentos poderiam caminhar. E os resultados foram bem interessantes. O Claude, por exemplo, superou participantes humanos em 76% das sessões do experimento. O ChatGPT superou os humanos em 63%. Parece impressionante, não é? Só que existe aí uma pegadinha. Os pesquisadores descobriram que os sistemas de IA tiveram mais dificuldade justamente naquilo que talvez seja uma das decisões mais importantes de um investidor. Não apenas escolher onde investir, mas decidir quanto dinheiro colocar naquela aposta. Imagine que a inteligência artificial diga: olha, essa ação parece uma boa oportunidade. Tudo bem, Agora imagina ela dizendo:

0: coloque 40% do seu patrimônio nessa ação, né? Diferente. Porque uma coisa é acertar uma oportunidade e outra completamente diferente é administrar o risco. O mercado financeiro tem uma característica cruel. Você pode estar certo 9 vezes e perder muito dinheiro na 10ª vez. E a inteligência artificial, ela não consegue eliminar essa possibilidade. Aliás, o estudo mostrou justamente que os modelos testados, eles tendiam a assumir riscos excessivos. Ou seja, a IA pode ser muito boa para responder em que investir, mas ainda pode ser bem menos confiável para responder quanto do meu dinheiro eu devo colocar nisso. Então, a inteligência artificial ainda não substitui facilmente esse componente humano, mas ela pode mudar bastante o trabalho do assessor. Talvez o futuro não seja IA contra o assessor, mas o assessor usando a IA contra assessor que não usa a IA. Porque imagina um profissional que tem à disposição uma ferramenta capaz de analisar milhares de ativos, documentos, informações em segundos. Esse profissional pode gastar menos tempo procurando informação e mais tempo conversando com o cliente, entendendo seus objetivos e tomando decisões. Então, a IA vai substituir o assessor? Talvez algumas funções do assessor sejam sim substituídas. A análise de dados, o acompanhamento de indicadores, a montagem de relatórios, isso são coisas que a IA faz muito mais rápido e melhor do que um humano. Mas o profissional que realmente conhece o cliente, entende os seus objetivos e principalmente ajuda a controlar decisões emocionais, eu acho que esse ainda vai ter espaço. Na verdade, o futuro pode ser melhor do que simplesmente escolher entre IA ou assessor. Pode ser IA mais o assessor. E para quem investe sozinho, pode significar ainda algo mais interessante: ter acesso a ferramentas que antes estavam disponíveis apenas para profissionais. Eu acredito que a inteligência artificial não vai substituir o assessor, mas vai dar ferramentas para que ele atenda melhor o seu cliente. E isso é bom para todo mundo. Até o próximo programa. Por hoje é só. Esse foi o nosso Pé de Meia de hoje, com produção e locução de Gesiel Carvalho e trabalhos técnicos de Pedro Henrique Vasconcelos. Lembrando que você pode ouvir de novo esse programa na página da Rádio Senado na internet ou no seu agregador de podcasts preferido. Esse programa também é reprisado toda segunda-feira ao meio-dia aqui na Rádio Senado. Até o próximo programa.
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2: Gostei, Gesiel, dessa explicação humana para esse assunto aí da inteligência artificial servir como uma espécie de...
0: assessoria financeira.
2: Assessoria, né? Financeira.
0: Hoje muita gente faz isso e a IA faz tudo hoje em dia. E é claro que também nessa questão das finanças, por tratar com muitos dados, por mexer com muitos dados, a IA tem essa possibilidade, de, principalmente na questão de agregador de informações, trazer muitas informações interessantes para quem procura informações sobre investimentos. E como é que fica a situação do assessor nessa era da inteligência artificial? O que eu acredito é, como eu falei no programa aí, os dois podem conviver tranquilamente. Tem certas coisas que só um humano vai poder te dar uma informação assim mais personalizada, de acordo com aquilo que você quer.
2: Deixa eu fazer um teste aqui ao vivo, aqui no Conexão Senado. Aqui, eu vou perguntar aqui para a IA. Deixa eu botar aqui.
0: Você vai falar sobre a poupança, né?
2: É uma boa aplicar em caderneta de poupança? Deixa eu ver aqui a resposta.
0: Vai lá.
2: Aí, Isauro, ó. Ah, resposta, não gostei. Aplicar em caderneta de poupança, sim, geralmente não é uma boa escolha financeira.
0: Até aí, a tá. E o Adriano Faria, não. Tá vendo?
2: Alternativas melhores, tá dizendo aqui.
0: É o que eu sei.
2: Tesouro Selic, CDB com liquidez diária, LCI e LCA. Ah, tá bom.
0: Tudo aquilo que eu já te falo há 10 anos, né, Adriano? Não. Obrigado, Ian.
2: Vamos fazer um intervalo de 2 minutos, a gente já volta.
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9: Voltamos, 8 horas e 17 minutos. Essa é a hora de Brasília. Bom dia, Brasil. 17 capitais e mais o DF. Aqui no Conexão Senado, seu programa de todos os dias de todo o Brasil e fora do Brasil também. Tem emissoras fora do Brasil retransmitindo Conexão Senado neste momento. Aliás, à noite, né? Que são 8h17 da noite, lá no Japão, em Osaka, estúdio FKM Broadcast. Boa noite para vocês aí no Japão e obrigado pela retransmissão do programa. Os ouvintes continuam mandando mensagens aqui pra gente e é sempre muito bom a gente passar os áudios dos ouvintes. Olha quem tá chegando aqui. Vamos passar então alguns áudios que estão chegando por aqui. O Marcos Vinícius Soares está com a gente. Muito obrigado, Marcos. Ele manda aqui, inclusive, o áudio de hoje, né, Marcos? Fala aí.
10: Bom dia, equipe Conexão Senado.
9: Bom dia.
10: Aqui é o Marcos Vinícius de Santos.
9: Litoral Paulista, isso aí.
10: Eu queria cumprimentar vocês pelo dia que se passou ontem, que foi o dia do radialista.
11: É verdade.
10: Parabéns isso. A todos da Conexão Senado.
9: Obrigado, Marcos. Obrigado, um abração para você. Um abração para os nossos colegas radialistas também em todo o Brasil. O Severino, nosso querido Coronel Tabica. Tinha uma mensagem dele aqui. Sumiu essa mensagem? Não, tá aqui, né, Severino? Fala aí, bom dia.
12: Bom dia, Leandro. Bom dia, Gesiel. Vocês estão falando do calor. Maceió tá quente e as praias estão lotadas.
9: É,
12: viu?
9: Isso.
12: Um abraço para todos da Rádio Senado e todos que assistem a Rádio Senado, né? Severino, Coronel Tabica.
9: Legal, Severino. Um abração para você aí. É sol e mar. Essa combinação sempre dá jogo. Quem mais tá com a gente? Bom dia aqui em Parnamirim. O sol já tá queimando. Protetor solar aqui é até dentro de casa. Juni Edson Salles lá de Parnamirim.
11: Uau,
9: também
11: é.
9: Falando desse calorão. Um abração pro Auridã de Macapá. Teremos o sol passando dentro do obelisco aqui em Macapá. O equinócio de primeira. Tá certo, Auridã? Um abração para você também, para os macapaenses ligados com a gente. São os nossos ouvintes, mandando mensagens e participando aqui da nossa programação. A Manuela Moscoso de Belém disse que tá aqui acompanhando as notícias, me mantendo sempre bem informada. Parabéns pelo trabalho e pela qualidade da informação. Muito obrigado. Um abração grande aí para você, Manuela. Daqui a pouquinho tem mais, Adriano.
11: Coronel Tabica foi?
9: Foi.
11: Opa, legal.
9: A gente colocar aqui o Severino taxista.
11: Maravilha. Valeu, Coronel. Um abraço. 8h20, hora de Brasília, mesma hora de São Luís, agora na capital do Maranhão. 29 graus.
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9: A gente começa então

Segundo bloco com notícias do Maranhão, do jornal O Imparcial. O governo do Maranhão terá um prazo de 90 dias para organizar e estruturar adequadamente a delegacia especializada no atendimento à mulher em São José de Ribamar, um dos municípios mais populosos.

0: adequadamente a delegacia especializada no atendimento à mulher em São José de Ribamar.
1: Até porque a delegacia de atendimento à mulher tem que ser no lugar próprio, exatamente para evitar constrangimento, para a mulher ficar mais à vontade para fazer uma denúncia. Então tem todo um protocolo que deve ser seguido.
0: É isso aí. Lá em São José de Ribamar, o improviso tem que acabar e tem prazo, 90 dias. Aqui do Distrito Federal, do Portal Metrópolis, na saída sul de Brasília, a marginal da BR-040 terá uma faixa de trânsito invertida a partir de hoje. A mudança será experimental em um trecho de 6 quilômetros, entre o entroncamento com a estrada Parque Contorno e o início da DF-495. A reversão vai funcionar nos dias úteis, das 5 da tarde às 8 da noite, para aumentar a fluidez no horário de maior movimento. Cerca de 100 mil motoristas passam diariamente pela região. Agentes de trânsito estarão no local para orientar esses motoristas. Então, você que trafega em Brasília, já a partir de hoje, saída sul de Brasília na 040, faixa de trânsito invertida. Vamos ver como é que vai funcionar isso. É uma mudança experimental.
1: Aí, novidade aí para quem usa a BR-40, uma rodovia muito movimentada. Pensa numa rodovia que tem engarrafamento. É a BR-040, no trecho entre Brasília e Luziânia. 8h22 em Brasília, em Cuiabá, 7h22. Bom dia para você que está na capital de Mato Grosso com a gente em 102,5. Falamos agora há pouco no Pé de Meia sobre o uso da inteligência artificial para você direcionar seus investimentos financeiros. E a Comissão de Assuntos Sociais vai votar um projeto que cria regras para o uso da inteligência artificial na área da saúde.
0: Entre as propostas estão a proteção do paciente e a preservação da autonomia dos profissionais de saúde. A reportagem é da Patrícia Oliveira.
2: Segundo o Comitê Gestor da Internet no Brasil, 18% dos hospitais e das clínicas brasileiras já utilizam soluções de inteligência artificial. É o caso do uso da IA para acelerar resultados dos exames de coração, como explica a cardiologista Paula Damasco.
3: A gente usa essa inteligência artificial para estar liberando esse laudo, às vezes, com 2 minutos, para que um clínico possa ter um resultado mais real do eletro para conduzir o paciente.
2: Ricardo Sampaio, coordenador do Centro Integrado de IA do Distrito Federal, aponta a redução das filas de espera para o paciente com o uso da tecnologia.
4: Utilizar a inteligência artificial, seja para um procedimento, seja para uma consulta, seja para um pedido de remédios ou afins, e para que com isso o paciente tenha um retorno mais rápido daquilo que foi solicitado e que ele consiga ser tratado da melhor maneira.
2: A senadora doutora Eudócia, do PSDB de Alagoas, apoia o desenvolvimento de terapias e vacinas contra o câncer com o uso da IA. Um projeto da senadora prevê a utilização da inteligência artificial na saúde pública com regras de transparência, responsabilidade e supervisão humana nas decisões clínicas para proteger os direitos dos pacientes.
5: A implementação de hospitais inteligentes da rede SUS irá beneficiar significativamente o atendimento aos pacientes da rede pública, otimizando os diagnósticos precoces de várias patologias, especialmente as doenças oncológicas.
2: O projeto também prevê a igualdade no atendimento, proteção de dados e informações claras para os pacientes e que profissionais de saúde recebam capacitação para usar a IA. A proposta recebeu relatório favorável da senadora Damaris Alves, do Republicanos do Distrito Federal, e está pronta para votação na Comissão de Assuntos Sociais.
1: Essa foi a Patrícia Oliveira. E um projeto apresentado recentemente aqui no Senado atualiza as tabelas de dedução do imposto de renda pelo IPCA anual, que mede a inflação. Um dos objetivos é evitar aumento indireto da carga tributária para contribuintes sem aumento real de renda. A reportagem é do Pedro Pincer.
6: Um novo projeto no Senado pretende atualizar anualmente pelo IPCA índice da inflação, os valores das tabelas de redução do imposto de renda à pessoa física. Se o projeto for aprovado e convertido em lei, a norma entrará em vigor na data da publicação e produzirá efeitos a partir de 1º de janeiro.

0: de 2027. Pelo texto, a atualização terá como base a variação acumulada do IPCA, apurado pelo IBGE. O recálculo deverá preservar a progressividade original da tabela de redução do imposto mensal. O Poder Executivo deverá divulgar até 31 de dezembro de cada exercício os valores atualizados para a vigência no exercício seguinte. Um dos objetivos é evitar que a inflação prejudique gradualmente o alcance das reduções do imposto de renda e provoque aumento indireto da carga tributária para contribuintes sem aumento real de renda. A estimativa de impacto orçamentário citada na proposta, com base em nota da Consultoria de Orçamentos do Senado, é a de redução de receita de 8 bilhões de reais em 2027, 17 bilhões em 2028 e 28 bilhões em 2029, caso a medida produza efeitos desde o início de 2027.
1: Tá aí, ouvimos o Pedro Pincer. Muito obrigado aí ao Pedro Pincer pelas informações. Um abraço para você que está em Rio Branco, a capital do Acre, está com a gente em 100,9, 6,27 em Rio Branco, 8,27 em Brasília. Rio Branco, Senador Guiomar, Bujari, Porto Acre, é a galera aí com a gente em Rio Branco. Muito obrigado a todos vocês pelo carinho da sua audiência. Pessoal participando aqui, mandando mensagem pra gente, 619-8611-9591, esse é o nosso WhatsApp. O Fábio tá em São Luís do Maranhão, tá com a gente. Ô, Fábio, muito obrigado pela sua participação, a gente fica muito feliz aí com a sua mensagem, tá bom? A galera aqui sempre participando. Deixa eu ver aqui, tem mais aqui ouvintes mandando mensagem. Tem aqui a Sidneia. Bom dia, um delicioso chá de primavera. Que o clima em Ouro Preto entenda que é hora de florescer, é primavera. Bom dia, amigos do Conexão, companheiros, companheiras conectados. Ô, Sidney, muito obrigado. Pois é, primavera chega hoje, oficialmente, às 9h05 da noite, no horário de Brasília. Obrigado, Sidney. Tá em Ouro Preto curtindo a nossa transmissão pela rádio UFOP. Rúbia, tá em Aracaju, tô na escuta. Obrigado, viu, Rúbia, pelo carinho da sua audiência. Aracaju é tudo de bom. Conheci Aracaju, uma cidade belíssima. Obrigado, Rúbia, pela sua participação. É a galera aqui mandando mensagem pro nosso WhatsApp 619-8611-9591. As pessoas com deficiência ganham menos e têm acesso mais restrito ao mercado de trabalho. Os dados são do informativo Pessoas com Deficiência e as Desigualdades Sociais do Brasil, do IBGE. A repórter Raíssa Abreu tem os detalhes.
2: O país tem 14,4 milhões de pessoas com deficiência, 7,3% da população. Os dados são do informativo Pessoas com Deficiência e as Desigualdades Sociais do Brasil, divulgado pelo IBGE a partir do censo de 2022, da Pesquisa de Informações Básicas Municipais e de outras fontes externas. Entre suas principais conclusões, o levantamento mostra que o nível de ocupação das pessoas com deficiência, 29%, é quase metade daquele das pessoas sem deficiência, 55,8%. Já o rendimento do trabalho das pessoas com deficiência, em média R$ 2.053 em 2022, equivale a 71% das pessoas sem deficiência, R$ 2.890 em 2022. Autor do Estatuto da Pessoa com Deficiência, considerado um marco na defesa da inclusão social, o senador Paulo Paim, do PT do Rio Grande do Sul, lembra que a acessibilidade ainda é uma promessa distante. Paim participou da sessão especial pelo Dia Nacional de Luta da Pessoa com Deficiência, sugerida por ele.
3: Mas ainda temos desafios importantes. Porque a verdadeira inclusão não é abrir concessões, mas reconhecer que a pluralidade é a própria essência da humanidade. Quando derrubamos as barreiras do preconceito e do espaço, edificamos uma sociedade onde cada corpo tem o direito sagrado ao protagonismo.

0: protagonismo e ao pertencimento.
1: O IBGE também mostrou que a participação dos PCDs no funcionalismo público aumentou de 2015 a 2025. Entre os servidores efetivos, o percentual foi de 0,7% para 2,8% no período. Para mais detalhes sobre o perfil das pessoas com deficiência no Brasil, visite ibge.gov.br. ibge.gov.br.
2: Muito obrigado aí a Raíssa Abreu. Em Brasília, 8 horas 31 minutos, mesma hora de Aracaju, onde está a Rubi. Aracaju está com a gente em 103,9. Está na hora de falar de dinheiro aqui no Conexão.
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4: Vamos então aos índices do mercado financeiro, começando pelas bolsas globais. Os mercados globais operam mistos nesta terça-feira, com os futuros de ações dos Estados Unidos em queda no início do pregão, após o rali da sessão anterior, impulsionado pelas ações ligadas à inteligência artificial. Os investidores também estão monitorando possíveis desdobramentos entre os Estados Unidos e o Irã. No campo geopolítico, o presidente americano tem agenda de reuniões com líderes de 4 continentes na Assembleia Geral das Nações Unidas, que será hoje. O encontro ocorre em meio à instabilidade no Oriente Médio e à guerra na Ucrânia, que completa 4 anos e meio sem sinais de arrefecimento, apesar das tentativas de mediação americana. Com relação às bolsas no Brasil, aliás, a bolsa no Brasil, o Ibovespa fechou em alta de 0,74% ontem, 186.596 pontos. O maior apetite global a risco impulsionou os ganhos do índice desde a abertura dos negócios, com o avanço das principais ações das mais capitalizadas liderando a alta. Com relação ao câmbio, o dólar à vista fechou em queda de 0,70%, cotado a 5,10, e o euro comercial recuou 0,90%, cotado a 5,85 no final do dia. São os destaques do mercado financeiro e os índices para esta terça-feira, 22 de setembro, Faria.
2: Tá aí, movimentação do mercado financeiro. Valeu, Gesiel, muito obrigado. 8 horas 34 minutos em Brasília, mesma hora de Belém. Um abraço aí para você que está na capital do Pará com a gente em 101,5. O Senado celebrou o Dia Nacional de Luta da Pessoa com Deficiência.
4: Especialistas convidados para a sessão especial apontaram a importância da inclusão. A reportagem é do Márcio Maturana.
5: A importância da participação completa das pessoas com deficiência nas atividades sociais precisa ser ressaltada todos os dias, segundo especialistas que participaram da sessão especial no plenário do Senado nesta segunda-feira, 21 de setembro, que é o Dia Nacional de Luta da Pessoa com Deficiência. A senadora Damaris Alves, do Republicanos do Distrito Federal, presidiu a sessão.
6: Infelizmente, ainda vemos, de vez em quando, uma iniciativa ou outra para, inclusive, retirar direitos já garantidos. Por isso que um dia nacional como esse precisa, por esta casa e por todas as casas do Brasil, ser comemorado.
5: A sessão especial foi requerida pelo senador Paulo Paim, do PT do Rio Grande do Sul. Ele é autor do Estatuto da Pessoa com Deficiência e do projeto de lei que criou o Dia Nacional de Luta da Pessoa com Deficiência.
2: Esse foi o Márcio Maturana. Valeu, Maturana. Agradecemos aí por ter acompanhado essa sessão do Senado Federal. 8 horas 35 minutos, hora de Brasília, em Boa Vista, capital de Roraima, 7h35. Nós agora vamos fazer um intervalo, o último do Conexão, hein? Dessa terça-feira, 22 de setembro, a gente vai aí ter um intervalo de 2 minutos. Dá tempo de você pegar uma água, bater um papo aí com o pessoal de casa, mas depois voltar pro pé do rádio.
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8: Estamos de volta em Brasília, 8 horas 31 minutos, ou melhor, 8h38. 8h31 nada, 8h38. Não vá se atrasar, hein? 8h38, hora de Brasília. Em Macapá também, 8h38. Um abraço aí para você que está em todo o país curtindo a transmissão do Conexão Senado. E o nosso WhatsApp não para, o 619-8611-9591. A Lurdinha está em Belém. Bom dia, tô na escuta, tô em Belém, numa manhã bem ensolarada. Ela é jornalista, radialista da Rádio Cultura. Ô Lurdinha, muito obrigado, querida, pela sua participação, tá bom? E parabéns ontem pelo seu dia, ontem foi o dia do radialista. Sidneia tá em Ouro Preto, tá dizendo aqui, parabéns Rádio Senado pela indicação ao prêmio Vladimir Herzog, com a reportagem Carlos Mota, Pedagogia da Coragem. Ouvi ontem no horário da Voz do Brasil a indicação. Tá aí, valeu Sidneia, estamos também muito felizes com essa indicação. Como falamos na abertura do Conexão Senado, parabéns aí ao Otávio Mota, jornalista aqui da Rádio Senado, autor da reportagem. E se você quiser escutar a reportagem Carlos Mota, Pedagogia da Coragem, é só digitar aí o nome da reportagem aí no seu buscador e vai estar exatamente na parte aí da página da Rádio Senado, onde está a reportagem especial. Aí você vai poder curtir o áudio tranquilo para escutar a reportagem que já está na final do prêmio Vladimir Herzog. São as nossas mensagens aqui do nosso WhatsApp. Daqui a pouquinho tem mais. 619-8611-9591. Esse é o nosso zap. 619-8611-9591. Agora em Brasília, 8h40.
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8: Um projeto voltado para a preservação, o tratamento e a digitalização do acervo filmográfico do Arquivo Público aqui do Distrito Federal está recuperando e catalogando, desde o ano passado, quase 2 mil rolos de películas, incluindo cinejornais e registros amadores do cotidiano de Brasília. O projeto é coordenado pela cineasta Laila Foster. E uma parte do resultado foi apresentado na edição 59 do Festival de Cinema de Brasília do Cinema Brasileiro, encerrado no último sábado. O jornalista César Mendes, da Rádio Senado, conversou com Laila sobre a importância do trabalho que ela coordena para a preservação da memória da capital do país. Ouça

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1: Laila, para começar, o que esse acervo do Arquivo Público revela sobre a história e a formação de Brasília?
2: É interessante, né? Porque tradicionalmente os arquivos públicos eles vão recolher os fundos, né? Das diversas instituições, né? Dos municípios, dos estados, aqui no caso do Distrito Federal. Então a gente tem à primeira vista, né? Vários materiais do Fundo Nova CAP, e são essas imagens que justamente vão dar conta, né? Da construção de Brasília. Também são, sim, jornais e filmes com uma narração muito oficial também, né? E uma narração que ela vai revelar muito também os sonhos e os desejos, né? Que estavam envolvidos com a construção da cidade ali naquele período, né? Então você tem um ideário de progresso, né? De desenvolvimento do Centro-Oeste. Então é uma coleção que está muito próxima, né? Digamos assim, do governo, do poder. Essa é uma produção que perpassa, né? Uma série de arquivos que estão aí em vários arquivos públicos e nacionais. Então é interessante que quando a gente vai fazer, né, a revisão e o diagnóstico da coleção como um todo, a gente vai descobrindo outras imagens, ou sim jornais e filmes institucionais que não são tão conhecidos, né? Então, por exemplo, agora a gente tem lidado com a coleção do Vanderval Calaça, que é um produtor super importante aqui da região do Centro-Oeste, que produziu uma diversidade de sim jornais e filmes institucionais. Então a gente tem, por exemplo, um filme institucional que vai falar da construção de casas, moradias populares, né, no entorno do plano piloto. Então isso conta uma outra história, né, que não é concentrada, por exemplo, na questão da arquitetura, do modernismo e de como que o plano piloto foi construído enquanto esse projeto, né? Mas aí você tem, quer dizer, a partir dessa construção aqui, dessa parte central, o que a gente tem na construção que seriam as RAs? Então esse filme é um filme que a gente tem muito interesse de mostrar mais. A gente também tem descoberto imagens amadoras, então tem coleções muito interessantes, cinegrafistas que chegam na cidade até antes da construção e vão registrando, né, a construção das quadras, o trabalho dos operários, ou então algumas visitas a alguns espaços icônicos, né, da cidade, como a igrejinha. Então a gente vai fazendo uma espécie de mistura entre vários discursos e formas, né, de ver e perceber a cidade ali no momento da sua construção, nos seus primeiros anos.
1: Tem filmes de moradores também, quer dizer, como é que esse material chegou ao arquivo público, de que forma foi reunido esse acervo?
2: Essas chegadas, elas são sempre um tanto misteriosas. Então, por exemplo, a gente tem essa coleção do Manuel Mendes, que era um funcionário do IPAZ. Então, a gente tem um fundo do IPAZ. Então, junto com os filmes institucionais do IPAZ, chega esse lote de filmes também, né? Então, às vezes, são pessoas relacionadas profissionalmente a essas instituições que doam materiais para o arquivo. Mas a gente também tem, por exemplo, incentivado, né, que as pessoas tragam, como a gente está com o projeto ativo, né, e tem essa possibilidade de digitalização. A gente tem incentivado, né, que as pessoas tragam esses materiais, a tendência é que mais materiais amadores cheguem ao arquivo. Inclusive, fica um convite, né? Para quem tiver filme amador em casa, em película, e quiser trazer para o arquivo, essas imagens interessam muito, né? Porque a gente pode pensar a cidade a partir de muitas perspectivas, né? Existe um manancial de imagens amadoras espalhadas por aí, mas no arquivo público essas imagens têm chegado mais junto desses fundos institucionais que compõem o arquivo, né? A gente tem o fundo do IPAZ, tem o fundo da Nova CAP, do Memorial JK. Por exemplo, no fundo do JK, a gente não é um fundo amador, mas a gente tem, por exemplo, o casamento da filha do JK. Então, essa história pública com a história privada também às vezes se mistura, né?
1: Eu tive a oportunidade de ver no Festival de Cinema o filme do Vladimir Carvalho, Brasília Segundo Feldman, não é? Restaurado. Eu achei muito incrível realmente ver aquelas imagens com uma cor, né? Uma vida que eu não tinha visto antes, né? Fala um pouco, o projeto ele envolve não apenas a digitalização, mas também a catalogação e a recuperação das películas.
2: A gente não está trabalhando necessariamente com a ideia de restauro, né? Que o restauro ele implica, por exemplo, uma pesquisa dos materiais disponíveis desse filme em diversas instituições, né? O primeiro passo quando você vai fazer o restauro de um filme é fazer isso, né? Será que temos negativos? O que a gente tem no acervo da coleção do Vladimir Carvalho é que a gente tem uma coleção lá e a gente tem encontrado vários filmes icônicos, né, do Vladimir, como Brasília Segundo Feldman, e a gente faz novas digitalizações, então a gente consegue ter cópias de melhor qualidade, né, que a gente consegue fazer uma digitalização em 2K. Mas a gente fala muito disso, né, que a digitalização é o que chama muita atenção das pessoas, né, mas o trabalho de preservação, ele é um trabalho que envolve muitas ações, né, então, apesar da gente pensar que a digitalização é uma forma privilegiada de acesso, né, a gente acredita muito também nos processos de catalogação, né, que é descobrir o que materiais que tem ali, descrever esses materiais, conseguir avaliar qual que é a condição física desses materiais, que a gente fala que é, o filme ele precisa sempre de uma consulta médica a cada 2, 3, 4 anos, né? Porque, enfim, é natural que os filmes se deteriorem, mesmo quando tem condições adequadas de conservação. Então a gente também tem feito a

0: catalogação desses materiais, registrar essas informações em bases de dados. E a ideia do projeto é conseguir, no final, dar acesso a essas informações. A gente acredita que o acesso não é só a digitalização, o acesso é maravilhoso. A gente ficou muito feliz de conseguir passar esses filmes no Festival de Brasília, que dá uma visibilidade incrível, né? Tanto para os filmes quanto para o trabalho que a gente tem feito. Mas a gente também tem tido muita essa energia, entender o acervo e conseguir registrar essas informações e dar acesso a elas.
1: E o projeto inclui também a formação de profissionais dentro do próprio arquivo público, não é isso? Isso vai permitir a continuidade do trabalho, Laila?
0: A preservação audiovisual, ela tem uma especificidade que a gente não tem cursos, né? É uma profissão ainda não regulamentada, né? Isso é uma das lutas, por exemplo, do nosso campo, quer dizer, a gente não tem concurso público para a área de preservação audiovisual. Enfim, tem uma complexidade, né? Como se tornar preservador audiovisual. Então, no projeto, a gente deu muita sorte de conseguir agregar profissionais, né, que já tinham experiência, que já tinham uma formação fora, né? Por exemplo, a Amanda DeVusky, que é preservadora especializada em preservação digital, né? O William Plotnik e a Glênis Cardoso, que também são profissionais muito atuantes no campo da preservação, que estão com a gente. Mas a gente também conseguiu formar pessoas, né? Então a gente tem, enfim, Matheus Cosme, que é historiador, que está no projeto com a gente, Sueli Batista, que é arquivista, Thales Oliveira, que é estudante de audiovisual. Então eu posso dizer com muito orgulho que estamos formando preservadores audiovisuais e também estamos trabalhando em contato próximo com a equipe do arquivo, né? Que é também dar uma formação no campo da preservação audiovisual para a equipe de servidores do arquivo público. O projeto termina em fevereiro, então a gente tem a saída dessa equipe. A gente não sabe muito bem como esse trabalho mais aprofundado com o acervo fonográfico vai ter continuidade. A gente espera que a gente consiga criar formas de manutenção do projeto ou dessa equipe lá, mas a gente tem os servidores que estão capacitados para lidar, enfim, com esse sistema de preservação audiovisual que a gente montou.
1: Um projeto como esse, Laila, ele poderia vir a ser o embrião de uma futura Cinemateca de Brasília, que era um sonho do Vladimir Carvalho, né?
0: Como que a gente dá essa chancela de Cinemateca, né? Historicamente no Brasil, inclusive no mundo, né? O que que define uma Cinemateca? A gente não tem uma definição stricto sensu, né? Para ser uma Cinemateca, você tem que dar um check em várias coisas e isso permite que você seja uma Cinemateca. A gente tem, agora, eu posso dizer, é uma instituição em Brasília que tem condições de infraestrutura para fazer trabalhos básicos que uma Cinemateca faz, uma coleção, né, filmográfica. O acervo tem uma coleção, né? No Brasil, às vezes, a gente tem algumas Cinematecas que não têm coleção filmográfica, né? A gente tem uma coleção riquíssima, então eu acho que eu vejo aquele espaço ali como uma Cinemateca já, entendendo que a gente está na capital do país e a gente tem uma carência de um espaço para lidar com esses materiais, porque a gente tem a coleção no arquivo, mas eu sei que a gente também tem feito esse levantamento, tem muita produção na casa dos realizadores, né? Até mesmo essas produções amadoras que eu te falei, assim, onde é que são as coleções de Super 8, né? Muita gente filmava em Super 8 nos anos 60, nos anos 70. Então, eu acho que sim, eu acho que a gente tem um espaço qualificado agora para começar a pensar de forma mais estruturante e estruturada, né, a existência de uma Cinemateca em Brasília. Porque é preciso também ter política pública, né, interesse público na manutenção desses espaços. Em termos de infraestrutura, temos um espaço, mas talvez seja um começo ainda para a gente conseguir, de fato, fazer com que, enfim, os governos, né, a sociedade civil, né, as instituições da cidade entendam a importância desse espaço e da manutenção desse espaço, porque, ao fim e ao cabo, a gente não consegue fazer preservação sem recursos, né? Tanto recursos humanos quanto recursos em investimento constante, né?
1: Laila, muito obrigado por trazer essas informações aqui para os nossos ouvintes. A gente espera que esse trabalho possa ter continuidade, porque, sem dúvida, do que eu pude ver no Festival de Brasília, é um trabalho muito importante para a preservação da memória da cidade de Brasília.
0: Ah, eu agradeço o espaço e fico muito feliz, né, com a difusão do nosso projeto. E gostaria de dizer que o arquivo está de portas abertas, né, para quem tiver interesse em conhecer, para quem tiver algum filme, tiver alguma dúvida, né, sobre o que fazer com esse filme. Acho que a dimensão pública para a gente é o mais importante também, né? A gente também poder estar aberto, né, para a comunidade cinematográfica e para a comunidade em geral.
1: Obrigado, Laila. Eu volto com vocês no estúdio.
2: Legal, muito obrigado aí ao César Mendes, que fez essa entrevista com a cineasta Laila Foster. Daqui a pouco essa entrevista vai estar no nosso site, senado.leg.br/rádio. Já conversei com a Duda, com a Carol, aqui da Rádio Agência Senado. Elas já estão lá ligadas no lance para deixar logo, logo o áudio na nossa página.

0: WhatsApp, 619-8611-9591. O Antônio Francisco está em Fortaleza, está mandando aqui a sua mensagem. Muito obrigado, viu, Antônio, pela sua participação. Bom dia para você. Aqui em Brasília, a dona Laura, que é a minha mãe, meu caro Gesiel Carvalho, sim, e a Lúcia estão acompanhando o Conexão Senado com o ouvido colado no rádio.
1: Que maravilha, um abraço aí pra dona Laura e pra quem mais? É a Lúcia?
0: Lúcia.
1: Isso, um abração aí pra vocês, obrigado, audiência qualificada no Conexão.
0: Valeu, obrigado pelo carinho da audiência. Cadê o Felipe Alverni pra trazer as notícias da internet? Tá chegando aqui. Ah, pronto, pensei que o Felipe ia dar o bolo na gente, só porque o malvadão agora é líder.
1: Ficou arrogante, ficou soberbo.
0: É, agora chega, não tem hora pra chegar.
1: Segue o líder, né? Mas fala, Felipe Alves.
0: Felipe, bom dia.
1: Demorou,
0: bom dia,
1: mas chegou, bom dia, bom dia.
0: Tá bom então, valeu, Felipe, estamos aí juntos. Vamos trazer as notícias da internet, vamos falar, Felipe, aqui da situação no sul e no sudeste, uma situação de temporais, e no meio de tudo isso tem ainda a procura, né, as buscas pelo helicóptero que desapareceu com o cantor Rick, da dupla Rick e Renner, o empresário Bruno Avelar, um videomaker e o piloto. Como é que tá aí? O que que você conta aí para nós? Notícias, informações do G1 e da Agência Brasil.
2: Ontem foi bem corrido, bem assim, alarmante a situação de vários estados do sul e do sudeste. No Rio Grande do Sul, 119 municípios foram afetados. Caramba. Uma pessoa morreu em Pelotas, quatro estão desaparecidas em Caxias do Sul e mais de 485 mil pessoas foram afetadas por essas chuvas, vendavais e princípios até de tornados. No Rio de Janeiro, a Defesa Civil emitiu um novo alerta para chuva e ventos fortes. Em Paraty, registrou rajadas de até 76 km por hora e Copacabana teve ventos com mais de 72 km por hora. Em Santa Catarina, continuam as buscas pelo helicóptero do que desapareceu, com o cantor Rick, o empresário Bruno Avelar, um videomaker e o piloto. A aeronave saiu de Porto Belo com destino a São Joaquim e não cumpriu seu itinerário. E um novo sinal ampliou a área de busca para uma faixa de 30 km, mas ainda nenhum vestígio foi encontrado até agora. Estamos aguardando para novas informações.
3: Que coisa, né? Uma ansiedade muito grande com relação também das famílias,
0: sim,
3: dos desaparecidos, tanto do cantor como do empresário que estava com ele, o videomaker, o piloto, e a gente fica aqui torcendo para que essas notícias possam chegar logo, porque é uma ansiedade muito grande numa situação dessa. E os vídeos que eu vi na internet sobre os temporais ali atingindo as cidades do sul e do sudeste, coisa assim de tornado americano, viu? É. A gente vê nos filmes. Muito vento, vento muito forte e uma destruição em centenas de cidades lá no sul. A gente falava até, inclusive, no El Niño sobre essa questão do quinturão, mas o El Niño também provoca esse tipo de desbalanceamento com relação à questão do clima, coisas que a gente não está acostumado a ver e passa a ver, coisas que a gente só via fora do Brasil, vendo aqui na nossa casa, no nosso quintal, muito complicado.
0: Vamos falar agora, né, da uma outra notícia aqui da greve dos Correios, portal G1, meu caro Felipe.
2: A greve dos Correios vai continuar ainda em todo o país. A expectativa era de ter uma solução essa semana, mas ainda não teve um acordo. Ela vai continuar porque o julgamento sobre a paralisação foi suspenso e a análise vai ser retomada nessa quinta-feira, dia 24, às 3h30 da tarde. Até lá, os trabalhadores vão manter greve e a justiça determinou que 80% do efetivo seja mantido em cada unidade. E o principal impasse, pelo lado dos trabalhadores dos Correios, é o plano de saúde dos funcionários aposentados e dependentes. Eles querem manter o modelo atual do benefício. E os Correios afirmam que as agências continuam funcionando normalmente e adotaram mutirões de entrega, remanejamento de servidores para reduzir os impactos da paralisação, que não só entregas, né? Cartas, correspondências, auxilia na emissão de CPF, enfim, é um serviço essencial que ainda vai estar parado por um período indeterminado.
3: Indefinição também nos Correios com relação à questão da greve.
0: Tá aí. Felipe, muito obrigado pela sua participação.

0: Então, sempre muito bem-vindo. Um abraço para você e até amanhã.
1: Um abraço e até amanhã.
0: Meu caro Gesiel Carvalho, às 8h56, horário de Brasília, mesma hora de Florianópolis, falamos aqui de Santa Catarina, agora, né, nas notícias da internet. Como é que está aí o nosso WhatsApp?
2: Olha, mandando um abraço aqui para o Marcos Moreira, lá de Teresina. Ele disse: à tarde, 39 graus na sombra, Teresina. Uau. E seu bró-bró, meus amigos. É isso, Marcos. Um abração aí para você. É, quem mais está com a gente aqui? Raniele de Taboão da Serra, mandando aquele abraço. Um bom dia especial para todo mundo, Raniele, para você também. O Antônio Francisco de Fortaleza também dá o seu bom dia. Antônio, muito obrigado. A Lurdinha de Belém, você já tinha falado na Lurdinha?
0: Falei, isso, radialista.
2: Então, um abraço aí para nossa querida Lurdinha. Parabéns aí pelo seu dia também, que foi ontem, dia de todos os radialistas. Um abraço aí para todos nós. Então, eu acho que com isso a gente fecha os nossos ouvintes de hoje, participando, mandando mensagens, fotos, selfies, áudios. Sempre boa a sua participação. Muito obrigado pela participação de todo mundo.
0: Maravilha. Ah, então, o... aqui, o nosso ouvinte, a gente fica muito feliz com a sua participação. Está tentando assim.
2: Mandar um abraço aqui para algumas das parceiras da Rádio Agência Senado. Um abração aqui para o pessoal da Web Rádio Max FM em São Paulo. E também para o pessoal lá da Web Rádio Carmo de Guaratinguetá, também em São Paulo.
0: Aí. A Isaura Oliveira aqui, nossa sonoplasta, está aqui informando que a esposa do cantor Rick acabou de fazer uma postagem nas redes sociais, mandando aí as suas orações, falando aí da sua expectativa, claro, a agonia, né?
2: É uma situação muito complicada, realmente.
0: É. Aí, então, a esposa postou sinal de celular do Rick, é isso? Tem um sinal de celular do Rick depois do acidente? Olha só, então, aumento aí as esperanças.
2: Facilita muito a busca também, né?
0: Essa verdade. Então, vamos aí ficar na expectativa aí em relação a esse assunto que está aí mobilizando o país. 8h58, essa é a hora de Brasília e o Conexão Senado de hoje fica por aqui. A apresentação do Gesiel Carvalho
2: e do Adriano Faria.
0: Sonoplastia da Isaura Oliveira, com a coordenação do Antônio Carlos Soares.
2: Produção de Rita Zumba, Ana Beatriz Santos, Mauro Verne e Felipe Alverne.
0: O Conexão Senado volta amanhã às 7h25 da manhã, no horário de Brasília. Muito bom dia para você, muito obrigado pela audiência, um abraço e até amanhã.
2: Um bom dia para você, na sequência você fica com a Raquel Teixeira com tudo que acontece aqui no Senado Federal. E amanhã, 7h25, estaremos de volta. Até lá.
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3: Agora em Brasília, 9 horas.
5: Esta é a Rádio Senado, uma ótima manhã de terça-feira para você que sintoniza a Rede Senado de Rádio. Eu sou Raquel Teixeira, a partir de agora fico em sua companhia. Você ouve programação musical de Wilton Rodrigues e para começar o bloco tem Mosquito.
6: A malandragem convocou uma reunião pra dar apoio e assistência ao Ricardão, que tomou galho de um rostinho angelico.

0: teve mosquito vegetariano.
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2: Em Brasília, 9:11.
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0: Fique agora com Renata Rosa.

0: Ouvimos Kátia de França, Quem Vai, Quem Vem, Alceu Valença, Sete Desejos e Renata Rosa, Me Leva.
1: Em Brasília, 9h23.
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0: Na sequência, você ouve Criolo.

0: Acabamos de ouvir Jota Quest, O Sol. Antes teve Fafá de Belém, Alinhamento Energético. E quem abriu o bloco foi Criolo, Não Existe Amor em SP.
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2: Em Brasília, 9h38.
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0: Na Rádio Senado, você ouve agora Anastácia, Mariana Aidar e Mestrinho.

0: Essa foi Luci Alves, Amor a Perder de Vista. E antes teve Anastácia, Mariana Aidari Mestrinho, Venceu a Solidão.
1: Em Brasília, 9h47.
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4: Fique agora com Lulu Santos.

0: Essa foi Zélia Duncan, Me Revelar. E antes teve Lulu Santos, Compaixão.
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3: Agora em Brasília, 10 horas.
0: Esta é a Rádio Senado, uma ótima manhã de terça-feira para você. Eu sou Raquel Teixeira, sigo em sua companhia. A gente ouve agora Nath Roots.

0: Acabamos de ouvir Gilberto Gil, Segundo Sol. E antes teve Nath Roots, Presente de um Beija-Flor.
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0: Agora em Brasília, 10h10.
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0: Fique agora com Roberta Campos.

0: Essa foi Adriana Calcanhoto, Medo de Amar, número 3. Antes teve Legião Urbana, Meninos e Meninas. Também Roberta Campos e Vitor Clay, Fique na Minha Vida.
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2: Em Brasília, 10h22.

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0: Na sequência, você ouve Iggy Pop.

0: Ouvimos Celso Fonseca, Slow Motion Bossa Nova, Bebel Gilberto, Baby e Iggy Pop, How Insensitive.
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2: Em Brasília, 10h36.
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1: Na Rádio Senado, você ouve agora Lia Sofia.

0: ouvimos Dona Onete, Jamburana, Felipe Cordeiro, Ela é Tarja Preta e Lia Sofia, Quando Eu Te Conheci.
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2: Agora em Brasília, 10h50.
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0: Esse foi Paulinho da Viola. Foi um rio que passou em minha vida. E antes teve Fabiana Cosa, Sandália Amarela. 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
2: Olá, bom dia, quase boa tarde, 11 horas no horário da capital federal. Eu sou o Davi Warshavski e seguimos juntos até as 2 horas da tarde com os trabalhos técnicos de Isaura Oliveira e Erivan Rodrigues. A programação musical é de Wilton Rodrigues e a gente começa o bloco com Paralamas do Sucesso.

0: Na Rádio Senado, você ouviu Cidade Negra, Além das Ondas. Ouviu também Marmundi, Convívio. E abriu a sequência Paralamas do Sucesso, Tendo a Lua. Em Brasília, 11 horas e 11 minutos.
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1: Na sequência, você ouve Elisa Paraíso,

0: Essa foi Rosa Passos, Samurai. Você ouviu também Edu Lobo, Bala com Bala, e Elisa Paraíso, Festa. Em Brasília, 11 horas 25 minutos.
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0: Estamos de volta, você está na Rádio Senado e ouve agora Djavan.

0: Você ouviu o paraibano Chico César com Flor de Figo. Ouviu também a soteropolitana Gal Costa, Caminhos do Mar. E o alagoano Djavan, Alegre Menina.
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0: Fica agora com o programa Curta Musical.
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5: Com mais de 8 décadas de carreira artística, Claudete Soares percorreu diversos períodos e estilos da música brasileira, deixando em cada registro a marca de uma voz elegante e suave.
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5: Nascida no Rio de Janeiro em 1935, Claudete Soares começou a cantar como caloura no rádio aos 10 anos de idade. Nos anos 1950, passou a se apresentar em programas dedicados ao Baião, que era uma febre na época, e chegou a ganhar de Luiz Gonzaga o apelido de Princesinha do Baião.
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5: No fim dos anos 1950, Claudete Soares foi convidada pela amiga Silvinha Teles para substituí-la em uma casa noturna no Rio. Mas apresentações, a cantora foi se enturmando com os talentos que começavam a delinear a bossa nova e logo passou a se destacar no novo ritmo musical.
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5: Em 1967, Claudete Soares marcaria presença em mais um estilo da moda, a Jovem Guarda, que tinha um programa de TV muito popular nas tardes de domingo. A convite de Roberto Carlos, que viria a se tornar seu padrinho de casamento, a cantora se apresentou interpretando a música Como é Grande o Meu Amor por Você.
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5: Sempre ligada a novos talentos, Claudete Soares lançou em 1968 um disco somente com músicas de Chico Buarque, Caetano Veloso e Gilberto Gil, que ainda davam os primeiros passos na carreira musical.
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5: Em meados dos anos 1970, Claudete Soares gravou 2 discos com Dick Farney, velho amigo dos tempos da bossa nova, antes de entrar em um longo hiato na carreira, que só seria quebrado com o álbum Vida Real, de 1995.
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5: Ao celebrar 50 anos de carreira profissional, Claudete Soares lançou um disco ao vivo no ano 2000. De lá pra cá, a cantora gravou discos com outras veteranas, como Alaide Costa, Eliana Pittman e Doris Monteiro. E em 2024, dividiu o microfone com Guilherme Arantes no single O Prazer de Viver Pra Mim É Você.
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Agora vamos ouvir Claudete Soares com seu maior sucesso, a música De Tanto Amor, composição de Roberto Carlos, que dá nome ao disco lançado pela cantora em 1971.

0: Acabamos de ouvir Claudete Soares com a música De Tanto Amor, faixa título do álbum lançado em 1971 pela cantora.
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2: Estamos de volta, eu sou o Davi Warshavski e seguimos juntos até as 14h com a programação musical de Wilton Rodrigues. Você ouve agora Mariene de Castro. Ah, perdão, Alceu Valença.

0: Você ouviu Renata Rosa, Saudade do Futuro, e antes Alceu Valença, Junho.
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2: Em Brasília, meio-dia e 26 minutos. Seguimos juntos até as 2 horas da tarde com os trabalhos técnicos de Erivan Rodrigues e a programação musical de Wilton Rodrigues. Eu sou Davi Barchavsky e você ouve agora Mariene de Castro.

0: Você ouviu Marinês, Sou o Estopim, antes Trio Nordestino, Refazenda, e abriu a sequência Mariene de Castro, Foguete.
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0: Em Brasília, 12:35.
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3: As fraudes nas eleições foram comuns durante a Primeira República, na virada do século XIX para o XX. Em 1910, o senador Severino Vieira descreveu uma votação em Salvador.
4: Não há fiscal capaz de fiscalizar. Certo político influente tem um parente mocinho esperto. Esse parente vota. Ele se retira, coloca uns óculos e volta a votar com outro nome. Muda de terno e de título, volta a votar. Vota 5 ou 6 vezes.
3: A situação mudou em 1932, quando a Justiça Eleitoral nasceu para coordenar e fiscalizar as votações. As fraudes ficaram raras e, com a chegada da urna eletrônica em 1996, viraram coisa do passado.
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0: Agora na Rádio Senado, Beto Guedes.

0: Na Rádio Senado, você ouviu Vanguard, A Vida é um Trem. Ouviu também Fernanda Takai e Samuel Rosa, Pra Curar Essa Dor. E Beto Guedes, Quando Te Vi.
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0: Em Brasília, 12h48.
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0: Na sequência, você ouve Elba Ramalho.

0: Na Rádio Senado, o Rapa, a feira. Antes é o Barramalho, árvore.
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0: Em Brasília, 1 da tarde, seguimos agora com a programação musical de Josimar Fernandes e os trabalhos técnicos de Erivan Rodrigues. Para iniciar o bloco, Mombojó.

0: Essa foi Xênia França, A Menina Dança, antes Mombojó, Estação da Luz.
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0: Em Brasília, 1:07.
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0: Na sequência, Mônica Salmazo.

0: Na Rádio Senado, você ouviu Juliana Linhares e Demarca, Canoa, Canoa. Ouviu também Beto Renzi e Renato Brás, Rosas para Santa Cruz. E Mônica Salmazo, Menina Amanhã de Manhã.
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0: Em Brasília, 1h20.
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1: Atenção para essa notícia. O Tribunal Eleitoral barrou por unanimidade a candidatura de José Roberto Arruda ao governo do Distrito Federal. 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Ele ainda pode recorrer. Mas enquanto a decisão estiver valendo, os votos dados a Arruda não serão válidos. Em 2022, Arruda também foi barrado e não conseguiu reverter as condenações. Arruda já foi preso duas vezes, acumula 7 condenações e deve 594 milhões de reais aos cofres do DF.
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3: Na sequência, Pedro Miranda e Tira Poeira.

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0: Na Rádio Senado, você ouviu Matheus Aleluia e Lena Barrulli em Ganga Nigila. Ouviu também Fabiana Cosa, São Jorge e Pedro Miranda com Tira Poeira, O Mundo é um Moinho.
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0: Agora em Brasília, 1h32.
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7: Líder do movimento negro, Abdias Nascimento tomou posse no Senado em 1991. Diziam se tratar do primeiro senador de origem africana no Brasil. Mas ele mesmo lembrou outros 22 que já haviam passado pelo Senado. Entre eles, Rodrigues Alves e Nilo Peçanha, que também foram presidentes da República, e Zacarias de Góes e Vasconcelos e o Barão de Cotegipe, que foram primeiros ministros no Império. Abdias discursou.
8: Biógrafos tentaram mascarar ascendências. Retratistas falsificaram fisionomias. Por auto-rejeição, aqueles 22 senadores negros omitiram a própria identidade em seus currículos.
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0: Você ouve agora o cantor e compositor cearense Fagner.

0: Esses foram Anastácia com Chico César e Joaquim Almeida, Venha Logo, antes Lúcia Menezes, Caatinga Seca e Fagner, Riacho do Navio.
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0: Em Brasília, 1h45.
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4: Os adversários do presidente Juscelino Kubitschek diziam que seria impossível inaugurar Brasília na data prometida, 21 de abril de 1960. O senador João Vilas Boas discursou:
5: "O presidente está distribuindo convites até ao Papa e à Rainha da Inglaterra para assistir o quê? A andaimes, apartamentos em construção e ruas poeirentas. É grande o ridículo de nosso governo."
4: JK inaugurava cada novo edifício com pompa e circunstância. O senador Mendes Sá fez piada:
6: "Em 21 de abril, pedir-se-á emprestado um cadáver à Goiânia para a inauguração do cemitério em Brasília."
4: Apesar das críticas, JK cumpriu a promessa e no feriado de Tiradentes, Brasília se tornou a nova capital.
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8: Na Rádio Senado, Adriana Calcanhoto.

0: Essa foi a banda brasiliense Legião Urbana, Há Tempos. Antes, Adriana Calcanhoto, Senhas. E abriu a sequência Anastácia, Chico César e Joaquim Almeida, Venha Logo.
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0: 1h55. Fique agora com o Boletim.leg.
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0: Proposta cria semana de educação sobre investimentos.
4: O projeto busca levar conhecimento básico sobre investimentos à população. Mostrar que qualquer pessoa pode começar a investir com segurança.
0: Pesquisa mostra que mudança climática é uma preocupação dos eleitores. Eu sou o Davi Warshavski e este é o Boletim.leg. Está pronto para a votação na Comissão de Educação e Cultura o projeto

0: do que cria a Semana Nacional do Pequeno Investidor. Repórter Patrícia Oliveira.
1: O projeto busca levar conhecimento básico sobre investimentos à população, mostrar que qualquer pessoa pode começar a investir com segurança, alertar contra fraudes e a complexidade do mercado de capitais e estimular o hábito de poupar e investir desde cedo. A proposta da senadora Jussara Lima, do PSD do Piauí, dedica a segunda semana de outubro para as ações educativas. Para a economista Débora Magani, o investidor nem sempre entende o que compra, com risco de perdas pela ilusão de ganhos rápidos.
2: O brasileiro nunca foi ensinado a exigir duas coisas antes de colocar o dinheiro dele. A primeira é entender de onde vem o retorno e qual é o risco daquela operação. A segunda é compreender o que sustenta o investimento se tudo der errado.
1: O projeto recebeu relatório favorável do senador Isalci Lucas, do PL do Distrito Federal, que defende a educação financeira nas escolas.
0: Uma pesquisa divulgada pelo Observatório do Clima revelou a preocupação dos eleitores com o enfrentamento da crise climática. O repórter César Mendes tem as informações.
3: 91% dos entrevistados acham importante que os candidatos apresentem propostas para enfrentar as mudanças climáticas. 87% afirmam que as mudanças do clima estão provocando secas, chuvas intensas e ondas de calor. E para 85%, a crise climática já afeta o cotidiano. Para Márcio Astrini, do Observatório do Clima, os dados revelam que a população presta cada vez mais atenção na agenda climática.
4: A gente verificou essa questão em edições anteriores e, recorrentemente, clima é algo que tem uma grande importância na opinião de quem é entrevistado.
3: A pesquisa ouviu 1.800 pessoas em todas as regiões do país entre 17 e 20 de agosto. E os resultados estão no endereço eletrônico oc.eco.br.
0: Os candidatos não podem ser presos nos 15 dias anteriores às eleições e até 48 horas após o fim da votação, com exceções previstas em lei. É o caso da prisão em flagrante, como explicou o consultor legislativo do Senado, João Trindade.
5: Principalmente pela prática de algum crime eleitoral, tentar influenciar indevidamente no voto, tentar impedir o exercício do voto ou mesmo algum tipo de corrupção eleitoral.
0: Nas eleições deste ano, estão em disputa 54 das 81 vagas do Senado. Cada estado e o Distrito Federal elegerão 2 senadores. Dos 54 parlamentares que encerram o mandato, 32 tentam a reeleição e outros disputam cargos diferentes. No dia 4 de outubro, os veículos de comunicação do Senado e da Câmara vão trabalhar de forma integrada na cobertura das eleições. Saiba como acompanhar na reportagem de Yasmin Rodrigues.
6: Rádio Senado, Rádio Câmara, TV Senado e TV Câmara, além das agências de notícias das duas casas, vão trabalhar de forma integrada com entradas ao vivo dos tribunais eleitorais e a participação de especialistas e consultores para explicar o processo eleitoral e analisar o cenário político. A coordenadora-geral da Rádio Senado, Leila Herédia, explica como foi preparada essa cobertura integrada e o que o ouvinte poderá acompanhar ao longo do domingo.
7: A gente vai ter entrada ao vivo de todas as regiões do Brasil, com notícias atualizadas, informações de serviços, acontecimentos, as notícias mais quentes.
6: A partir das 5 da tarde, a Rádio Senado passa a fazer uma cobertura ao vivo de forma independente, justamente quando começa a apuração dos votos. O sinal estará liberado para ser retransmitido por qualquer emissora do país.
0: Outras notícias estão disponíveis em senado.leg.br/rádio.
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1: Na Rádio Senado, você ouve na sequência Marina Machado.

0: Você ouviu a bossa nova com um toque latino de Nara Leão, na Laranja da China. Ouviu também Flávio Venturini, Cabaré da Serra e Marina Machado, Vagalumes.
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0: Em Brasília, 2 horas e 14 minutos.
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0: Em Brasília, 2h26.
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1: Na Rádio Senado, você fica agora com Roberta Sá.

0: Você ouviu os cariocas do grupo A Cor do Som, Pela Beira do Mar. E antes, Roberta Sá, Giro.
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0: Agora em Brasília, 2 horas e 34 minutos.
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1: Na Rádio Senado, você ouve na sequência Bebel Gilberto.

0: Ouvimos Adriana Maciel, Juízo Final, João Gilberto, Wave, Bebel Gilberto, Cada Beijo.
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0: Em Brasília, 2h50.
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3: Vamos ouvir Max de Castro.

0: Paris.
1: Você ouviu Fernanda Porto, Um Dia Inteiro Só Pra Nós. Max de Castro, Não Vou Ficar.
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1: Agora em Brasília, pontualmente 3 horas, uma ótima tarde para você. Esta é a Rádio Senado e por aqui seguimos com a programação musical de Josimar Fernandes. Vamos ouvir Planta e Raiz.

0: Ouvimos Cidade Negra, Pensamento, Zeferino Tássia Reis, São Jorge Guerreiro. Começamos com Planta e Raiz, Ó Chuva.
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0: Em Brasília, 13:10.
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8: Abrindo o bloco, João Nogueira.

0: Encerramos o bloco com Bala Desejo, Passarinha, Luana Carvalho, Só e João Nogueira e Lá Vou Eu.
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0: Em Brasília, 3:24.
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2: Abrindo o bloco, Sérgio Mendes e o Will.i.am.

0: Ouvimos Sabrina Malheiros, Maracatueira, Sérgio Mendes e o UIM, Água de Beber, agora em Brasília, 3:34.
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4: O que é uma vida de artista?
5: Sueli Costa foi uma compositora refinada, com músicas gravadas por nomes importantes da MPB, em especial por grandes cantoras.
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5: Nascida em 1943, na cidade do Rio de Janeiro, Sueli Costa cresceu numa família de músicos em Juiz de Fora, Minas Gerais. Começou a compor na adolescência e, em 1967, teve a primeira composição gravada. Por exemplo, Você, com Nara Leão.
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5: Logo, a jovem compositora atraiu a atenção de Maria Bethânia, que incluiu nada menos que 3 músicas de Sueli Costa no espetáculo Rosa dos Ventos, de 1971, que depois virou um disco ao vivo renomado.
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5: E 3 anos mais tarde, no show A Cena Muda, Bethânia usou várias composições de Sueli, incluindo 2 poemas musicados pela compositora, um de Fernando Pessoa e outro de Cecília Meirelles.
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5: Aos poucos, Sueli Costa foi se tornando mais requisitada. Porém, o sucesso veio mesmo quando, em 75, emplacou músicas nas novelas Bravo e Gabriela. Maria Bethânia interpretou Coração Ateu e a própria Sueli Costa gravou Dentro de Mim Mora um Anjo.
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5: No mesmo ano, Sueli apresentou o primeiro dos 8 álbuns que lançaria em vida. Com um time de primeira no estúdio, ela deu voz a algumas composições que se tornariam clássicos de sua obra, como Encoraçado, Demoníaca e Coração Ateu.
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5: E no final dos anos 70, a cantora Simone, no auge da carreira, passou a gravar diversas músicas de Sueli Costa, aumentando ainda mais o prestígio da compositora.
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5: E vale mencionar que Sueli trabalhou em parceria com grandes poetas e letristas,

0: como Titi de Lemos, Cacazo, Paulo César Pinheiro e Aldir Blanc, com quem compôs Altos e Baixos, gravada por Elis Regina.
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0: Sueli Costa morreu em 2023, aos 79 anos, após mais de 5 décadas de carreira. Pouco conhecida pelo grande público, foi muito celebrada pela elite da MPB, com cerca de 130 composições gravadas por nomes como Gal Costa, Ivan Lins, Ney Matogrosso e Nana Caymmi.
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0: Agora ficaremos com a música Coração Ateu, famosa na voz de Maria Bethânia, mas que ouviremos na versão original de 1975, com a própria Sueli Costa.

0: Acabamos de ouvir Sueli Costa em Coração Ateu, composição dela.
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3: Em Brasília, 3:41.

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4: Abrindo mais um bloco musical, Ângela Rorô.

0: Encerrando mais um bloco musical, Fátima Guedes, O Dia em que Faremos Contato, Chico Buarque, Bárbara e Ângela Rorô, Outono.
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0: Em Brasília, 3:57.
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6: A primeira vacina do mundo foi contra a varíola, criada na Inglaterra em 1796. E ela chegou ao Brasil 8 anos depois, graças ao Marquês de Barbacena, futuro senador do Império. A vacina usava pus da varíola bovina, que gerava bolhas inofensivas e protegia contra a varíola humana, essa sim mortal. Barbacena enviou 7 meninos escravizados a Lisboa. Só um foi vacinado lá. Os demais receberam a vacina sucessivamente durante a viagem, a cada 8 dias, no método braço a braço. Barbacena foi o primeiro vacinado no Brasil. O mundo só ficaria livre da varíola em 1980.
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3: Agora em Brasília, pontualmente 4 horas, esta é a Rádio Senado e por aqui seguimos com programação musical de Josimar Fernandes. Vamos ouvir José.

0: Acabamos de ouvir Juba e Trio Queimando em Brasa, Bacupari, Cajuí, Cambará. Antes, Lamparina e Mariana Aidar, Conversa Fiada. Começamos com José, Agarrado.
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0: Em Brasília, 4 e 13.
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0: Vamos ouvir Guilherme Held, Maria Gadu e Rômulo Frois.

0: Encerramos o bloco com Martinália, Cirandeiro. Antes, Guilherme Held, Maria Gadu e Rômulo Frois. Isso é o que se diz, irmão.
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0: Em Brasília, 4h23.
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4: Vamos ouvir Lenine e Marco Suzano.

0: Ouvimos Vitor Ramil e Chico César, Olho d'Água, Água d'Olho. Josiara e Margarete Menezes, Lado a Lado. Lenine e Marco Suzano, Leão do Norte.
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0: Em Brasília, 4:38.
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3: Vamos ouvir agora Carlinhos Brown.
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Ouvimos Mamonde, Cariocas, Criolo, Charlie Brown, Éloa, Luiz Caldas e Matheus Aleluia, Deixa Girar e Carlinhos Brown, Odô a Mim.

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3: Olá, boa tarde. Eu sou Regina Pinheiro. Na mesa de áudio, Erivan Rodrigues. Ficamos com a programação musical de Josimar Fernandes. Abrindo bloco, Pedro Altério.

0: foi o som do grupo Jota Quest, só hoje, Périco e Bárbara Eugênia, Paula e Bebeto, e ainda Pedro Altério, Miudinho.
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0: Em Brasília, 5:10.
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0: Boa tarde, na Rádio Senado, Mariana Baltar.

0: Essa foi Virgínia Rodrigues, depois Quilê Passar, Renato Brás, Outro Quilombo. Também tivemos Mariana Baltar, Zumbi.
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0: Agora em Brasília, 5h24.
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0: Na sequência, Alaíde Costa.

0: Na Rádio Senado, você ouviu Leni Andrade, Avião, Tuts Tillemans e João Bosco, Coisa Feita, e ainda Laíde Costa, Aurorear.
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0: Em Brasília, 5h40.
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0: Agora você ouve Samuel Rosa.

0: Você ouviu Vanessa da Mata e Ben Harper, Boa Sorte, Good Luck. Antes, Samuel Rosa, Rio Dentro do Mar.
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0: Cinco horas e 50 minutos em Brasília.
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0: Na Rádio Senado, Gabi Amarantos.

0: Ouvimos Ed Burr, o Baile Betinha e também Gabi Amarantos, Is My Love.
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1: Um ótimo começo de noite para você. Eu sou Regina Pinheiro, na mesa de áudio Erivan Rodrigues. E na programação musical de Josimar Fernandes, a gente ouve o encontro de Emicida e Gilberto Gil.
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Criador deixou a humanidade aqui na Terra e foi para algum outro lugar do cosmos. Um dia, ele se lembrou de nós e disse: "Ah, eu deixei minhas criaturas lá na Terra. Preciso ver o que elas se tornaram." Mas enquanto fazia esse movimento incrível de vir até aqui nos ver, ele pensou: "E se eles tiverem se tornado algo pior do que eu posso conceber? O melhor seria não ter um encontro pessoal com eles. Vou fazer o seguinte: vou me transformar em uma outra criatura para ver as minhas criaturas." Ele se transformou num tamanduá e saiu pela campina. Em certo momento, um grupo de caçadores, munidos de bordunas e laços, se encostaram numa paisagem, avançaram sobre ele, o prenderam e levaram para o acampamento com a intenção óbvia de comê-lo. Duas crianças gêmeas que observavam a cena evitaram que ele fosse levado para a fogueira. Ele então se revelou para os meninos e, antes que os adultos descobrissem, acobertaram a sua fuga. Do lado de uma colina, os meninos gritaram: "Avô! Avô! O que você achou da gente? Das suas criaturas?" E Deus respondeu: "Mais ou menos.

0: Aqui na Rádio Senado, você ouviu Rodrigo Campos e Mari Tavares, Atraco, Elza Soares, Carinhoso. A primeira foi Emicida e Gilberto Gil, É Tudo Pra Ontem.
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0: Em Brasília, 6:13.
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3: Na Rádio Senado, Péricles.

0: Essa foi Clara Nunes, Minha Festa, antes Péricles, Saia de Cetim.
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0: Em Brasília, 6h21.
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0: Boa noite na Rádio Senado, Banda do Mar.

0: Ouvimos Vanguard, tudo que não for vida, Mariana Volker, é segredo. Tivemos também Banda do Mar, Dia Clarear.
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0: 6:34 em Brasília.
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0: Abrindo a sequência, Milton Nascimento.

0: Nesse bloco você ouviu Ivan Lins, Abre Alas, Elis Regina Corsário e ainda Milton Nascimento, Calis Bento.
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0: Em Brasília, 6h46.

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4: A campanha da legalidade no Rio Grande do Sul impediu um golpe de Estado no país em 1961. 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
5: Numa das nossas maiores crises, só não enveredamos pelo caminho errôneo das soluções extralegais graças à atitude desassombrada de Brizola.
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7: Boa noite. Na sequência, Luísa Maita.
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0: Você ouviu Grooveria com Que Roupa, Ana Rato e Pedro Luiz e a Parede do Zero e ainda Luísa Maita Desencabulada.
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2: Em Brasília, 19 horas.

0: no ar a Voz do Brasil. As notícias do governo federal que movimentaram o país no dia de hoje.
1: Boa noite.
2: Boa noite para você que nos acompanha em todo o país.
1: Terça-feira, 22 de setembro de 2026.
2: Vamos aos destaques do dia.
1: Contagem regressiva para o Enem.
2: Dia 8 de novembro ocorre a primeira prova para mais de 5 milhões de inscritos.
1: E hoje vamos falar sobre como se preparar melhor para o exame.
2: Além de cartilha que traz dicas de como se sair bem na redação. Pablo Mundim.
3: O material reúne orientações sobre as 5 competências avaliadas e exemplos de redações do Enem 2025, acompanhados de comentários que ajudam a entender os critérios de correção.
1: Frente fria que está no sul do país avança para estados do Sudeste e Centro-Oeste.
2: Defesa Civil reforça orientações sobre os cuidados para quem vive em área de risco. Luana Karen.
4: Na tentativa de prevenir riscos à população, a Defesa Civil emite avisos, tendo como base boletins meteorológicos.
1: Qualidade de vida e acolhimento.
2: Agentes da Segurança Pública contam com serviço de atendimento psicológico online, gratuito e sigiloso. Gabriela Noronha.
5: A iniciativa oferece avaliação e aconselhamento psicológico, psicoterapia e acompanhamento psiquiátrico.
1: Hoje na apresentação da Voz do Brasil, eu, Mariana Jungmann e Luciano Seixas.
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1: A Receita Federal vai liberar, a partir de amanhã, a consulta ao lote residual de restituição do imposto de renda.
2: Mais de 400 mil restituições vão ser pagas no dia 30 de setembro.
1: O lote residual contempla declarações transmitidas fora do prazo ou com pendências solucionadas pelos contribuintes.
6: Serão repassadas 412 mil restituições, com valor total que supera R$1,265 bilhão. O lote contempla as restituições de declarações feitas neste ano, transmitidas fora do prazo e com pendências que foram resolvidas pelos contribuintes. Também está neste lote as restituições residuais de exercícios anteriores. Os valores serão depositados no dia 30 de setembro, com prioridade para idosos, pessoas com deficiência e professores. Para consultar se a restituição está disponível, acesse gov.br/Receita Federal na aba Meu Imposto de Renda. Márcia Fernandes, para a Voz do Brasil.
2: De acordo com a Receita Federal, o pagamento da restituição é feito somente em conta bancária do titular da declaração.
1: Em caso de erro nos dados bancários, o órgão oferece serviço de reagendamento disponibilizado pelo Banco do Brasil em até um ano após a primeira tentativa de crédito.
2: E a Receita Federal divulgou um balanço com os dados de solicitações pelo Simples Nacional e pelo regime regular do IBS e da CBS.
1: Segundo o levantamento, até o dia 18 de setembro, o órgão registrou mais de 180 mil pedidos de adesão ao Simples Nacional. Já o regime regular dos novos tributos registrou 165 mil solicitações.
2: Do total de pedidos feitos pelo Simples ou para o Simples Nacional, cerca de 61 mil já foram aprovados.
1: A Receita alerta que quase 120 mil solicitações foram negadas, mas ainda estão no prazo legal de 30 dias para regularização das pendências.
2: Mais informações em gov.br/Receita Federal.
1: Profissionais de segurança pública de todo o país têm acesso ao atendimento psicológico gratuito e sigiloso pela internet.
2: O Escuta SUSP prevê a ampliação da capacidade de atendimento e reúne ações voltadas à saúde mental desses profissionais.
7: Desde 2024, agentes da segurança pública podem contar com um serviço de atendimento psicológico online, gratuito e sigiloso, o Escuta SUSP. Segundo dados do Ministério da Justiça e Segurança Pública, divulgados nesta terça-feira, mais de 50 mil atendimentos foram realizados em todo o Brasil, consolidando o projeto como uma das principais ferramentas de apoio à saúde mental desses profissionais. O coordenador clínico do Escuta SUSP, Michael Leone, explica que a iniciativa oferece avaliação e aconselhamento psicológico, psicoterapia e acompanhamento psiquiátrico.
8: A pessoa que chega nesse serviço, ela passou por uma triagem, ela foi encaminhada, ela foi instruída sobre como funciona esse serviço e junto com esse serviço a gente tem dois outros serviços de apoio que são a psiquiatria e o serviço de gerenciamento de terapia medicamentosa. Então todo esse arcabouço que foi construído, ele funciona de uma maneira muito complementar e ajuda a gente a compreender o

0: paciente como um todo.
1: Foi lançado nesta terça-feira o painel Qualidade de Vida no Trabalho. A primeira publicação de dados sobre o tema reúne, entre outras informações, dados sobre o efetivo, as condições de trabalho das mulheres na segurança pública e os serviços de saúde mental e prevenção ao suicídio. Para o secretário nacional de Segurança Pública, Chico Lucas, falar sobre saúde mental entre esses profissionais é também fortalecer os serviços de proteção ao cidadão.
2: Então, a Escuta SUSP e esse projeto é fundamental porque é a primeira vez que a gente capacita também o Ministério Público para que eles tenham conhecimento de como é a rotina de verdade do policial e que a gente possa juntos combater tanto o autoextermínio, o suicídio que é tão grave entre as fileiras das polícias, mas também a violência policial.
1: Os profissionais do Sistema Único de Segurança Pública de todo o país podem se cadastrar e iniciar o atendimento especializado diretamente pelo portal oficial do Escuta SUSP no endereço gov.br/escutaSUSP. Para o público geral ou profissionais de outros setores que estejam passando por momentos de sofrimento psíquico, o Centro de Valorização da Vida, o CVV, segue prestando atendimento gratuito e apoio emocional 24 horas por dia através do telefone 188. Reportagem Gabriela Noronha.
3: Dicas do Enem.
4: Olá, meu nome é Ana Clara de Oliveira e a minha dúvida é melhor estudar sozinho ou em grupo?
5: A professora de português, Laíssa Rodrigues, vai responder.
6: As duas possibilidades são interessantes, tanto sozinho quanto em grupo. Sozinho porque às vezes você está em casa, né, tem uma maior concentração, só que essa troca de experiência, de conteúdo, de interpretação também é excelente, né, ali para você fazer com os colegas, até mesmo em intervalo de escola.
7: Meu nome é Rodrigo Nunes e eu queria saber como eu faço para revisar os conteúdos.
5: Quem dá a dica é a professora Laíssa Rodrigues.
6: Cada pessoa, ela vai ter uma forma de revisar, né, e fixar aquele conteúdo diferente. Só que eu acredito que somos muito visuais. Então você pode fazer mapa mental, você pode colocar cartões espalhados pela casa, pelo quarto, que aí ajuda mais a fixar o conteúdo e ficar preparado na hora da prova.
5: É isso aí, se prepare e acompanhe as nossas dicas toda terça-feira aqui na Voz do Brasil e também na radiogov.ebc.com.br.
8: Pois é, e uma das provas que fazem o estudante quebrar a cabeça é a redação.
9: E não é por acaso, ela vale 1.000 pontos e pode fazer muita diferença na nota final, ajudando o candidato a conquistar uma vaga na universidade.
8: E para ajudar quem está se preparando, já está disponível a cartilha do participante, com orientações, critérios de correção e exemplos de textos.
10: O material reúne orientações sobre as 5 competências avaliadas e exemplos de redações do Enem 2025, o Exame Nacional do Ensino Médio, acompanhados de comentários que ajudam a entender os critérios de correção. O texto deve ser dissertativo, argumentativo, ter até 30 linhas e ser elaborado a partir do tema proposto, dos textos motivadores e dos conhecimentos do participante. Cada redação é corrigida por 2 avaliadores, que atribuem até 200 pontos em cada uma das 5 competências. Para a estudante de Brasília, Beatriz Cossio, de 17 anos, a redação é uma das partes mais difíceis da prova.
11: Você tem que estudar muito, tem que se dedicar muito e principalmente procurar artigos, né, procurar repertórios, colocar suas ideias no papel.
10: Para ela, o caminho é praticar.
11: É questão de prática, de você procurar, ler e você já ter na sua mente de uma forma que você consiga lembrar na hora da prova.
10: Assim como Beatriz, muitos estudantes têm dificuldade para colocar no papel o que pensam na hora do exame. O professor de redação, José Aguilera, orienta sobre como aproveitar os textos de apoio e os critérios de avaliação.
12: Faça a leitura tranquila, cuidadosa, atenta dos textos de apoio. Lembre-se, o critério básico, as 5 competências do Enem é aquilo que vai te orientar para uma escrita formal, argumentativa, coesão, coerência e, finalmente, a proposta de intervenção baseada nos direitos humanos. Seguindo isso, tua nota vai ser excelente.
10: A cartilha também alerta para situações que podem levar a nota 0, como fuga ao tema, texto com até 7 linhas e desrespeito à estrutura dissertativo-argumentativa. O material

0: Ainda tem versões específicas para participantes com dislexia, transtorno do espectro autista e para surdos ou pessoas com deficiência auditiva. E além das orientações para os participantes, o Enem envolve uma grande estrutura de preparação e aplicação, destaca Ricardo Cardoso, presidente substituto do INEP, Instituto Nacional de Estudos e Pesquisas Educacionais Anísio Teixeira, responsável pelo Enem.
1: A gente está falando de 5 milhões de inscritos participantes no exame, que vão estar realizando a prova em mais de 14 mil locais de aplicação, em mais de 1.900 municípios.
0: As provas do Enem 2026 serão aplicadas nos dias 8 e 15 de novembro. A redação será no primeiro dia de exame. A cartilha está disponível gratuitamente no portal do INEP, no endereço gov.br/INEP. Reportagem Pablo Mundim.
2: Samile Leão, de 21 anos, estudante de escola pública de Virginópolis, em Minas Gerais, foi aluna nota 1000 na redação e hoje cursa medicina na Federal do Estado.
3: E sabe como ela conseguiu? Estudando, fazendo simulados, inclusive durante feriados e encontros de família. Como ela conta?
4: Todo mundo via o tanto que eu estudava. Às vezes eu vinha para cá num feriado, tinha festa de família, eu ia um pouquinho e já voltava para casa para fazer um simulado. Todo mundo via o tanto que eu realmente abdicava de muita coisa para poder estudar.
5: O que eu gostaria que as pessoas lembrassem quando elas conhecessem a minha história é de que é possível realizar nossos sonhos com dedicação e paciência, com muito amor também, se rodear por pessoas que te fazem bem e que podem tornar o processo mais leve.
2: E o Ministério da Educação lançou um guia com informações e conteúdos para ajudar os estudantes nesta reta final para a prova do Enem.
3: O espaço reúne em um só lugar vídeos, tutoriais, dúvidas frequentes, além de informações oficiais para ajudar os participantes na preparação para as provas.
2: A seção Alunos Nota 1000 traz histórias de estudantes que alcançaram a nota máxima na redação e na seção Enezeiros, os estudantes podem compartilhar rotinas de estudos.
3: O guia também conta com materiais pedagógicos produzidos pelo Ministério e disponibiliza o acesso a aplicativos gratuitos, como o MEC Enem, Idiomas e Livros.
2: Saiba mais em gov.br/MEC.
3: Empresas brasileiras afetadas pelas tarifas impostas pelos Estados Unidos ou por conflitos internacionais já podem solicitar financiamento ao BNDES, o Banco Nacional de Desenvolvimento Econômico e Social.
2: Os recursos podem ser utilizados, por exemplo, em capital de giro, compra de máquinas e equipamentos e investimentos para adaptação da atividade produtiva.
6: As empresas interessadas em obter financiamento na nova fase do Plano Brasil Soberano já podem dar entrada nos pedidos de crédito. A nova etapa do plano está atendendo empresas brasileiras que atuam em setores estratégicos para a balança comercial, além das empresas afetadas por tarifas comerciais impostas pelos Estados Unidos, por conflitos internacionais e pelo avanço de medidas protecionistas no comércio mundial. Como explica José Luiz Gordon, diretor de Desenvolvimento Produtivo, Inovação e Comércio Exterior do BNDES, o Banco Nacional de Desenvolvimento Econômico e Social.
7: São mais de 22 bilhões de reais para apoiar investimentos, para apoiar capital de giro, para quem quer exportar, aqueles empresários que estão sendo afetados pelo tarifaço, estão sendo afetados pela Guerra do Golfo, em setores estratégicos.
6: As empresas interessadas em obter crédito podem protocolar os pedidos de financiamento diretamente no BNDES ou nas instituições financeiras credenciadas. Reportagem André de Barros Lima.
3: Alface, cebola, batata e mamão ficaram mais baratos nas centrais de abastecimento do país.
2: É o que mostrou o levantamento mensal da Conab, referente a agosto.
3: E a comercialização de frutas aumentou, inclusive para o mercado externo.
8: Os preços da batata recuaram em torno de 11% em agosto nas centrais de abastecimento monitoradas pela Conab. Entre as hortaliças, as cotações da cebola e da alface também registraram queda na maior parte das capitais do país. Já os valores de comercialização da cenoura mantiveram-se estáveis em agosto. Os dados são do nono boletim Hortigranjeiro divulgados pela Conab nesta terça-feira. A pesquisa também mostrou que a comercialização de frutas nas CEASAs cresceu 4,5% no último mês. O mamão ficou mais barato em 70% dos locais monitorados.

0: com queda de quase 11% em média. Melancia e laranja também registraram um leve declínio em agosto. Já a banana, por outro lado, foi a fruta com maior incremento na média mensal. De acordo com dados do Ministério do Desenvolvimento, Indústria, Comércio e Serviços, as exportações de frutas e hortaliças nos primeiros 8 meses do ano alcançaram 789 mil toneladas, com faturamento superior a US$ 1 bilhão. Natália Koslick, para a Voz do Brasil.
1: Reforço no estoque de grãos. Na última semana foram realizados 2 leilões pela Conab que vão garantir quase 200 mil toneladas de milho nos estoques públicos.
2: O objetivo é a prevenção a possíveis impactos do fenômeno climático El Niño, que pode comprometer o abastecimento e a oferta de grãos no país.
3: São mais de 190 mil toneladas de milho para abastecer estoques do programa de venda em balcão. A aquisição do cereal pela Conab é destinada para a formação de estoques como medida de prevenção a possíveis impactos do fenômeno El Niño. Segundo a ministra do Desenvolvimento Agrário, Fernanda Machiavelli, o reforço nos estoques públicos auxilia produtores rurais e criadores de animais.
4: Por um lado, garantindo a compra desses produtos pela agricultura, pelo agro brasileiro e pela agricultura familiar, e ao mesmo tempo garantindo a oferta de insumos para quem cria animais no Nordeste e alimento para as populações que possam vir a ser afetadas por esse evento climático que afeta já o mundo todo.
3: A agricultura familiar vai fornecer a maior parte do milho adquirido pela Conab, 121 mil toneladas. As outras 70 mil toneladas do cereal foram compradas em ampla concorrência, incluindo produtores rurais, cooperativas e comerciantes. Silvio Porto, diretor-presidente da Companhia Nacional de Abastecimento, destacou o acompanhamento dos preços e do fornecimento de alimentos nas capitais do país.
5: Hoje nós temos informação de todo o Brasil, nós ampliamos sobretudo as capitais da região amazônica e as do Nordeste que faltavam. Então, esse é um instrumento de acompanhamento, de monitoramento que permite a gente ter uma série histórica que de fato a gente sabe como está o custo de vida, como está os preços dos alimentos em todas as capitais brasileiras de norte a sul do Brasil.
3: A companhia também conta com um estoque de 300 mil toneladas de arroz para este ano. Para participar do programa Venda de Balcão e comprar dos estoques da Conab, o produtor deve se cadastrar no Sicam, o Sistema de Cadastro de Produtores Rurais. Os pedidos, pagamentos e agendamento de retirada são feitos de forma online pelo Balcão Digital da Conab. Reportagem Luciana Colares de Holanda.
1: Com previsões de mais tempestades no centro-sul do Brasil, a Defesa Civil reforça as orientações sobre os cuidados para quem vive em área de risco.
2: Os alertas são emitidos via celular por canais como SMS e WhatsApp.
6: Os 3 estados da região sul do país estão com alertas de perigo de tempestade e de ventos fortes. Na tentativa de prevenir riscos à população, a Defesa Civil emite avisos, tendo como base boletins meteorológicos. Tiago Molina, coordenador-geral de monitoramento e alerta da Defesa Civil, explica que o cidadão deve ficar atento ao celular, principalmente se mora perto de áreas de risco.
7: A Defesa Civil Nacional trabalha em articulação com as defesas civis estaduais e municipais para a emissão de alertas à população, alertas que chegam via mensagens WhatsApp, mensagens por SMS e também chegam por meio do Defesa Civil Alerta, que se utiliza da tecnologia de cell broadcast para fazer uma informação chegar até os celulares das pessoas.
6: Entre os riscos relacionados a eventos climáticos extremos estão deslizamentos de terra e inundações. A recomendação para quem mora próximo a áreas de risco é conhecer com antecedência possíveis rotas de fuga. Além das informações sobre o risco, alertas da Defesa Civil trazem dicas de autoproteção. O meteorologista do IMET, Roberto Baltazar, afirma que com o deslocamento da frente fria, estados do Sudeste e Centro-Oeste

0: Oeste também entram em alerta.
1: Essa frente fria trouxe condições de tempestade para os estados do Rio Grande do Sul e Santa Catarina. Porém, o foco principal a partir do dia 22, hoje, terça-feira, é para a região do estado do Paraná, também trazendo condições de tempestade para o estado do Centro-Sul de São Paulo, Oeste do Rio de Janeiro, estado do Mato Grosso do Sul e também as porções mais ao sul do Mato Grosso e do estado de Goiás.
0: Para receber alertas da Defesa Civil Nacional, é preciso se cadastrar pelo WhatsApp no número 61-2034-4611. As mensagens também podem chegar por SMS. Já para receber os alertas de nível severo ou extremo, não é preciso fazer cadastro. Basta estar em local com cobertura de celular. Neste caso, os avisos aparecem na tela do celular, acompanhado de uma sirene. Reportagem Luana Karen.
2: O ponteiro vira hoje às 9:05 da noite e dá início à chegada da primavera.
3: E com ela, a 20ª Primavera dos Museus, que abre espaço para todo mundo conhecer mais sobre cultura, história, ciência.
2: Museus de todo o país têm programação especial nesta semana.
3: A iniciativa reúne mais de 920 instituições e cerca de 2.700 atividades até domingo, dia 27.
2: Com o tema Museus para Todas as Pessoas, a programação busca ampliar o acesso a esses espaços com ações voltadas à inclusão, à acessibilidade e à participação dos diferentes públicos.
4: Museu também é lugar de descoberta, de encontro e de pertencimento. E esses espaços ganham uma programação especial em todo o país. É a 20ª Primavera dos Museus, promovida pelo IBRAM, o Instituto Brasileiro de Museus. Até domingo, dia 27, mais de 920 instituições participam da iniciativa. A programação busca aproximar ainda mais os museus das pessoas, como explica Fernanda Santana Rabelo de Castro, presidente do IBRAM.
5: São visitas, exposições, exibições cinematográficas que trazem a temática, mas que também trazem acessibilidade, também trazem inclusão. São atividades que constroem narrativas junto com os públicos, junto com os territórios.
4: Ao todo, são 2.700 atividades, entre exposições, oficinas, palestras, visitas mediadas e ações educativas em todo o país. O tema deste ano é Museus para Todas as Pessoas, uma oportunidade para quem já frequenta esses espaços e também para quem ainda não teve essa experiência. É o caso de Benjamin Carvalho de Souza, de 8 anos, que visitou um museu pela primeira vez. Entre tantas descobertas, uma chamou especialmente a atenção do menino, o aparelho conhecido como curvas de sino.
6: Aquele negócio que a gente bate nas bolas de vermelho versus azul, que a gente tem que bater pra gente ganhar ponto. Ele ensina coisas diferente da sala de aula.
4: No SESI Lab, em Brasília, a experiência com estudantes mostra como a educação pode transformar a visita ao museu em uma oportunidade de descoberta. Mais do que observar objetos e exposições, a proposta é estimular a curiosidade, a participação e o aprendizado, explica Cláudia Ramalho, superintendente de cultura do SESI.
7: E aqui é um espaço que os professores também, além do trazer os seus alunos para se divertirem, é um espaço também de aprendizagem na prática daquilo que eles aprenderam, né, na teoria dentro de sala de aula.
4: A Primavera dos Museus também chama atenção para as barreiras que ainda afastam parte da população desses espaços. Acessibilidade, diversidade, representatividade e direito à memória fazem parte da discussão deste ano. E participar é simples. A programação está disponível na plataforma Visite Museus, no endereço visite.museus.gov.br. É possível pesquisar atividades por estado, cidade, data e instituição. É só escolher a experiência e descobrir um museu que pode estar mais perto do público do que se imagina. Com locução de Thaís de Araújo, reportagem Pablo Mundim.
3: E essas foram as notícias do governo federal.
2: Uma realização da Secretaria de Comunicação Social da Presidência da República.
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2: Fique agora com as notícias do Poder Judiciário e do Congresso Nacional. Boa noite.
3: Boa noite, até amanhã.
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0: Presidente do STF, Edson Fachin, diz que poder judiciário trabalha para dar mais segurança à negociação de precatórios.
1: Flávio Dino discute com autoridades a responsabilidade na aplicação de emendas parlamentares.
0: STJ vai promover audiência pública sobre advertência de glúten em embalagens de alimentos.
1: Boa noite, eu sou Leandro Bezerra.
0: E eu sou Walter Lima.
1: O Supremo Tribunal Federal realizou hoje audiência pública para discutir aspectos relacionados ao controle, à transparência e à responsabilidade na destinação de recursos públicos por meio de emendas parlamentares impositivas.
0: O debate ocorreu sob relatoria do ministro Flávio Dino e reuniu representantes de diferentes instituições, órgãos de controle, especialistas e entidades da sociedade civil.
1: Poder Judiciário tem trabalhado para dar mais segurança e transparência à negociação de precatórios do país.
0: Agora, em setembro, o Conselho Nacional de Justiça realizou uma audiência pública sobre o tema em agosto, ou seja, sobre o tema em agosto, o Supremo Tribunal Federal assinou uma portaria conjunta com o Banco Central para reforçar os mecanismos de proteção na transferência de precatórios. Marcela Luiza.
2: Precatório é o dinheiro que uma pessoa ou empresa tem direito a receber do poder público depois de ganhar uma ação judicial definitiva. Agora, em setembro, o Conselho Nacional de Justiça realizou uma audiência pública com representantes de diferentes setores com o objetivo de receber sugestões para melhorar a tecnologia e a forma de controle da transferência dos créditos dos precatórios. A audiência é fruto das atividades do grupo de trabalho criado pela portaria conjunta assinada pelo Supremo Tribunal Federal e pelo Banco Central do Brasil, o Bacen, em agosto deste ano. Na ocasião da assinatura do acordo, o presidente do STF e do CNJ, ministro Edson Fachin, destacou que o objetivo é garantir mais transparência e segurança jurídica.
3: O objetivo dessa nova regulação, obviamente, não é impedir a circulação de créditos, mas sim de garantir que ocorra com transparência, segurança jurídica, rastreabilidade e proteção aos credores, especialmente aos credores em situação de vulnerabilidade.
1: O Superior Tribunal de Justiça vai realizar audiência pública para discutir se a informação contém glúten é suficiente nas embalagens de alimentos industrializados ou se deve incluir a advertência: o glúten é prejudicial à saúde dos doentes celíacos.
0: O evento será nesta quarta-feira, 23 de setembro, a partir das 14h. Fátima Uchoa.
4: Os debates vão incluir especialistas e representantes de entidades interessadas na causa celíaca e serão transmitidos ao vivo pelo canal do STJ no YouTube para qualquer pessoa acompanhar. A audiência pública foi convocada pelo relator do tema repetitivo 1343, ministro Ricardo Vilas Boas Cueva, para reunir informações que auxiliem na formação do precedente qualificado. As exposições abordarão aspectos médicos e científicos relacionados à doença celíaca, além de possíveis impactos regulatórios e econômicos da eventual exigência de advertência complementar nas embalagens de alimentos industrializados.
1: Começou nesta terça-feira no Tribunal Superior do Trabalho, em Brasília, um seminário sobre acessibilidade, inclusão e combate ao capacitismo.
0: O encontro reúne magistrados, servidores e especialistas e termina nesta quarta-feira. Simone Moura.
5: Durante o evento, foi entregue o Prêmio Justiça do Trabalho Acessível. Foram premiados 5 projetos nas áreas de atitude, gestão da acessibilidade, comunicação, tecnologia e serviços. Ao longo do dia, os debates trataram da política de acessibilidade e inclusão da justiça do trabalho e das barreiras enfrentadas pelas pessoas com deficiência. À tarde, a programação abordou a acessibilidade digital e documental e o papel das pessoas com deficiência na luta por direitos e inclusão. O seminário continua nesta quarta-feira com oficinas e novos debates sobre o assunto.
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1: A você uma boa noite.
0: Boa noite e até amanhã.
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0: E a Semana Nacional do Pequeno Investidor. A proposta dedica a segunda semana de outubro à promoção de ações de educação financeira. Repórter Patrícia Oliveira.
1: O projeto que cria a Semana Nacional do Pequeno Investidor busca levar conhecimento básico sobre investimentos à população. Mostrar que qualquer pessoa pode começar a investir com segurança, alertar contra fraudes e a complexidade do mercado de capitais e estimular o hábito de poupar e investir desde cedo. A proposta da senadora Jussara Lima, do PSD do Piauí, dedica a segunda semana de outubro para as ações educativas e foi debatida com especialistas em audiência pública no Senado. Para a economista Débora Maganha, o investidor nem sempre entende o que compra, com o risco de perdas pela ilusão de ganhos rápidos.
2: O brasileiro nunca foi ensinado a exigir duas coisas antes de colocar o dinheiro dele. A primeira é entender da onde vem o retorno e qual é o risco daquela operação. A segunda é compreender o que sustenta o investimento se tudo der errado.
1: O projeto recebeu relatório favorável dos senadores Alci Lucas, do PL do Distrito Federal, que defende a educação financeira nas escolas.
3: Quando eu era criança, a gente tinha aqueles cofrinhos para guardar as moedas, guardar na poupança. Então, isso tem que estar na educação. Desde criança, você tem que ensinar a poupar.
1: A proposta está pronta para votação na Comissão de Educação e Cultura.
4: Eleições 2026.
0: No dia 4 de outubro, os veículos de comunicação do Senado e da Câmara vão trabalhar de forma integrada na cobertura das eleições. Na Rádio Senado, a programação terá uma atenção especial à fase de apuração com uma transmissão independente. O sinal também poderá ser retransmitido pelas rádios parceiras em todo o país. A reportagem é de Yasmin Rodrigues.
5: A cobertura especial vai acompanhar o eleitor durante todo o domingo, desde o início da votação até a divulgação dos resultados. Rádio Senado, Rádio Câmara, TV Senado e TV Câmara, além das agências de notícias das duas casas, vão trabalhar de forma integrada com entradas ao vivo dos tribunais eleitorais e a participação de especialistas e consultores para explicar o processo eleitoral e analisar o cenário político. A cobertura também terá participação de jornalistas da Rede Legislativa de Rádio e Televisão, com repórteres das assembleias legislativas e das câmaras municipais de todo o país. A coordenadora geral da Rádio Senado, Leila Herédia, explica como foi preparada essa cobertura integrada e o que o ouvinte poderá acompanhar ao longo do domingo.
6: A nossa ideia é mostrar para o eleitor, para o ouvinte, para o telespectador, tudo o que acontece durante o dia em todas as etapas da eleição. A gente vai ter entrada ao vivo de todas as regiões do Brasil, com notícias atualizadas, informações de serviços, acontecimentos, as notícias mais quentes.
5: A partir das 5 da tarde, a Rádio Senado deixa o pau de transmissão e passa a fazer uma cobertura ao vivo de forma independente, justamente quando começa a apuração dos votos. O sinal estará liberado para ser retransmitido por qualquer emissora do país.
0: Os eleitores que pretendem usar o e-título para se identificar no dia da votação devem ficar atentos ao prazo para o primeiro acesso ao aplicativo. A Justiça Eleitoral orienta que o procedimento seja feito até 3 de outubro, sábado anterior ao pleito. A reportagem é de Luísa Mello.
7: Os eleitores que pretendem usar o e-título para se identificar no momento da votação devem registrar o primeiro acesso no aplicativo até 3 de outubro, sábado anterior ao pleito. A ação da Justiça Eleitoral tem como objetivo evitar a sobrecarga do aplicativo no dia da eleição, quando o download e o primeiro acesso serão interrompidos. O ministro Cássio Nunes Marques, presidente do Tribunal Superior Eleitoral, informa que notificações já foram enviadas aos eleitores por meio do e-título para promover as atualizações.
8: A Justiça Eleitoral iniciou o envio de notificações oficiais pelo aplicativo e-título. A iniciativa busca facilitar o acesso a informações importantes para o exercício do voto, como a consulta antecipada ao local e a sessão de votação. Reforçamos, portanto, a recomendação para que ele eleitoras e eleitores mantenham o aplicativo atualizado. Façam o primeiro acesso e confiram seus dados com antecedência.
7: Para usar a versão digital do título de eleitor com fotografia disponível,

0: disponibilizada pelo aplicativo, é preciso apresentar o e-título diretamente na tela do celular ou no tablet ao mesário no dia da votação. Não serão aceitas capturas de tela nem documentos sem foto. O aplicativo também disponibiliza a consulta do local de votação e outras informações importantes durante o período eleitoral.
1: Nas eleições deste ano, estão aptos a votar quase 2 milhões de eleitoras e eleitores com algum tipo de deficiência, o maior número já registrado pela Justiça Eleitoral. Para garantir a autonomia desse público, são adotadas medidas de acessibilidade, como a preferência na fila no dia da votação, o direito de ingressar na sessão eleitoral com cão-guia e o auxílio de uma pessoa de confiança que pode acompanhar o eleitor na cabine de votação. No entanto, o acompanhante não poderá estar a serviço da Justiça Eleitoral, de partido político, federação ou coligação. Na urna eletrônica é disponibilizado um sistema de áudio que orienta cada passo da votação para os eleitores com deficiência visual e a Justiça Eleitoral fornece fone de ouvido descartável. A urna tem ainda teclado em braille e intérprete de Libras exibido no canto inferior da tela. Para o senador Flávio Arnes, do PSB do Paraná, a acessibilidade durante todo o processo de votação é um direito. Na avaliação dele, é preciso garantir condições adequadas para que as pessoas com deficiência não encontrem dificuldades para votar.
2: Direito ao voto, acessibilidade, não ter problemas no local, participar do processo, é um direito fundamental de todos, todas na construção da democracia e também da pessoa com deficiência.
1: Quarenta e cinco jovens do programa Aprendiz do Futuro, de Luziânia, em Goiás, visitaram o Congresso Nacional e conheceram de perto o trabalho de deputados e senadores. A visita aconteceu ao mesmo tempo em que o Senado analisa o Estatuto do Aprendiz, proposta que reorganiza as regras da aprendizagem profissional no país. Repórter Henrique Nascimento.
3: Conhecer onde as leis são discutidas fez parte da formação de 45 jovens do programa Aprendiz do Futuro, de Luziânia, em Goiás. Eles visitaram o Congresso Nacional e acompanharam de perto espaços que até então muitos conheciam apenas pela televisão ou pela internet. Para o instrutor Gabriel Fonseca, a experiência aproxima os jovens da cidadania e das decisões que fazem parte da vida deles.
4: A visita ao Congresso Nacional, ela possibilitou que os jovens compreendessem na prática que esses espaços fazem parte da vida deles e da construção da nossa sociedade.
3: No Senado, a aprendizagem profissional também está em debate. A Comissão de Assuntos Sociais aprovou o Estatuto do Aprendiz, que reorganiza as regras para a contratação e formação de adolescentes e jovens de até 24 anos. O texto mantém cotas entre 5 e 15% e dá prioridade a jovens em situação de vulnerabilidade. O senador astronauta Marcos Pontes, do PL de São Paulo, defendeu mais oportunidades para que os jovens desenvolvam habilidades ligadas às novas tecnologias.
5: E eles agora, em tempo de tecnologia, inteligência artificial, eles têm a capacidade de fazer muito mais que muito adulto aí, né? Tentando aprender inteligência artificial, você dá um negócio desse na mão de um jovem, aí ele destrincha esse negócio rapidamente.
3: O projeto ainda vai ser votado pelo plenário do Senado.
1: Com trabalhos técnicos de Eliseu Caires, o Jornal do Senado fica por aqui. Acompanhe agora as notícias da Câmara dos Deputados. Boa noite e até amanhã.
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7: Proposta prioriza métodos de ensino específicos para pessoas com autismo.
8: Mercosul aprova acordo de cooperação educacional entre países do bloco.
9: Projeto de lei obriga instalação de brinquedotecas em delegacias da mulher.
10: Boa noite. Avança na Câmara a proposta que torna obrigatória a instalação de brinquedotecas em delegacias da mulher e em fóruns. O repórter José Carlos Oliveira tem os detalhes.
11: As comissões de defesa dos direitos da mulher e da previdência social, infância e adolescência aprovaram um projeto de lei que torna obrigatório

0: Vitória a instalação de brinquedotecas em delegacias da mulher e em fóruns do país. A proposta do deputado Marques Beltrão, do União de Alagoas, tem foco no acolhimento de mães, crianças e adolescentes vítimas de violência nos espaços investigativos e da justiça. De acordo com o texto, as brinquedotecas deverão contar com atividades lúdicas e educativas e pelo menos um profissional habilitado para monitorar e adequar o espaço às necessidades das crianças. Uma das relatoras da proposta, a deputada Laura Carneiro, do PSD do Rio de Janeiro, ampliou o alcance da medida. Além de brinquedotecas, ela também prevê que as delegacias da mulher mantenham equipe multidisciplinar para atendimento às mulheres em situação de violência, como psicólogas, assistentes sociais, advogadas e pedagogas.
1: Nós já votamos aqui em todo um arcabouço jurídico que trata das crianças vítimas e testemunhas de crimes violentos. Criamos aí a escuta especializada e toda uma tecnicidade que tem que ser utilizada no Poder Judiciário. As brinquedotecas complementam essa lei. É muito importante que a criança e a mãe cheguem num ambiente, na hora da denúncia, né, da violência sexual, por exemplo, com algum tipo de acolhimento. E a brinquedoteca pode auxiliar essa criança nesse processo de oitiva.
0: Em outra alteração no texto, Laura Carneiro inclui na Lei de Diretrizes e Bases da Educação Nacional a previsão de que filmes nacionais e de conteúdos contra a violência doméstica e familiar passem a integrar o currículo complementar das escolas, com no mínimo 2 horas mensais. O texto original e as alterações ainda vão passar pela análise das comissões de Segurança Pública e de Constituição e Justiça. Da Rádio Câmara de Brasília, José Carlos Oliveira.
2: Segurança Pública.
3: Na Comissão de Segurança Pública, Alexandre Leite, do União de São Paulo, é relator do projeto que cria o Protocolo Nacional de Investigação de Crianças e Adolescentes Desaparecidos. O texto visa padronizar e agilizar as investigações desde o registro do desaparecimento.
4: O relatório de Alexandre Leite estabelece diretrizes para a atuação dos órgãos de segurança pública na busca por menores desaparecidos. A proposta também autoriza a divulgação imediata e georreferenciada de alertas em casos de risco à vida ou à integridade física da vítima.
3: Daiana Santos, do PCdoB do Rio Grande do Sul, apresentou o projeto que cria mecanismos de proteção e assistência integral às vítimas de crimes raciais. O texto prevê ações para evitar exposição indevida, constrangimentos e repetição desnecessária de depoimentos.
4: A proposta de Daiana Santos também determina que ocorrências com indícios de motivação racial sejam registradas como crimes raciais e não como crimes diversos. A iniciativa ainda assegura acompanhamento jurídico e prioridade na tramitação das investigações e dos processos.
3: Uma punição mais severa para o uso de drones em práticas criminosas é o que prevê proposta de Luiz Felipe de Orleans e Bragança, do PL de São Paulo. A ideia, segundo ele, é criar agravantes e ampliar penas em até 2/3 quando essa tecnologia for utilizada.
4: Luiz Felipe de Orleans e Bragança alerta para o avanço das facções que utilizam esses equipamentos no monitoramento policial, no transporte de armas e na entrega de insumos em presídios. Ele lembra que o texto não impõe restrição ao uso civil ou profissional dos drones.
3: Os deputados analisam o projeto de professora Marcivânia, do PCdoB do Amapá, que garante a transferência de servidoras públicas e empregadas da iniciativa privada em situação de violência doméstica para outras localidades como medida de proteção. O texto cria o Pacto Federativo de Proteção à Pessoa em Situação de Violência Doméstica e Familiar.
4: A matéria também cria um fundo nacional para custear as transferências e auxiliar financeiramente as vítimas, além de incentivos para empresas que aderirem ao programa. Professora Marcivânia explica que o objetivo é estabelecer mecanismos de cooperação entre os entes federados para viabilizar a medida.
3: A Câmara aprovou o projeto que estabelece o direito de indenização por dano moral nos casos de violência doméstica contra a mulher. A relatora do texto, Lídice da Mata, do PSB da Bahia, acredita que a medida amplia a proteção porque responsabiliza ainda mais os agressores.
5: Esse projeto, ele visa justamente fazer com que a mulher vítima da violência doméstica possa processar, ela possa ser recompensada financeiramente pelos danos morais à sua imagem. Então, ela reforça a condenação do agressor e ela reforça

0: aumentando tanto a luta da vítima para combater esta violência.
1: Lídice da Mata argumenta que a violência doméstica provoca consequências que vão além das agressões físicas, atingindo a saúde mental e a dignidade das vítimas. Para ela, a proposta fortalece a Lei Maria da Penha e amplia os mecanismos de proteção às mulheres.
2: Relações Exteriores.
3: A representação do Mercosul aprovou um acordo para cooperação educacional entre os países do bloco. A repórter Maria Neves explica as medidas propostas.
4: A representação brasileira no Parlamento do Mercosul aprovou o acordo para reconhecimento de estudos e títulos de ensino superior técnico profissional, tecnológico, artístico e de formação de professores entre os países do bloco. Como ressaltou o relator, deputado Vermelho do PL do Paraná, o texto estabelece apenas princípios gerais e diretrizes para a cooperação. A implantação do reconhecimento mútuo dos diplomas ocorrerá depois que os ministros da Educação do Bloco aprovarem mecanismos como as tabelas de equivalência das disciplinas cursadas. Na opinião do deputado Vermelho, essa previsão garante mais estabilidade para a cooperação educacional entre os países.
5: Ao atribuir a reunião de ministros da educação a elaboração das tabelas de equivalências, dos instrumentos de reconhecimento e do mecanismo de implementação, o acordo prestigia os órgãos especializados do bloco e institui mecanismos permanentes de atualização de seus procedimentos, conferindo maior estabilidade e previsibilidade à cooperação regional em matéria educacional.
4: Vermelho defende ainda que a cooperação educacional vai favorecer a formação de recursos humanos, fortalecer as redes acadêmicas regionais e contribuir para o desenvolvimento científico, tecnológico e social dos países participantes.
5: É a oportunidade da integração dos nossos professores, dos nossos mestres com os países membros. Tendo a oportunidade de um professor de matemática lá de Foz do Iguaçu dar aula no Paraguai, dar aula na Argentina, no Uruguai e assim vice-versa. Eu acho que isso a gente passa a uniformizar ainda mais a questão educacional do Mercosul.
4: Para o presidente da representação brasileira no Parlamento do Mercosul, deputado Arlindo Quinalha, do PT Paulista, o mecanismo de cooperação educacional vai ser especialmente importante para estudantes brasileiros de medicina que se formam nos outros países do bloco. O parlamentar ressaltou que hoje, muitas vezes, esses profissionais encontram grande dificuldade para o reconhecimento do diploma estrangeiro. Da Rádio Câmara de Brasília, Maria Neves.
2: Ciência e tecnologia.
1: Adriano do Baldi, do PP de Goiás, é um dos signatários do requerimento de criação de uma frente parlamentar mista que visa fortalecer o programa espacial brasileiro, garantindo mais recursos e segurança jurídica para o setor.
3: Adriano do Baldi defende o apoio à Agência Espacial Brasileira por considerar a área estratégica para a soberania nacional e como vetor científico e tecnológico capaz de impulsionar a economia espacial e o desenvolvimento sustentável do país.
2: Educação.
1: Passou em mais uma comissão da Câmara proposta que prioriza o uso de métodos de ensino específicos para pessoas com autismo. A reportagem é de Mônica Tati.
6: O diagnóstico precoce e métodos de ensino específicos para pessoas com transtorno do espectro autista deverão ser priorizados. É o que prevê projeto aprovado pela Comissão de Educação da Câmara dos Deputados. O relator na Comissão de Educação, o deputado Tarcísio Mota, do PSOL do Rio de Janeiro, acatou a sugestão da Comissão de Defesa dos Direitos das Pessoas com Deficiência, que alertou que já existem mecanismos para reconhecer a diversidade no processo educacional na LDB, a Lei de Diretrizes e Bases da Educação. Tarcísio Mota considera que a alteração se enquadra melhor na Política Nacional de Proteção dos Direitos da Pessoa com Transtorno do Espectro Autista, que estabelece a promoção e incentivo à formação continuada dos profissionais da educação para a educação especial inclusiva. Mota também reforça

0: essa necessidade de suporte pedagógico nas salas de aula do ensino regular.
1: A Política Nacional de Educação Especial Inclusiva orienta os sistemas de ensino para garantir a escolarização de estudantes com deficiência, transtornos do desenvolvimento e altas habilidades ou superdotação em classes comuns do ensino regular, mediante suporte pedagógico adequado e práticas educacionais inclusivas. Nesse contexto, a formação inicial dos profissionais de educação constitui elemento central para a efetivação das políticas de inclusão escolar, especialmente no que se refere à adoção de metodologias pedagógicas acessíveis, estratégias de ensino diversificadas e instrumentos de apoio capazes de responder às diferentes necessidades educacionais dos estudantes.
0: O projeto, que prevê métodos adequados de ensino para pessoas com transtorno do espectro autista, aguarda a apreciação da Comissão de Constituição e Justiça. Se for aprovado, segue para a votação no Senado Federal. Da Rádio Câmara de Brasília, Mônica Tati.
2: Economia. Rui Carneiro, do Podemos, da Paraíba, apoia a proposta que altera o cálculo do IPVA e estabelece limites para despesas da administração pública. O texto prevê que o IPVA seja calculado com base no peso do veículo e também limita os gastos com publicidade institucional a 0,1% da receita corrente líquida dos entes federados.
3: Rui Carneiro defende um teto de 1% sobre o preço de venda do automóvel para o IPVA e a criação de limites para o orçamento do Poder Legislativo e dos Tribunais de Contas. Na visão dele, a medida aumenta a previsibilidade tributária e contém os gastos públicos.
2: Valdemar Oliveira, do Avante, de Pernambuco, apresentou o projeto que permite deduzir do imposto de renda despesas com assistência veterinária para animais de estimação. De acordo com o autor, a medida incentiva os cuidados com a saúde dos animais, reduz o abandono e estimula a formalização do setor.
3: A proposta de Valdemar Oliveira é estabelecer limite anual de até R$5.000 por contribuinte para o benefício. O texto prevê ainda a dedução de gastos com consultas, exames, cirurgias, medicamentos, vacinas e planos de saúde veterinários, mediante comprovação das despesas.
2: Consumidor. Beto Pereira, do Republicanos de Mato Grosso do Sul, apresentou projeto que obriga as prestadoras de telecomunicações a retirar, em até 30 dias após o cancelamento do contrato, os equipamentos instalados na residência do assinante. Pela proposta, a retirada deve ser feita sem custos para o consumidor.
3: Beto Preto incluiu no texto que a rescisão contratual deverá ser processada após o prazo de 30 dias, independentemente da devolução dos aparelhos. Na visão do parlamentar, a medida busca reduzir transtornos aos consumidores e tornar mais ágil a troca de prestadoras de serviço.
2: Desenvolvimento Regional. Sérgio Brito, do PSD da Bahia, considera importante ampliar o debate sobre a criação de municípios no Brasil. Ele argumenta que a discussão deve levar em conta o projeto que estabelece regras para a emancipação, incorporação, fusão e desmembramento de municípios.
3: Por isso, Sérgio Brito propõe a participação de representantes do governo, de entidades municipalistas e de especialistas no tema. O deputado ressalta que o objetivo é aperfeiçoar as regras para reorganização territorial e fortalecer o desenvolvimento regional e o pacto federativo.
2: Projeto de Félix Mendonça Júnior, do PDT da Bahia, cria o Programa Nacional de Desenvolvimento da Cacauicultura e do Chocolate Artesanal. A proposta reduz impostos federais e simplifica regras ambientais e sanitárias para agroindústrias cacaueiras.
3: O texto cria ainda um fundo para fortalecer a cadeia do cacau e do chocolate de origem. Segundo Félix Mendonça Júnior, a medida amplia a competitividade do Brasil, hoje o sexto maior produtor mundial, no mercado global que movimenta mais de US$130 bilhões ao ano.
2: Saúde. Antônio Andrade, do PSDB de Tocantins, defende a aprovação de projeto que cria o Programa Nacional de Vacinação Inclusiva para pessoas com deficiência e com autismo. A proposta prevê atendimento prioritário, ambientes adaptados e possibilidade de vacinação domiciliar.
3: Relator da matéria na Comissão de Saúde, Antônio Andrade recomenda que o programa seja incorporado às regras nacionais de imunização. O texto também prevê capacitação dos profissionais de saúde e material materiais acessíveis para orientar pacientes e familiares.

0: Direitos Humanos.
1: A Câmara aprovou regras para comunicação ao Conselho Tutelar de Atendimentos de Saúde à Criança. A repórter Paula Bittar nos conta como deve funcionar.
2: A Comissão de Constituição e Justiça da Câmara aprovou um projeto que exige a definição de hipóteses objetivas que obrigam a comunicação ao Conselho Tutelar por profissionais de saúde de casos envolvendo crianças e adolescentes. A medida busca evitar que a notificação dependa apenas da avaliação subjetiva do profissional. De acordo com o texto aprovado, os gestores do Sistema Único de Saúde deverão definir as hipóteses específicas em que a comunicação será obrigatória. As informações enviadas às autoridades e os prontuários e fichas de atendimento devem ser mantidos em sigilo. Atualmente, o Estatuto da Criança e do Adolescente determina que a suspeita ou a confirmação de castigo físico, de tratamento cruel ou degradante e de maus tratos contra criança ou adolescente seja informada ao Conselho Tutelar. A proposta que exige a definição de hipóteses objetivas que obrigam a comunicação ao Conselho Tutelar por profissionais de saúde de casos envolvendo crianças e adolescentes já pode seguir ao Senado. Da Rádio Câmara de Brasília, Paula Bittar.
3: Capitão Alberto Neto, do PL do Amazonas, critica o veto presidencial à proposta que prevê a distribuição gratuita do cordão de girassóis pelo SUS. Ele argumenta que a medida garante inclusão e dignidade para pessoas com condições não visíveis.
4: Ao enxergar o cordão de girassóis, você vai ter empatia e vai entender que aquela pessoa precisa sim de prioridade. Isso tem facilitado, tem dado inclusão mais a essas pessoas que têm deficiências não visíveis. E o que nós fizemos uma nova lei, que foi distribuir esses cordões de girassóis pelo SUS. E o governo federal veta essa lei, alegando questões orçamentárias. O custo é muito, muito baixo.
1: Na opinião de Capitão Alberto Neto, a distribuição gratuita do cordão amplia o acesso das pessoas ao símbolo de identificação, o que, segundo ele, favorece o atendimento prioritário e a inclusão. Para o deputado, o impacto financeiro da medida é irrelevante diante do seu papel social.
0: Previdência.
3: Marreca Filho, do PRD do Maranhão, defende a aprovação de projeto que assegura a revisão humana sobre decisões automatizadas que neguem, suspendam ou reduzam benefícios de pessoas em vulnerabilidade. Autor da proposta, ele explica que a análise deve ocorrer antes de a medida produzir efeitos.
1: O texto de Marreca Filho também determina que o cidadão seja informado em linguagem simples sobre o uso da inteligência artificial e os principais critérios considerados na decisão. A matéria ainda estabelece canais acessíveis para contestação por meios não digitais.
0: Últimas notícias.
3: O jornal Câmara dos Deputados chega a Sete Lagoas, em Minas Gerais, amanhã, para mais uma gravação itinerante da Voz do Brasil nos estúdios de emissoras da Rede Câmara de Rádio.
1: Lado a lado, um âncora da Rádio Câmara de Brasília e um âncora da emissora local vão apresentar as notícias relacionadas aos deputados federais. O programa, gravado em Sete Lagoas, irá ao ar na próxima sexta-feira, dia 25.
3: Termina agora o Jornal Câmara dos Deputados, produzido pela Rádio Câmara, com trabalhos técnicos de Wellington Teles e apresentação de Val Monteiro e Luciana Vieira. Uma boa noite para você.
1: A Voz do Brasil está de volta amanhã. Boa noite.
0: Você ouviu a Voz do Brasil. Boa noite.

0: Em Brasília, pontualmente, 8 horas.
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0: Olá, boa noite. Esta é a Rádio Senado e eu sou Regina Pinheiro. A programação musical é de Carlos Andrade. A gente ouve Roberto Carlos.

0: Esse foi o som do grupo Barão Vermelho, A Chave da Porta da Frente. Rita Lee reza e ainda Roberto Carlos, É Proibido Fumar.
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2: Em Brasília, 8:10.
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8: Agora você ouve Lued Luna e Xênia França.

0: Esse foi Gilberto Gil, Parabole Camará. Antes, Lued Lunes, Chene à França, Lua Soberana.
1: A história de um educador que enfrentou a violência dentro da escola e acabou assassinado é tema de uma reportagem especial da Rádio Senado que chegou à final do prêmio Vladimir Herzog. O trabalho, Carlos Mota, A Pedagogia da Coragem, foi produzido pelo jornalista Otávio Augusto Mota e conta a trajetória do próprio pai. A reportagem é de Yasmin Rodrigues.
2: A reportagem que colocou a Rádio Senado entre os finalistas do prêmio Vladimir Herzog nasceu de uma história familiar. O jornalista Otávio Augusto Mota transformou em reportagem a trajetória do pai.
3: A reportagem Carlos Mota, A Pedagogia da Coragem, ela apresenta para os ouvintes a trajetória de vida e de luta de um professor aqui do Distrito Federal, chamado Carlos Mota. Ele era diretor no Núcleo Rural Lagoeste e era um líder comunitário. Lutava por melhores condições de acesso à escola dos alunos.
4: Então essa reportagem, ela navega um pouco por qual era o ideal de Carlos, qual era a visão de Carlos sobre a educação.
2: O prêmio Vladimir Herzog reconhece trabalhos jornalísticos relacionados à defesa dos direitos humanos e tem uma história ligada à luta pela liberdade de expressão e pela democracia. Para Otávio, no entanto, a indicação vai além do reconhecimento profissional. Representa uma busca por conhecer melhor a história de vida do pai e também serve de alerta para a violência que ainda existe no ambiente escolar. A divulgação dos vencedores está marcada para o dia 30 de setembro, com transmissão ao vivo.
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0: 8h23 em Brasília. Ouça agora Gal Costa.

0: Fechando o bloco, Adriana Calcanhoto, Vambora, Caetano Veloso, Eu Sou Neguinha. Também tivemos Gal Costa, Lágrimas Negras.
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4: Cheio de hits no currículo, o músico paulistano Guilherme Arantes é considerado um dos mestres do pop no Brasil.
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4: Com melodias cativantes, sucessos em rádios e novelas, pinta de galã e presença constante na TV, durante os anos 1970, o cantor, compositor e pianista chegou a ser chamado de Elton John brasileiro. Guilherme Arantes aprendeu a tocar piano ainda criança. Já na faculdade, montou um grupo que misturava rock progressivo e MPB, chamado Moto Perpétuo, com o qual lançou em 1974 um disco pouco ouvido na época, mas que hoje é bastante cultuado.

Decidido a focar nas massas, Guilherme desfez a banda e começou a divulgar o trabalho solo nas gravadoras. Até que uma de suas composições, chamada Meu Mundo e Nada Mais, foi selecionada para a trilha da novela Anjo Mal, da Rede Globo, de 1976. Daria tudo por meu mundo e nada mais. A boa repercussão abriu as portas do estrelato para o músico, que passou a lançar LPs anualmente e a emplacar mais hits, como Êxtase, Cuide-se Bem, 14 Anos, Baile de Máscaras e Amanhã. Amanhã será um lindo dia. Mas um dos momentos mais lembrados do hitmaker ainda estava por vir, com a música Planeta Água, pioneira em abordar a temática ecológica, que estourou ao concorrer no festival MPB Shell de 1981. Depois disso, durante a década de 1980, vieram outros sucessos, como O Melhor Vai Começar, Lance Legal, Pedacinhos, Cheia de Charme, Fã Número 1, Coisas do Brasil, Marina no Ar e Um Dia, Um Adeus. Isso sem falar que Guilherme Arantes teve composições consagradas nas vozes de outros artistas, como Brincar de Viver, com Maria Bethânia, e Aprendendo a Jogar, com Elis Regina. Vivendo e aprendendo a jogar. 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Com o passar dos anos, o sucesso de Guilherme foi diminuindo, mas mesmo assim ele continuou lançando discos bem recebidos, ganhou status de ídolo cult e se tornou influência confessa de artistas de gerações posteriores a dele, como Mano Brown, Ed Mota, Tulipa Ruiz, Céu, Mariana Aidar, Thier e Marcelo Genesi. 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Agora ouviremos o primeiro sucesso de Guilherme Arantes, a música Meu Mundo e Nada Mais, de 1976.

0: Acabamos de ouvir Meu Mundo e Nada Mais, o primeiro sucesso de Guilherme Arantes.
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3: 8h42 em Brasília.
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10: O Brasil teve um senador que lutou contra os nazistas na Segunda Guerra Mundial. Foi Caiado de Castro, que fez carreira no Exército antes de ir para o Senado. Como coronel, ele comandou os pracinhas da Força Expedicionária Brasileira na tomada de Monte Castelo, em 1945. Essa foi uma das maiores façanhas militares da história do Brasil e contribuiu para a expulsão dos nazistas da Itália. Caiado de Castro pertenceu ao PTB e foi aliado dos presidentes Juscelino Kubitschek e João Goulart.
3: 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Na sequência, Ed Mota.

0: Você ouviu Fernando Abreu e Lenine, já que sou brasileiro, antes Ed Motta, Fora da Lei.
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2: Agora em Brasília, 8h55.
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6: O Brasil ganhou sua primeira senadora negra em 1981. Laélia de Alcântara, uma médica obstetra baiana que trabalhava no Acre. Ela chegou ao Senado

0: no fim da ditadura militar, pelo PMDB, partido de oposição, e não hesitou em denunciar o racismo e defender a igualdade entre homens e mulheres. Um detalhe curioso, no juramento de posse, precisou se declarar senador no masculino. A trajetória de Laélia abriu caminho para outras senadoras negras, como Benedita da Silva e Marina Silva.
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0: O Brasil ganhou sua primeira senadora negra em 1981. Laélia de Alcântara, uma médica obstetra baiana que trabalhava no Acre. Ela chegou ao Senado no fim da ditadura militar, pelo PMDB, partido de oposição, e não hesitou em denunciar o racismo e defender a igualdade entre homens e mulheres. Um detalhe curioso, no juramento de posse, precisou se declarar senador no masculino. A trajetória de Laélia abriu caminho para outras senadoras negras, como Benedita da Silva e Marina Silva.
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1: Em Brasília, pontualmente, 9 horas.
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9: Eu sou o Thiago Medeiros e você ouve agora as principais notícias do Senado Federal. Está pronto para votação na Comissão de Educação e Cultura do Senado o projeto que cria a Semana Nacional do Pequeno Investidor. A proposta busca levar conhecimento básico sobre investimentos à população, alertar contra fraudes e estimular o hábito de poupar e investir desde cedo. O texto recebeu o relatório favorável do senador Isalci Lucas, do PL do Distrito Federal, que defende a educação financeira nas escolas.
10: Quando eu era criança, a gente tinha aqueles cofrinhos para guardar as moedas, guardar na poupança. Então isso tem que estar na educação. Desde criança você tem que ensinar a poupar.
9: Os veículos de comunicação do Senado e da Câmara vão trabalhar de forma integrada na cobertura do primeiro turno das eleições. Na Rádio Senado, a programação terá uma atenção especial à fase de apuração com uma transmissão independente. O sinal também poderá ser retransmitido pelas rádios parceiras em todo o país. A coordenadora-geral da Rádio Senado, Leila Herédia, explica como foi preparada a cobertura integrada e o que o ouvinte pode acompanhar ao longo do domingo, dia 4 de outubro.
11: A nossa ideia